0: parte de nós. Porque um país sem natureza é um país sem espelho. E quando deixamos de nos ver, deixamos de saber quem somos. Claro que haverá quem diga que é pouco, que é tarde, que é caro, e talvez tenham razão. Mas há momentos na vida de um país que o mais importante não é a perfeição, é sim o gesto. É o virar de página. 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Portugal está a tentar respirar outra vez. E isso, só por si, já é uma forma de esperança. Porque quando um país decide cuidar da sua natureza, não está apenas a salvar árvores, rios ou aves. Está a salvar a sua própria possibilidade de futuro. Está a dizer com humildade e coragem, queremos continuar aqui. E talvez seja isso o que mais importa. Um país que finalmente escolheu viver.
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1: Bem-vindos a mais um motor de busca na antena do posto emissor do Funchal. Dia 12 de junho do ano de 1987, Ronald Reagan desafia o fim do muro de Berlim num grande discurso histórico. No campo da saúde, lembramos que a esperança coletiva também influencia o bem-estar social. Na área da cultura e da literatura, o muro de Berlim inspirou livros, canções e também muitos filmes e documentários. Como personalidade do dia, o destaque maior vai para Anne Frank, que nasceu neste mesmo dia. E já que falamos do muro de Berlim, como curiosidade, este muro cairia apenas 2 anos após o discurso histórico de Ronald Reagan. E a música do dia vai para os inevitáveis Scorpion com o seu Wind of Change. E é com esta mesma música que nos despedimos por hoje, prometendo estar de volta amanhã para mais um Motor de Busca.

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Vamos aos temas que marcam a atualidade informativa. António José Seguro está de visita à Madeira. É a primeira deslocação oficial como chefe de Estado. Caixas do juiz madeirense Ivo Rosa sobre o Ministério Público. O presidente da Assembleia da República remete carta à Comissão de Assuntos Constitucionais. O Banco Central Europeu aumentou a taxa de juro para 2,25%. É a primeira subida em quase 3 anos.

0: António José Seguro está a realizar a primeira visita oficial à Madeira. O avião Falcon da Força Aérea Portuguesa aterrou no aeroporto à hora marcada no início da tarde desta quinta-feira. No âmbito das comemorações do Dia de Portugal e das Comunidades, foram entregues 3 condecorações. Um dos agraciados foi Eduardo Luiz, presidente da Associação Teatro Experimental do Funchal. Foi fundada em 1975. Igualmente homenageadas a Banda Municipal de Santana e o Centro da Mãe. Esta Associação de Solidariedade nasceu em 1999. Dá apoio especializado a jovens grávidas, mães e respectivos filhos em situação de vulnerabilidade. A cerimónia teve lugar no Palácio de São Lourenço. A agenda do primeiro dia incluía uma deslocação à Universidade da Madeira e a presença de António José Seguro na apresentação do livro 50 anos da autonomia. A autoria é de Rui Carita. O dia termina com um jantar oferecido pelo presidente do governo, Miguel Albuquerque, um encontro na Quinta Vigia, a residência oficial do líder madeirense. Albuquerque, que promete solicitar a intervenção do chefe de Estado no sentido de influenciar as questões relacionadas com a Madeira que ainda estão pendentes com a República.
1: Primeiro vamos recebê-lo, depois vamos falar sobre o assunto e amanhã vou fazer um discurso sobre essas matérias.
0: Miguel Albuquerque vai abordar os assuntos pendentes entre a região e o governo português, declarações que ocorreram pouco antes da chegada do chefe de Estado à região. Recordo que esta sexta-feira decorrerá a cerimónia comemorativa dos 50 anos da autonomia da Madeira, uma cerimónia que está marcada para as 10 da manhã na Fortaleza do Pico. Recordo que nos Açores ainda António José Seguro aproveitou o Dia do Portugal para enaltecer o contributo das autonomias na projeção do país. O chefe de Estado defendeu mudanças no sistema de financiamento das duas regiões autónomas.
2: Porque 50 anos de autonomia revelam também o que ficou por fazer. As assimetrias persistentes entre o continente e as regiões autónomas. O custo real da insularidade que continua a pesar sobre famílias e empresas. E a necessidade de um modelo de financiamento que reflita com mais precisão e mais justiça a especificidade destas regiões.
0: Numa retrospectiva a estes 50 anos do regime autonómico, António José Seguro deu ênfase aos resultados da descentralização de competências.
2: Em 1976, quando a Constituição da República consagrou a autonomia político-administrativa das regiões autónomas, havia quem duvidasse. Questionavam a capacidade das ilhas se governarem. Duvidava-se da viabilidade dos territórios fragmentados, ultraperiféricos, distantes dos centros de decisão. Duvidava-se, no fundo, de que a descentralização fosse compatível com a coesão nacional. 50 anos depois, a resposta dos Açores e da Madeira é inequívoca. A autonomia não enfraqueceu Portugal, fortaleceu-o. Criou instituições com legitimidade democrática, desenvolveu políticas adaptadas às realidades locais, gerou identidades regionais robustas que não contradizem a identidade portuguesa, antes enriquecem.
0: O Presidente da República acentuou o papel das autonomias da Madeira e dos Açores na construção de um Portugal mais coeso. E sobre esta matéria, Miguel Albuquerque partilha da visão de António José Seguro e também defende que é necessário repensar o financiamento dos territórios insulares.
1: O discurso do Presidente da República relativamente a esta matéria foi muito claro. Não sequer foi muito subtil, nem precisava de ser subtil, foi muito claro. E disse uma coisa que toda a gente percebe. Ou nós preservamos aquilo que é nosso, a nova conjuntura mundial, ou as potências, sobretudo as potências como os Estados Unidos, não vão deixar-se de criar vulnerabilidades nesta área do Atlântico. Ou nós o fazemos ou alguém vai ter que fazer.
0: Miguel Albuquerque, à margem da conferência Economia do Mar, o líder madeirense destaca a aposta da Madeira neste domínio.
1: Portugal tem a terceira zona económica exclusiva, como vocês sabem, da União Europeia. Está neste momento num processo de negociação para aumentar da plataforma continental para mais de 3 milhões de metros quadrados. E isso dá ao país um potencial de desenvolvimento num quadro futuro, tem que ser aproveitado. Qual é o problema? O problema é nós passarmos, à boa maneira nacional, das grandes proclamações à prática, incluindo, quero lembrar que o maior armador português, por exemplo, neste momento é daqui da Madeira, é o Grupo Sul, é o maior armador português. Portanto, nós temos que assumir de uma vez por todas como um país com vocação atlântica e com investimentos cruciais nesta área.
0: De resto, o Miguel Albuquerque recordou a aposta da Madeira ao nível do mar, como a criação do Registro Internacional de Navios e o desenvolvimento de projetos ao nível marinho. Queixas do juiz madeirense Ivo Rosa, o Presidente da Assembleia da República, remeteu para conhecimento dos deputados da Comissão de Assuntos Constitucionais a exposição que recebeu do juiz desembargador. Ivo Rosa aponta acusações graves à atuação do Ministério Público em diversos inquéritos-crime. O teor da carta de Aguiar Branco foi revelado pela agência Lusa. Em maio, o juiz madeirense escreveu ao Presidente da República e ao responsável pelo Parlamento Nacional uma missiva em que acusa o Ministério Público de o perseguir, difamar e tentar constranger ao abrir 8 inquéritos-crime a decisões judiciais tomadas pelo magistrado, decisões que foram contrárias à posição do Ministério Público, em particular no processo que envolve José Sócrates. Ivo Rosa denunciou que nenhum juiz poderá ser ameaçado ou perseguido criminalmente pelo simples facto do Ministério Público não ter ficado satisfeito com as decisões judiciais por si proferidas. Citamos, Ivo Rosa queixou-se ainda de ter sido alvo de recolha de dados pessoais e acerca da vida privada e de informações bancárias e fiscais. Só mais notícias para quem tem empréstimos à habitação. O Banco Central Europeu decidiu subir as taxas de juro para 2,25%. É o primeiro aumento em quase 3 anos. Esta medida tem como finalidade combater a inflação devido à guerra no Médio Oriente. Esta decisão do BCE tem efeitos a partir de 17 de junho. Roberto Martínez diz que Portugal está preparado para iniciar a fase final do Campeonato do Mundo. O selecionador está satisfeito com as duas últimas vitórias em jogos de preparação para a competição que decorre no México, Canadá e Estados Unidos. O treinador está, assim, com uma perspectiva de que a seleção vai conseguir um bom resultado já na primeira partida frente à República Democrática do Congo.
3: Hoje a Nigéria mostrou o que o Congo pode fazer, ataques muito rápidos, tem uma equipa que arrisca muito, o jogador africano tem capacidade, acredita muito, não precisa de cobertura para arriscar nos duelos, isso é dar uma oportunidade ou criar uma oportunidade. Então o aspecto de poder antecipar o que pode acontecer num duelo é um aspecto importante para o jogo do Congo. Mas, em geral, era apanhar ritmo, executar conceitos, muitos, muitos

0: Lisboa. Henrique Jones, antigo médico da seleção, adianta à agência Lusa que o risco de contágio dentro de campo é reduzido. Dos 26 futebolistas convocados, 24 jogam na Europa, conforme adiantou.
1: Eu diria que não existem quaisquer preocupações fundamentadas. Isto porquê? Nós sabemos que, em relação a esta seleção da República do Congo, dos 26 jogadores, 23 jogam na Europa. Nós sabemos que existe um surto na República Democrática do Congo e no país vizinho, no Uganda. Mas, de qualquer maneira, a contaminação no seio de atletas de alta competição e de uma coletiva deste tipo, e eventualmente daqueles atletas com quem eles irão jogar, irão defrontar, é ínfima em termos de preocupação.
0: O antigo responsável pelo departamento clínico da seleção portuguesa entre 2000 e 2014 explica que o vírus Ébola não se propaga como o da Covid, dizendo que um futebolista potencialmente infectado não teria condições físicas para jogar.
1: E, portanto, não há um contacto aéreo como existe, por exemplo, no Covid ou na gripe. E, portanto, é muito difícil, em termos de atletas de competição, esta propagação se efetuar. Por outro lado, qualquer indivíduo que esteja contaminado pelo vírus do Ébola não tem quaisquer condições para praticar desporto, porque a limitação física que dá é tal que é incompatível com qualquer prática desportiva.
0: Explicações de Henrique Jones, o antigo médico da Seleção Portuguesa de Futebol. O jogo entre Portugal e a República Democrática do Congo está marcado para o dia 17 na cidade norte-americana de Houston. É a primeira jornada do Grupo K do Campeonato do Mundo. Pela primeira vez é organizado por três países, concretamente Estados Unidos, México e Canadá.

Esta sexta-feira o céu vai apresentar-se pouco nublado, o vento deve soprar em geral fraco de norte e a temperatura vai subir nas zonas montanhosas da Madeira. No Funchal, a máxima não deve passar dos 24 graus.

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1: Bem-vindos a mais um motor de busca na antena do posto emissor do Funchal. Dia 12 de junho do ano de 1987, Ronald Reagan desafia o fim do muro de Berlim num grande discurso histórico. No campo da saúde, lembramos que a esperança coletiva também influencia o bem-estar social. Na área da cultura e da literatura, o muro de Berlim inspirou livros, canções e também muitos filmes e documentários. Como personalidade do dia, o destaque maior vai para Anne Frank, que nasceu neste mesmo dia. E já que falamos do muro de Berlim, como curiosidade, este muro cairia apenas 2 anos após o discurso histórico de Ronald Reagan. E a música do dia vai para os inevitáveis Scorpion com o seu Wind of Change. E é com esta mesma música que nos despedimos por hoje, prometendo estar de volta amanhã para mais um Motor de Busca.

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0: notícias marcam a atualidade. Bem, antes de mais, bom dia, Sérgio Costa.
1: Bom dia.
0: Então, manhã de sexta-feira, o que é que temos de saber?
1: Prestação Social Única, presidente da União das Misericórdias, concorda com o trabalho social, mas alerta para o perigo de desvirtuar a medida. Encontro com migrantes em Tenerife no último dia de visita do Papa à Espanha.
0: E no desporto, Luís Aresta, bom dia.
2: Olá, Inês, bom dia. Seleção de partida para o Mundial de Futebol. Rui Costa garante que o José Mourinho, como bandeira eleitoral no Real Madrid, já não poderia treinar o Benfica.
0: Vai estar calor também hoje, sexta-feira. Nesta altura já estão 20 graus em Lisboa. Acorda com 23 no Porto, 22 em Faro. As notícias agora na Renascença, a edição de Sérgio Costa.
1: Já lá vamos à prestação social única. Para já, prepare-se para mais um dia de calor. Muito calor. As temperaturas poderão chegar aos 40 graus em alguns pontos do país.
3: Mas cidades como Porto, como Aveiro, não escapam a estas temperaturas. E, portanto, quem escapará a estas temperaturas será apenas a faixa costeira, sensivelmente entre o Cabo Carvoeiro e o Cabo Raso, e a costa sul do Algarve devido à entrada de vento componente sueste, portanto, que será do mar. Haverá temperaturas superiores a estas, entre os 38 e os 40 graus, em alguns locais, nomeadamente do Alentejo, até perto do litoral, no Vale do Tejo e no Vale do Douro.
1: A meteorologista Maria João Frada, com a previsão de tempo quente, que coloca todos os distritos sob aviso amarelo, temperaturas que se deverão manter durante o fim de semana. É esperada uma descida apenas a partir de domingo. A quase totalidade do território continental está hoje em risco máximo e muito elevado de incêndio. A Proteção Civil apela à população para que adote medidas preventivas. E pelo menos 5 bombeiros ficaram feridos na sequência de um incêndio nas últimas horas, num armazém de reciclagem em Montemor-o-Novo. Fonte da Proteção Civil explica à agência Lusa que se trata de 3 feridos ligeiros, outros 2 foram assistidos no local. O fogo que se propagou, uma zona de mato, está nesta altura em resolução. A proposta do Governo para a criação da prestação social única não garantirá a inclusão social dos mais pobres. No diploma terão sido excluídas regras atuais do rendimento social de inserção, em que é garantido, por exemplo, que o agregado tem médico de família, acompanhamento na área da saúde mental e vaga em creches para menores. De acordo com o Semanário Expresso, estes compromissos ficam de fora da nova PSU. Contactado pela Renascença, o Ministério do Trabalho continua sem esclarecer pormenores sobre a medida. Depois do PSD chega a terem chegado a acordo, a autorização legislativa sobre a prestação social única vai baixar à Comissão Parlamentar sem votação na generalidade. A proposta do Governo chega hoje à Assembleia da República para um debate parlamentar. Já o Presidente da União das Misericórdias alerta para o perigo de se desvirtuar uma boa medida. Em causa está a obrigatoriedade de cumprir trabalho social. Em entrevista à Renascença e à Agência Eclésia, Manuel Lemos mostra-se favorável à proposta do Governo, mas admite o risco de se comprometer uma ideia que diz ser virtuosa.
4: Eu penso que nós temos muita a tendência de olhar isto para o lado negativo. Há aqui um lado objetivamente bem pensado. Eu disse que a ideia era virtuosa, vamos lá ver se ninguém a estragava.
5: Estão a estragá-la?
4: Penso que devemos avançar melhor e perceber melhor para não estragarmos uma ideia que, repito, em si mesmo é virtuosa.
1: Manuel Lemos considera incorreta a denominação trabalho social para o caso dos beneficiários da prestação social única. Manuel Lemos, em entrevista à Renascença e Agência Eclésia, que poderá ouvir na íntegra no próximo domingo. Entra hoje em vigor o Pacto Europeu para as Migrações e Asilo. Os Estados da União Europeia têm de escolher entre o acolhimento ou a pagar ajudas que, em alguns casos, podem chegar aos 20 mil euros. As forças norte-americanas garantem ter abatido drones iranianos sobre o Estreito de Hormuz, que tinham como alvo navios comerciais. É uma garantia de um alto funcionário norte-americano em declarações à Fox News ao início da madrugada. Uma embarcação foi impedida pelas forças armadas do Irão de realizar a travessia depois do Irão ter anunciado o encerramento total da navegação marítima por aquela região. No futebol, Luís Aresta, o Mundial já começou e hoje viaja à Seleção Nacional para o Estados Unidos.
2: Partida às 2:30, após o último treino na cidade do futebol e uma recepção em São Bento por Luís Montenegro. A bola já rola do lado de lá, esta madrugada à Coreia do Sul, com o português João Aroso na equipa técnica, bateu a Chequia por 2-1. Antes, também para o Grupo A, o México derrotou a África do Sul por 2-0 na abertura do torneio. Hoje, às 8 da noite, Canadá, Bósnia-Herzegovina, Grupo B. No Grupo D, Estados Unidos, Paraguai, às 2 da manhã. Rui Costa foi suspenso por 45 dias pelas críticas após o Famalicão Benfica. O presidente dos encarnados garante que, ainda que Florentino Pérez perdesse dessas eleições no Real Madrid, José Mourinho já não seria treinador do Benfica na próxima época.
5: Não ficámos na mão nem de Mourinho nem do Real Madrid e, portanto, todos os cenários foram equacionados e, obviamente, depois de todo este tempo e todo este turbilhão à volta das eleições do Real Madrid e da continuidade ou não de José Mourinho, tivemos de nos fazer ao caminho e programar a próxima temporada e, de consequência, José Mourinho não seria treinador do Benfica na próxima temporada.
2: Mourinho é passado, Rui Costa apresenta esta tarde Marco Silva como novo treinador do Benfica.
0: O Desporto na Renascença com Luís Aresta. Sérgio, temos o Papa em Espanha, viaja esta manhã para Tenerife, vai ser o último dia de visita do país vizinho.
1: Sim, com o tema imigração, no centro desta deslocação a Tenerife, estão previstos encontros com migrantes. Aura Miguel, bom dia. É enviada especial da Renascença. Bom dia, Aura. O voo parte aqui em instantes. O que é que podemos esperar?
6: Bom dia, Sérgio. O último dia do Papa é bastante intenso. Primeiro vamos voar em direção a Tenerife. E aí, Leão XIV tem dois encontros significativos, uma vez mais com a questão dos migrantes como fio condutor. Primeiro com aqueles que estão cá, foram acolhidos nestas ilhas, e depois com a realidade de acolhimento, portanto, do lado dos que vivem nas Canárias e que recebem ou são chamados à responsabilidade de dar melhores condições e apoio a estes refugiados. Enfim, é uma situação que é complexa também para a comunidade das Canárias e que o Papa vai abordar. O dia culmina com uma missa que o Leão XIV celebra em frente ao mar, no Porto de Tenerife, e o regresso será pela hora do almoço em direção a Roma.
1: Obrigado, Aura. Momentos que vamos acompanhar justamente a Aura Miguel, enviada especial da Renascença. Nas últimas horas, o Papa defendeu que a caridade deve ir para além do assistencialismo e pediu a integração plena dos migrantes. A partir das 14h30, vamos acompanhar o final da visita e faremos um primeiro balanço com Aura Miguel e também com a politóloga Silvia Manjurana. A fechar, voltamos ao Mundial de Futebol. O jogo de abertura ficou marcado, imaginem, por 3 expulsões. Começou bem o Mundial. Momento caricato da explicação do segundo cartão vermelho para a África do Sul neste jogo contra o México. O árbitro brasileiro, Wilson Pereira Sampaio, explicou o cartão vermelho supostamente em inglês.
7: Atreveu, ataque de Nambelande, comissário Fabri, arte direct de face de defender. Decisão, direct free kick, red card.
1: Eu acho que...
8: Foi ótimo. Foi o primeiro meme do Mundial já.
1: Sim, sem dúvida. E acho que a única expressão que se percebe aqui mesmo é o final, red card, não é?
8: Defender.
1: Que é tão e defender também, exato. O caricato é que a expressão facial dos jogadores sul-africanos mostrava que não estavam mesmo a perceber absolutamente nada. E só perceberam mesmo red card. Portanto, cartão vermelho.
8: Perceberam o mais assim importante, na verdade.
1: É verdade. Foi assim a explicação do árbitro Wilton Pereira Sampaio.
8: Até já. Sério. Os cartões vermelhos são um símbolo justamente para evitar estes problemas de tradução. Não é?
0: Mostra
8: um cartão vermelho,
0: é uma mensagem que é um semáforo. É
8: exatamente. Exatamente.
1: Ali ele foi obrigado a explicar e a explicação foi, enfim, caricata.
8: Foi muito engraçado.
0: Até já, Sérgio, 7h08. Bom dia.
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1: Já a cidade acordou para mais um glorioso dia, mais um dia fantástico, sexta-feira, dia 12 de junho. Bom dia, bem dispostos? Tudo pronto, vamos em frente, até porque o PEF e a Arina Pan desejam-lhe aí um belíssimo fim de semana. 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E hoje estamos aí com a véspera de Santo António, o santo casamenteiro.

Há quem diga que por estes dias Lisboa fica muito mais bonita do que no resto do ano. A presença de Carlos do Carmo. Agora 18 minutos depois das 7 da manhã, espero que tenha descansado o suficiente, que não tenha ficado acordado até às 4 e tal da manhã para ver o Mundial de Futebol. Se assim fez, acredito que hoje vai ser um dia um pouco mais complicado, um pouco mais difícil, mas também acreditamos que consiga resolver essa questão. Sexta-feira, 12 de junho, e o que nos diz o IPMA para este último dia útil?

0: da semana, com tanto que fazer que temos aqui no PEF. Para já, céu um pouco nublado ou limpo, aumentando temporariamente de nubosidade, em especial por nuvens altas. A partir da manhã, vento fraco e uma ligeirinha descida na temperatura máxima. Quanto ao estado do mar, costa norte, ondas de nordeste com 1 metro a 1,5 metro. Na costa sul, as ondas do quadrante sul inferiores a 1 metro. Temperatura da água do mar continua ali, como nós gostamos, quase na temperatura ideal, 19, 21 graus. 23. Ontem tinham marcado 26. Aí está a se perceber a descida na temperatura máxima, a ficarmos hoje nos 23 graus como máxima prevista. Não se vai abanar tanto, pronto, quanto ontem.
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0: É isso mesmo, agora 7h18, já não falta meia hora para apresentarmos o Madeira Notícia com o Paulo Figueira daqui a pouco, quando faltarem 15 minutos para as 8 da manhã, e porque hoje é sexta-feira, temos aí Rally, a emissão especial do Rally da Ribeira Brava, mais logo a partir das 8 da noite, e depois também com continuidade amanhã no direto, numa super equipa, naturalmente aqui com grande entusiasmo, adrenalina, tudo aquilo que é necessário para termos aí mais uma prova do Regional de Rallys, o Rally da Ribeira Brava, com transmissão aqui no posto emissor do Funchal. Mais do que rally, temos também viagens a Alemar, mais logo, a partir das 19 horas. Ainda temos uma saidinha até ao Cais 8, entre as 4 e as 5, porque o Festival do Atlântico, uma organização da Secretaria Regional de Turismo e Cultura, assim mesmo o exige e leva-nos, com certeza, uma vez mais à rua, com uma super equipa, a equipa PEF, porque não queremos que perca nada daquilo que vai acontecendo neste verão quase escaldante no palco, com o Carroseta.

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2: Agora 7h25, portanto já sabe com o que é que pode contar nesta sexta-feira, uma sexta-feira em grande, um fim de semana absolutamente imperdível aqui no seu posto, emissor do Funchal. Pode acompanhar-nos através do WhatsApp 93636370, deixar as suas opiniões, sugestões, vivemos disso também. Precisamos disso também. Através do Facebook, os podcasts lá estão também, no empef.pt. Portanto, é à medida que está a tomar o seu cafezinho da manhã, nada melhor do que passar ali pelo site, pelo Facebook do PEF, deixar lá o seu cumprimento, o seu voto de bom fim de semana, porque não dizê-lo, deixar aí um recadinho para alguém a dizer é fim de semana no PEF e no mundo inteiro.

7h33 no PEF, bom dia e bom fim de semana, os Roupa Nova e esta versão ao vivo de Linda Demais para Trás. A Agatha passou aí com um silêncio, silêncio esse que não é amor. O Festival Raízes do Atlântico abriu ontem com os seus primeiros concertos gratuitos, que levaram imensa gente ao Parque de Santa Catarina para escutar Entrilhas e Ciara numa união perfeita no nosso arquipélago. Quem abriu este ciclo foi um projeto que reúne músicos das Ilhas da Macaronésia, nomeadamente Madeira, Açores, Canárias e Cabo Verde. Com o nome Entre Ilhas no concerto, foi possível então assistir-se a uma viagem sonora pelo folclore atlântico com abordagens contemporâneas. A verdade é que este foi um primeiro concerto, digamos assim, absolutamente imperdível. Quem foi, gostou, amou e já fica a salivar já pelos concertos de hoje e de amanhã. Depois entrou em palco o grupo Ciara, Portugal Continental aqui representado em grande estilo pela Amélia Nemuz, Júlio Pereira, Ranquial, Manuel de Oliveira, Daniel Cristo, enfim, uma proposta absolutamente imperdível, que espero que não tenha perdido, até porque foi de muito bom gosto aqui este Raízes do Atlântico, este ano no Parque de Santa Catarina. Mais logo entre as 4 e as 5 pode contar com a Joana Ferreira e o Daniel Oliveira, eles que vão estar no Cais 8, isto naturalmente ainda a falar do Festival Atlântico. Amanhã sobe aos céus o festival com o segundo país, o Canadá, vai mostrar tudo o que sabe acerca de pirotecnia num espetáculo a não perder a partir das 22h30. Entre as 4 e as 5 amanhã também pode acompanhar o PEF no exterior com o Tony Santos no Cais 8. É a vez do Canadá, aliás, a vez do Canadá não, amanhã é a vez da China, assim é que é. Canadá já foi a semana passada. A China que traz o tema Flores em Chamas, o desabrochar da luz, a não perder, e o PEF vai-lhe mostrando tudo, tudo, tudo aquilo que vai acontecendo por estes dias aqui na nossa belíssima Ilha da Madeira. 7h35. Espero que o caminhar nesta sexta-feira esteja a ser tranquilo, calmo. Hoje dá um pontapé final no ano escolar 2026, 2025-2026.

Nova roupa para este Marte de João Só, agora na companhia de Joana Almeirante. São 20 os minutos que nos separam das 8. Estamos aí a cerca de 5 minutinhos certos de receber no estúdio Paulo Figueira e o Madeira em Notícia. A primeira abordagem à informação nesta sexta-feira, 12 de junho. Votos de um bom despertar, bom pequeno almoço, boa viagem e tudo a correr pelo melhor com o PEF, claro. Tenho...

As mulheres são a coisa mais bonita do mundo. São o pulso eterno, o início de tudo. E por isso devemos amá-las.

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1: Sete horas 45 minutos no posto emissor do Funchal, simultâneo onda média e FM. Já no estúdio está o Madeira Notícia, na presença da edição do Paulo Figueira. Bom dia, Paulo.
2: Olá, bom dia, Pedro. O António José Seguro defende revisão da Lei das Finanças Regionais. O Presidente da República participa hoje nas comemorações dos 50 anos da autonomia. Caixas do juiz madeirense Ivo Rosa sobre o Ministério Público. O Presidente da Assembleia da República remete carta à Comissão de Assuntos Constitucionais. A Câmara do Funchal aprovou a suspensão parcial do PDM e o novo regulamento de alojamento local.
1: Estes são apenas alguns dos destaques nesta primeira edição desta sexta-feira, 12 de junho, aqui no PEF. Madeira Notícia, agora vamos ao seu desenvolvimento numa manhã tanto quanto cinzenta. Vamos ter também informações sobre o estado do tempo.
2: O Presidente da República concorda que é necessário rever a Lei das Finanças Regionais. O chefe de Estado manifestou assim apoio às pretensões do governo madeirense. Posição manifestada na cerimónia de apresentação do livro 50 anos de autonomia regional, da autoria do historiador Rui Carita.
3: O índice de envelhecimento da Madeira fixou-se em quase 179 idosos para cada 100 jovens em 2024. A tendência é de agravamento. A imigração de jovens qualificados e a diminuição da natalidade criam um desequilíbrio geracional que ameaça a sustentabilidade económica e social a médio prazo também no nosso país. Este não é apenas um problema da Madeira, é um problema de Portugal, mas em solidariedade agrava-o e as respostas têm que ter em conta essa especificidade. Sei que há um forte desejo de alteração da Lei das Finanças Regionais, que foi classificada pelo Presidente do Governo Regional da Madeira como iníqua e anacrónica. Concordo que é necessária uma revisão e para a qual apelo a um esforço comum, a uma atitude construtiva face aos novos desafios e também ao facto de termos de antecipar um futuro com eventualmente menos fundos comunitários.
2: O alerta deixado por António José Seguro, a Lei das Finanças Regionais deve ser alterada. No discurso, o chefe de Estado conquistou aplausos quando vincou que a gestão do mar do arquipélago deve ficar a cargo do governo madeirense e não de Lisboa.
3: A Madeira tem uma relação com o oceano que não é apenas geográfica, é identitária, é económica e geopolítica. O subarquipélago das Selvagens, o território português mais a sul, é um exemplo da relevância estratégica desta região para a soberania oceânica de Portugal e para a afirmação da zona económica exclusiva. Num mundo em que os recursos marinhos assumem crescente valor económico, ambiental e geopolítico, a Madeira não pode continuar a ser gerida a partir de Lisboa como se o mar que a rodeia fosse um detalhe.
2: Palavras de António José Seguro, Presidente da República, que na tarde de ontem entregou três condecorações no âmbito das comemorações do Dia de Portugal. Seguro fez questão de enaltecer o trabalho e dedicação ao bem comum que honram o país.
3: Para reconhecer três exemplos notáveis de dedicação à comunidade, à cultura e à solidariedade. Eduardo Luís Mendes Rodrigues, figura maior do teatro madeirense, cuja dedicação de décadas contribuiu decisivamente para o desenvolvimento cultural da região e para a formação de novos talentos. À banda musical de Santana, com quase um século de história, que é um símbolo da identidade cultural e da formação de gerações através da música, desempenhando um papel essencial na dinamização social e artística. O Centro da Mãe distingue-se pelo seu trabalho ímpar no apoio a jovens mães e crianças em situação de vulnerabilidade, sendo para elas um porto seguro no acolhimento, proteção e promoção da autonomia.
2: António José Seguro procedeu ontem à entrega de distinções no âmbito das comemorações do 10 de junho. Hoje, o Presidente da República participa nas comemorações dos 50 anos da autonomia. A cerimónia decorre a partir das 10 horas na Fortaleza do Pico. Caixas do juiz madeirense Ivo Rosa, o Presidente da Assembleia da República, remeteu para conhecimento dos deputados da Comissão de Assuntos Constitucionais A exposição que recebeu do juiz desembargador Ivo Rosa aponta acusações graves à atuação do Ministério Público em diversos inquéritos de crime. O teor da carta de Aguiar Branco foi revelado pela agência Lusa. Em maio, o juiz escreveu ao Presidente da República e ao responsável pelo Parlamento uma missiva em que acusa o Ministério Público de o perseguir, difamar e tentar constranger a abrir 8 inquéritos de crime a decisões judiciais tomadas pelo magistrado. Decisões que foram contrárias à posição do Ministério Público, em particular do processo que envolve José Sócrates. O Conselho de Governo, reunido ontem, aprovou a transferência de 8,2 milhões de euros para a Segurança Social. Este montante corresponde à metade da dotação orçamentada, visa financiar as políticas ativas de emprego e valorização profissional. No encontro foi ainda decidido autorizar a celebração de um protocolo com a Associação de Produtores de Sidra da Região Autónoma da Madeira. Já a Câmara do Funchal aprovou o regulamento de alojamento local. No final do encontro, o Jorge Carvalho, o Presidente da Autarquia, deu conta das condições em que um prédio habitacional pode transformar-se em AEL.
4: O novo regulamento do AEL, do alojamento local, que vem, tal qual como havia sido proposto e aquilo que é não só a intenção do município, mas acima de tudo fruto de todos os contributos que foram recolhidos durante o período de discussão pública, em que eu destacaria dois elementos essenciais. Um primeiro que tem a ver com a limitação da AEL em zonas residenciais e um segundo que nos parece também bastante relevante e que tem a ver com o facto das habitações que estejam em arrendamento terem que ficar no mínimo 2 anos para que possam depois ser revertidas em alojamento local.
2: Decisões que foram aprovadas ontem em reunião de Câmara, que deu também seguimento à suspensão parcial do plano diretor municipal. Jorge Carvalho diz que esta medida visa dinamizar o setor da habitação. Só mais notícias para quem tem empréstimo à habitação com taxa variável. O Banco Central Europeu decidiu ontem subir as taxas de juro para 2,25%. É o primeiro aumento em quase 3 anos. A medida é justificada com a necessidade de combater a inflação em consequência da guerra no Médio Oriente. Mas o Ministro das Finanças, Joaquim Miranda Sarmento, discorda da decisão e apresenta os argumentos.
5: Do lado da oferta, estamos a assistir a um choque de oferta que, para já, é apenas sobre o petróleo e, consequentemente, sobre a gasolina e o gasóleo. Não estamos a ver esse choque, para já, no gás, nem noutros produtos. Naturalmente, há uma preocupação do BCE. O BCE teve uma ação muito importante em 22. Entendeu dar este primeiro sinal ao mercado, veremos os próximos meses. Eu mantenho a minha opinião de que podia não ter dado este sinal e ele não era absolutamente necessário, mas respeito naturalmente o mandato e a independência do Banco Central Europeu.
2: Pela primeira vez em 3 anos, o BCE aumenta taxas de juro. A prestação da casa ao banco vai necessariamente aumentar. E hoje é véspera de Santo António. Um pouco por toda a ilha vão decorrer marchas populares, de um modo especial, na freguesia do Santo Casamenteiro.

Fica agora com a previsão do estado do tempo para esta terça, aliás, sexta-feira, 12 de junho. Céu em geral pouco nublado e vento fraco do quadrante norte. Nas zonas montanhosas a temperatura sobe. No Funchal, a máxima não deve passar dos 23 graus.

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Nada mais, nada menos que praticamente na reta final desta primeira parte do Acorde para sexta-feira, dia 12 de junho, véspera de Santo António. E mais logo, na freguesia, há marchas populares cá e na capital portuguesa.

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1: Portugal, nos últimos anos, tem respirado curto, como quem sobe uma ladeira demasiado íngreme, carregando séculos de florestas queimadas, rios cansados e solos exaustos. Mas agora, pela primeira vez em muito tempo, há um gesto diferente, um país que tenta inspirar fundo. O Governo Nacional anunciou um mega plano de restauro da natureza, 500 milhões de euros por ano até 2030, 3 milhões de árvores, rios recuperados, zonas úmidas renascidas, habitats remendados como quem cose um tecido antigo que ainda vale a pena salvar. É um número grande, sim. Mas, mais do que números, o que está em causa é uma mudança de postura. Portugal está a olhar para a natureza não como um cenário, mas como um paciente. Um paciente que passou demasiado tempo na sala de espera. Penso muitas vezes que o país é como um corpo. As serras são as costelas, os rios são as veias, as florestas são os pulmões. E durante décadas fomos médicos distraídos, sempre a tratar da febre económica, enquanto ignoramos a insuficiência respiratória ecológica. Agora, finalmente, há um diagnóstico claro. Ou reabilitamos o corpo deixa de nos carregar. Mas o mais bonito, e talvez o mais difícil, é que este plano não é apenas técnico, é simbólico, é também espiritual, é político no sentido mais profundo da palavra, o de cuidar da casa comum. Plantar 3 milhões de árvores não é só reflorestar, é pedir desculpa, é reconhecer que falhamos, é devolver ao futuro aquilo que o passado queimou. Recuperar rios não é só engenharia, é devolver movimento ao país, é permitir que a água volte a contar histórias, a alimentar campos, a refrescar cidades que se transformaram e se tornaram demasiado quentes para a memória que se guarda. E restaurar habitats é, no fundo, restaurar parte de nós. Porque um país sem natureza é um país sem espelho, e quando deixamos de nos ver, deixamos de saber quem somos. Claro que haverá quem diga que é pouco, que é tarde, que é caro, e talvez tenham razão. Mas há momentos na vida de um país que o mais importante não é a perfeição, é sim o gesto. É o virar de página, é o primeiro passo depois de anos e anos a caminhar na direção errada. Portugal está a tentar respirar outra vez, e isso, só por si, já é uma forma de esperança. Porque quando um país decide cuidar da sua natureza, não está apenas a salvar árvores, rios ou aves. Está a salvar a sua própria possibilidade de futuro. Está a dizer com humildade e coragem, queremos continuar aqui. E talvez seja isso o que mais importa. Um país que finalmente escolheu viver.
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1: Não há tempo para isso, não há tempo para adormecer, há tempo sim para acordar e começar a observar esta belíssima sexta-feira, 12 de junho, véspera de Santo António, aqui no PEF. Nada mais, nada menos do que desejar-lhe um bom fim de semana, boas férias, bom finalzinho de capítulo de ano escolar. Hoje tem o seu término, não é? Dessa maneira, não há como poder também quase que começar a relaxar. Finalmente, 9 meses depois, enfim, são coisas boas que vão acontecendo naturalmente e isso não podemos deixar no esquecimento. 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Podia dizer bom início de verão, mas não, primavera ainda. Bom pequeno almoço, venha daí connosco, temos aí mais 1-2 horas imperdíveis. Não acredita? Ouça só.

0: 8:20, aqui no seu posto emissor do Funchal. Que bonita sexta-feira, embora com algumas nuvens, mas não são elas que, de certa maneira, nos vão deixar assim com a mão de baixo, pelo contrário. Pois muito bem, aqui no PF, logo a seguir aos Level 42 e este inesquecível Lessons in Love, temos já no palco, não para cantar, mas para nos dar as diretrizes certas dos matutinos, nomeadamente a revista de imprensa. Já temos aqui em estúdio o Paulo Figueira. Porque não queremos que lhe falte nada, nem sequer o pequeno almoço, e ao pequeno almoço temos naturalmente que saber o que é que os principais matutinos vão nos dizer nesta sexta-feira, vésperas de Santo António. Ora, resumindo e concluindo, Paulo Figueira, vamos começar hoje pelo JM, não é?
1: Exatamente, e o destaque vai para 40 sem-abrigo que se encontram na cadeia. O tema em destaque na edição de hoje, há 40 cidadãos em situação de sem-abrigo detidos no estabelecimento prisional do Funchal por diferentes delitos. De acordo com o diretor técnico da Associação Protetora dos Pobres, a realidade seria bem pior sem o apoio de instituições como a que dirige. Em Machico, a polícia atirou sobre um homem, o alegado assaltante, foi alvejado nas pernas e seguiu para o hospital. O destaque fotográfico vai para a visita do Presidente da República pelo centro da cidade. Seguro contra centralismo, o chefe de Estado enaltece a autonomia e enumera prioridades e adianta que a Madeira não pode continuar a ser governada a partir de Lisboa. Madeira que cresce mais nas redes culturais. Na política, a ex-vereadora na Câmara de São Vicente questiona despesa. Helena Freitas pede a José Carlos Gonçalves que explique como vai pagar assessoria jurídica de 12.500 euros por mês.
0: Ora, estes são os principais destaques no JM. Vamos, naturalmente, passar pelo Diário de Notícias, onde acredito, Paulo, que o Presidente da República também está em destaque.
1: Exatamente. Essa imagem que prevalece na capa do Diário, uma transformação colossal rumo ao futuro, é o título. O Presidente da República defendeu o reforço financeiro das juntas autónomas e a aposta no mar, visitou a Universidade da Madeira, reconheceu o mérito madeirense e esteve na apresentação de um livro. Jantou ainda na Quinta Vigia. O programa da visita termina hoje com um evento na Fortaleza do Pico, escreve o Diário. Mas o título em letras grandes tem a ver com os cultivos. Só um em cada três é dono da terra que cultiva. Apenas 34,4% dos agricultores exploram terrenos por conta própria. A Associação do Alojamento Local em Portugal arrasa a Câmara do Funchal devido ao novo regulamento. É também uma notícia para ler na edição de hoje do Diário.
0: Pois muito bem, fica prometido. 12:45, Paulo Figueira regressa com a atualidade e, naturalmente, uma Madeira em notícia aqui num simultâneo PEF, Onda Média e FM.
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1: É isso mesmo, 25 minutos depois das 8 da manhã, até o próximo dia 28 de junho, a Secretaria Regional do Turismo e Cultura promove o Festival do Atlântico, que transforma uma celebração contínua de música, fogo, mar, gastronomia na Praça do Povo, mais logo das 4 às 5 da tarde. Tem a equipa PEF para lhe trazer também tudo aquilo que vai vendo, tudo aquilo que vai acontecendo no Cais 8. Afinal de contas, é a edição de 2026 do Festival do Atlântico que nos move e nos coloca no exterior. Exterior esse que vai contar com a Joana Ferreira e o Daniel Gonçalves, mais logo às 4 da tarde, na nossa casinha, que pode visitar também, não é? É sempre bem-vindo ao posto emissor do Funchal. E amanhã é a China que nos coloca, não de olhos em bico, passando com a expressão, mas que nos coloca assim a olhar para o céu. Assim, mais ou menos, sem fazer nenhum triciclo. Vamos admirar a mestria da China. Flores em chamas, o desabrochar da luz. A China traz ao céu da Madeira um espetáculo onde a poesia do Oriente ganha vida através da luz, da cor e da emoção. Um cenário deslumbrante, um fogo de artifício fluorescente no céu com pétalas em movimento. Vai ser uma elegância olhar para o Festival do Atlântico depois de amanhã 8 dias. Nada mais, nada menos, a Ucrânia pode-se dizer que põe um ponto final no que diz respeito ao Festival do Atlântico. Mas atenção, é que nestas questões de concursos há um troféu, e o troféu do Atlântico vai ser naturalmente para o melhor fogo de artifício que vamos assistir. E claro, você também tem razões para estar assim a pensar, a esfregar as mãos e dizer: pronto, nós também vamos participar. Claro que sim, há um troféu Madeira Tão Tua que vai poder colocar o seu voto nas tómbolas no Cais 8, e no dia 28 vamos saber qual a sua opinião. Agora no palco PEF, vamos respirar um pedacinho. A emoção demais enquanto toma o seu pequeno almoço, sem tornar uma gotinha do seu café, Rita Lee.

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0: Não se perca do tempo, são 8h33 no PEF, com braço dado aqui a farinha harina pan, farinha pré-cozida, farinha de milho pré-cozida sem glúten, para que você seja a estrela lá da cozinha, e então com um fim de semana à porta. Perfeito. Se fizer anos hoje, isso então é que vai ser uma festa daquelas de arromba. Um feliz aniversário em nome de toda a equipa PEF, sobretudo num dia cheio de calor, aliás, cheio de calor por aqui, não é? Porque no continente, calor é, em uma palavra já que fica um pouco aquém daquilo que está a ser, infelizmente, digamos assim, reservado, já que são mais de 160 os municípios que estão em alerta amarelo para calor extremo. Há localidades que ultrapassam os 40 graus para esta sexta-feira, dia de véspera de Santo António. Hoje assinala-se também o Dia Mundial contra o Trabalho Infantil. É véspera de Santo António, temos em marchas em Santo António, Freguesia, e na capital, em Lisboa. É feriado, não é? Maravilha. Uma ótima sexta-feira para si. Já agora, como curiosidade, digo-lhe que em 1962 nascia o ator britânico Iman Walker, em 75 nascia Tom Craft, o DJ alemão, em 81 nascia a modelo brasileira Adriana Lima, e fechamos esta paragem pelos aniversariantes, aqueles mais conhecidos, digamos assim, não é? Em 1978, a modelo e atriz brasileira Paula Piccarelli também está de parabéns, de ascendência italiana. A verdade é que hoje tem churrasquinho lá em casa. Porque ainda não lhe disse, mas deixo-lhe com nada mais, nada menos, a frase ou o pensamento do dia. É uma das frases e um dos pensamentos mais bonitos que já ouvimos. É aquilo que é intitulado O Hino ao Amor, e que diz simplesmente isto: o amor é paciente, é prestável, não é invejoso, não se envadece, nem é orgulhoso. Há quanto tempo não ouvimos algo do género?
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0: Pois é, todos os fins de semana, só que amanhã não. Temos aí o Rally da Ribeira Brava, e então vamos dar descanso à Jacinta. Ela regressa de amanhã 8 dias, atenção que neste mês de junho, no horário 15, 16 horas. Agora, para si, Calema. Não só.

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Já passou pelo Facebook do PEF hoje? Já viu que está por lá? Já viu quem é que sorri mais? Quem é que está... Bom, não quem é que está bem vestido. Todos eles aparecem bem vestidos, não é? 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Já lá está também o episódio 10 de Autonomia e os seus 50 anos. Enfim, está lá tudo e mais qualquer coisa, sorrisos bonitos, presenças especiais também. É uma maneira de, enquanto toma o seu cafezinho, nada mais nada menos que passar pelo Facebook do PEF e deixar, quem sabe, a sua sugestão, a sua opinião nesta manhã de sexta-feira. Estamos aí a um quarto de hora das 9. Depois das 9, a Angélica Dias chega, não sei se com bola, não sei se com cartão amarelo, vermelho. Bom, depois vamos saber disso. Já que falamos nisso, ontem arrancou então o pontapé de saída do Campeonato do Mundo de Futebol. Teve golos, teve emoção, teve cartões vermelhos, nada mais, nada menos do que 3. Ainda bem que, começou de... Ainda bem, isto é, para o espetáculo não beneficiou nada, a verdade é essa. No entanto, teve um pouco de tudo. México, no primeiro jogo inaugural, venceu em casa no estádio Azteca, venceu a África do Sul por 2-0, com 3 cartões vermelhos, 1 para o México, 2 para a África do Sul, e depois, às 3 da manhã... Eu não vi, a verdade é essa, mas está aí o resultado. A Coreia do Sul venceu a Chequia por 2-1 e para hoje só temos um jogo. Ao final da noite, às 20 horas, Canadá e Bósnia-Herzegovina. Faz parte do Grupo B. Do Grupo B, mas para amanhã, tem ainda o Qatar-Suíça, também às 20 horas. Um pouco mais tarde tem os Estados Unidos, que dá um pontapé de saída também, lado a lado com o Paraguai, faz parte do Grupo D. E no Grupo C, ainda amanhã, nossos irmãos, os brasileiros, entram em campo, nada mais nada menos, para defrontar naquilo que é um dos jogos de, para já, de maior intensidade. Brasil-Marrocos, às 11 da noite, amanhã, um jogo de faísca, um jogo de técnica, um jogo de resultado que se pode considerar imprevisível. E quanto a amanhã, estamos conversados, porque são nada mais, nada menos do que 3 jogos. Podiam ser menos, não é? Mas o Mundial este ano é o maior de sempre.

0: Grande sucesso este na década de 80 de Kim Wilde, Kids in America. Isto quando estamos aí a cerca de uma hora em dos nossos miúdos do futebol partirem rumo aos Estados Unidos. Eles vão hoje partir, segundo informações, por volta das 10 da manhã, mais coisa, menos coisa, mais atraso, menos atraso, vão eles, a comitiva da Seleção Portuguesa de Futebol, rumo aos Estados Unidos, para então ver o que é que conseguem fazer. Já tivemos um terceiro lugar, já tivemos um quarto lugar, vamos lá ver se é desta, não é? Tudo aponta para isso, mas as previsões, pronto, por muito patrióticos que sejamos, as previsões vamos fazê-las apenas no fim, que é como quem diz: errar, de certeza que não vamos errar.
1: TFFM.
0: Estamos aí a cerca de 7 minutos e meio das 9 da manhã aqui no posto emissor do Funchal. Desejamos-lhe um bom fim de semana. Não esqueça mais logo entre as 4 e as 5, se quiser passar pelo Cais 8, ali da Praça do Povo, mesmo no coração do Funchal, vai lá estar nada mais, nada menos que a Joana Ferreira e o Daniel Gonçalves. Eles vão estar na nossa casinha PEF para também contar-nos tudo o que vai acontecer ao longo desta tarde, entre as 4 e as 5, para nos trazerem também uma fotografia daquilo que vai se passando por ali, com naturalmente tudo aquilo que mexe e remexe, para falarmos de gastronomia, para falarmos também deste Festival Atlântico, uma organização da Secretaria Regional de Turismo e Cultura, que este ano promove então o Festival do Atlântico, Canadá, China e Ucrânia vão ao concurso de pirotecnia, cada um deles com um tema diferente, cada um deles também com um vasto currículo de boa animação e, mais do que isso, trazer também divertimento, trazer gastronomia, fogo, sempre muito diferente, sempre muito atual para este ano de 2026. Amanhã, entre as 4 e as 5 também, lá estaremos com o Tony Santos na casinha PEF para lhe contar tudo aquilo que vai acontecendo ao nosso redor. Tem as casinhas, tem um sunset, tem música ao vivo e, claro, tem muito PEF. Bom fim de semana, lado a lado com o seu rádio de sempre.

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0: E vai rematar na bola. Não foi gol.
1: Ai, Jesus.
0: Ai, Jesus, que lá vou eu.
1: Ai, Jesus, eu disse, ele tem o micro ligado. Ai, Jesus. Ai, socorro.
0: Socorro, não. Não que demora um bocadinho a chegar o socorro. Mas pronto. Mas olha, o socorro é ali ao lado, daquele lado ali.
1: Espera, eu tenho que me recompor agora. Eu não entendi isto.
0: Isto é a febre ainda do jogo desta madrugada.
1: Qual jogo?
0: O da Coreia do Sul. Ganhou a República Checa. 2-1.
1: Não me digas que estás a acompanhar isto tudo.
0: Estou a acompanhar tudo, mas não fiquei a ver. Não fiquei a ver porque, pronto, responsabilidades, não é?
1: Pronto, olha, eu até me dei hoje calores. Bom dia de manhã, digamos assim, bom dia. Que isto foi uma entrada diferente.
0: Foi uma entrada diferente.
1: A inovadora.
0: A entrada é essa.
1: E hoje, olha, quem é que joga?
0: Hoje quem é que joga? Deixa-me cá ver aqui, deixa-me consultar aqui.
1: Espera,
0: o meu
1: eu estou
0: mapa
1: a ver
0: astral.
1: No nosso WhatsApp panelas com comida.
0: Pois, também vamos falar nisso mais daqui a bocadinho, porque toda a gente fica com a ideia que o jogador de futebol só come cardinha grelhada.
1: E não é?
0: É. Está bem, está. Vamos a ver. O que é que vamos ter hoje? Temos um Canadá, um jogo espetacular. Canadá-Bósnia-Herzegovina.
1: A que horas?
0: Às 8 da noite. Vou ver se não vejo.
1: Ai, que mauzinho.
0: Essa hora vamos estar, olha, com o Rally da Ribeira Brava.
1: Ah, isto tem muita coisa a acontecer.
0: Arranca às 8:15. Portanto, quem quiser acompanhar o primeiro quarto de hora do Canadá-Bósnia, pode. Depois, o PEF transmite o Rally da Ribeira Brava. Portanto, nada de faltar, porque isto tem muito que se lhe diga. É muito trabalhinho para fazer.
1: Primeiro o Rally.
0: Muita manga arregaçada, muita Rally, enfim. Amanhã temos 3 jogos.
1: Amanhã sábado.
0: Amanhã sábado.
1: Quem?
0: Às 2 da manhã, Estados Unidos-Paraguai. Os Estados Unidos vão fazer uma festa da rumba.
1: Uhum,
0: não é?
1: Uhum.
0: O México ontem ficou assim um bocadinho assim meio insonso.
1: Mas houve cartões vermelhos.
0: Três?
1: Olha, eu não sei. Meio que vi. Sabes porquê? Desculpa interromper-te. É porque quem não percebe, meio que vê. Porque vê meia dúzia a correr atrás de uma bola. E eu não entendo o que é que está a acontecer. Eu só entendo quando é golo.
0: 22 jogadores. 22, espera. 20. Os dois guarda-redes raramente saem da baliza.
1: Sim, 20 a correr atrás de uma bola.
0: 21.
1: O árbitro
0: não anda atrás da bola, mas pronto.
1: Mas também corre. Como um desalmado.
0: E sabe falar inglês?
1: Não sei se sabe. Eu digo-te, eu não vi muito bem porque não sabe falar bem.
0: Se tu tiveres vídeo, é um dos memes do dia.
1: Ai,
0: o árbitro
1: acredito brasileiro
0: ontem falar inglês foi top. Só se percebeu o red card no final. Mas pronto, são coisas que acontecem aos melhores. À noite, amanhã à noite, às 8, temos um Qatar-Suíça. E adivinha quem é que joga amanhã às 11 da noite?
1: Brasil! Lá, lá, lá, lá, lá, lá, lá, lá.
0: É mais ou menos isso.
1: Não sei se
0: eles vão dar samba ou não, mas vão jogar com o Marrocos.
1: Olha.
0: É o primeiro grande jogo deste campeonato do
1: mundo. Pois, eu estou a ver que são duas equipas interessantes.
0: Espetacular.
1: E domingo?
0: Domingo temos 1, 2, 3, 4.
1: Nossa, isto não dá para respirar.
0: Haiti e Escócia às 2 da manhã. Não vou ver, de certeza.
1: Também
0: às 5. Não. Austrália e Turquia.
1: Também não vou ver.
0: Às 6 joga o nosso grande coração com a Alemanha. Este jogo vai ser interessante. Vai ser emocionante também. Holanda-Japão às 9 da noite. Também promete ser um bom espetáculo.
1: Exatamente, promete.
0: E acabou.
1: Acabou. E nós? Quando é que nós jogamos?
0: Nós jogamos quarta-feira.
1: Ai, deu falta.

0: Hoje é véspera de
1: Santo António.
0: Ah, que bem ensinadinho que tu estás hoje.
1: O santo casamenteiro que toda a gente adora, uns desejam e outros já conseguiram ter o que queriam e outros ainda desejam ter o que querem.
0: E outros desejam não ter. Pronto, está para toda a gente
1: Eu
0: agora.
1: não ia tão longe, mas.
0: Pronto, está para toda a gente. Eu trago aqui algumas curiosidades sobre o nosso Santo
1: Do
0: António.
1: Santo António, a sério.
0: Sim, assim,
1: Mas ainda há coisas que não se sabem sobre o Santo António?
0: claro. Ah, pois, é que ele não se chamava Santo António.
1: Ah!
0: Ah, sabias desta?
1: Sei, por acaso até
0: Tu
1: sabia.
0: também sabes tudo e não entendo.
1: Um bocadinho só, não é tudo?
0: Pá, chateia até.
1: Ah,
0: Chateia.
1: aborrece. Essa pode
0: Aborrece.
1: chatear. Essa pode
0: Fogo.
1: chatear, o que é que queres?
0: Logo numa sexta-feira.
1: Uma das coisas que eu gosto mesmo é do nome Fernando. Vamos no
0: Gostas?
1: carro e vamos andando. É parvoíce, o que é que querem? A parvoíce nunca pode faltar, não é? Há dois tipos de amigos que nós gostamos. É termos um Fernando e um Armando.
0: Pronto.
1: Amigo Fernando e Armando, grande abraço. Nós por cá vamos andando.

0: 9h20, que grande, grande sucesso este do... Ai, ele tinha que dar este gritinho. Ah, rapaz.
1: É ele e eu. Isto parece... Dia das Bruxas. Ainda não, Angélica. Ainda vem muitos arraiais até isso. Mas deve estar quase a chegar ao Natal.
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1: Olha,
0: farinha de milho pré-cozida, sem glúten.
1: Devias de ter preparado para os teus colegas.
0: É, não é?
1: Claro.
0: Eu, porque eu? No calhão em sorteio, foi.
1: Foi? Não, foi o teu nome? O dado estava viciado e o teu nome estava 50 vezes.
0: Viciado.
1: E o dos outros, uma.
0: Amigo Miguel, é para que ouça. Veja, o dado estava viciado.
1: É? Já descambou, Miguel.
0: Completamente. Um grande abraço para o nosso amigo Miguel e todos os nossos conterrâneos que estão espalhados pelo mundo, quer seja nas Ilhas do Canal, quer seja na África do Sul, Venezuela...
1: Olha, pelo mundo.
0: Pelo mundo.
1: Pelo
0: Luxemburgo,
1: mundo.
0: Suíça, Madeira, continente, enfim. Toda a gente aí recebe o nosso abraço da equipa PEF.
1: Portanto, hoje é dia 12 de junho.
0: Pois é, pelo menos até à meia-noite é.
1: Ai, olha, tu até então estavas bem.
0: É sexta-feira.
1: Agora começou a descambar.
0: Arranca.
1: Já não levas 20.
0: Ouviu, Miguel?
1: Ouviu, Miguel? Pronto. Bom. Entretanto, Miguel, a fotografia que partilhou connosco da paella ou do prato que vejo camarão está mais do que aprovado, tá. Porque camarão é o meu segundo nome.
0: Camarão,
1: Angélica
0: camarão.
1: Camarão.
0: Camarão com pão.
1: 12 de junho, véspera de Santo António, um santo que nasceu, sabes onde?
0: Em Lisboa.
1: Ah, muito bem. Mas morreu em Itália.
0: Em Pádua.
1: Pois. Nasceu em 1191 e... Espera aí, entre 1191 e 1195, não há certezas exatas do ano.
0: Exatamente.
1: Correto de nascimento, com o nome Fernando de Bulhões.
0: Muito bem.
1: Olha que curioso. Já a seguir vamos tentar perceber porque é que ele de repente decidiu mudar o seu nome para Santo António. Santo António é conhecido como o Santo Casamenteiro. Ah, pois é, quem é que não conhece os tão famosos casamentos de Santo António? Mas também protetor das crianças e santo dos objetos perdidos. Olha que isto é interessante. Nós há dias falamos em meias perdidas.
0: Exatamente. Há muita coisa que se perde.
1: Pois.
0: E depois não se encontra.
1: Ah, o nosso rico Santo António tem que nos ajudar aqui.
0: Não se entra por aí. Vamos lá.
1: Morreu em Pádua, em Itália, que é uma cidade muito bonita, a 13 de junho de 1231. Foi canonizado menos de um ano depois da sua morte, um dos processos mais rápidos da história da Igreja. Porquê que te ris?
0: Ah, eu não posso dizer.
1: Pronto, vai, é assim, eu estou aqui a falar de temas importantes
0: eu
1: e
0: também,
1: pertinentes
0: também,
1: para os nossos ouvintes. E o Pedro está nas redes, no nosso WhatsApp, como uma criancinha nas redes sociais.
0: É um
1: pronto.
0: Brinquedo que nós temos, pronto, que acaba de se fazer. E quando se dá um brinquedo a uma criança, o que é que ele se faz? Ele joga fora ou ele diverte-se, não é? Pronto.
1: Hoje, Santo António é o grande santo padroeiro de Lisboa e toda a gente conhece as festas populares que agora se vivem em Lisboa, com sardinhas, com tradição, com história, com tudo,
0: balões,
1: com tudo aquilo que nós precisamos e necessitamos, sabes?
0: Febras, sardinha,
1: sardinhas,
0: frango,
1: bifanas,
0: tudo.
1: Tudo.
0: E água para acompanhar.
1: E cerveja também. Pronto. Mas então porquê que Santo António mudou de nome?
0: Diz-me lá. Porquê?
1: Pois, isto tudo aconteceu quando ele decidiu integrar a Ordem Franciscana.
0: Ora bem.
1: Ah, pois é. Inspirado pelo exemplo dos primeiros missionários franciscanos, Fernando adotou o nome António em homenagem a Santo Antão do Deserto, uma figura muito venerada pelos franciscanos. Ah, sabias desta?
0: Por acaso até não sabia.
1: Ah, pois. Foi também nesta fase que começou a destacar-se como pregador, ganhando fama pela capacidade de comunicar e de explicar os ensinamentos cristãos de forma simples, clara e muito próxima a todas as pessoas. Portanto, o nosso querido Santo António é um santo exemplar, digamos assim.
0: Sem dúvida.
1: É, sem dúvida alguma. E sabes como é que ele se tornou um santo tão depressa?
0: Eu não percebo porque é tanta pergunta, mas tudo bem, não
1: que
0: sei.
1: É para ver se tu continuas a manter a tua nota 20.
0: Ah.
1: Nós tivemos aqui um ouvinte que nos disse que tu hoje merecias 20.
0: Ahá, obrigado.
1: E hoje é o último dia de aulas para muitos meninos, sabias?
0: É verdade, hoje já se vão ver mochilas pelo ar, cadernos pelo ar, enfim... Quem é que nunca passou por isso?
1: Portanto, vamos regressar a Santo António, porque nós vamos mudando de temas. Esta corda estica de uma forma impressionante. Santo António morreu a 13 de junho de 1231, pois, não se esqueçam que amanhã é dia 13 de junho, dia da morte de Santo António, em Arcelha, perto de Pádua, em Itália. A sua popularidade na altura já era mesmo muito grande. Portanto, o processo de canonização foi muito rápido. Menos de um ano depois, em maio de 1232, foi declarado santo pelo Papa Gregório, sabes qual?
0: Olha bem, deixa-me cá ver, Gregório IX, pois, eu sabia.
1: Segundo o Vaticano, trata-se de uma das canonizações mais rápidas da história da Igreja Católica. Ah, pois!
0: Santo António é doutor da Igreja, atenção.
1: É, sim. E é um grande santo. E não se esqueçam que nasceu aqui em Portugal, em Lisboa.
0: Foi. É dele a frase que diz que quem ama não conhece nada que seja difícil.
1: Ah, que giro.
0: É, já viste. As coisas que a gente sabe.
1: E ele é o santo casamenteiro, sabes porquê? É. Mais uma pergunta.
0: Mas porquê é que ele é o santo casamenteiro? Então porque gosta de que as pessoas fiquem juntas umas com as outras.
1: Existe uma grande história associada, me dizem que é uma lenda, há quem diga que é uma história, mas isto tudo está relacionado com a ajuda que Santo António dava a vários jovens sem recursos para casar.
0: Casar.
1: Ah, pois. Uma das mais conhecidas conta que o santo terá conseguido muito dinheiro para o dote de uma rapariga pobre, permitindo-lhe assim concretizar o seu sonho de casamento. A história foi passando ao longo dos séculos e hoje é muito associado como o santo casamenteiro que ajuda a encontrar o amor ou a resolver problemas amorosos. E muito bem, porque nós também, nesta altura, assistimos imenso pela televisão os casamentos de Lisboa.
0: Os casamentos de Santo António.
1: Que são muito bonitos.
0: Uma tradição que já vem desde a década, se não me engano, 50.
1: Exatamente.
0: Portanto, é uma cerimónia muito bonita, com dezenas e dezenas de casais e que tem no Santo António o patrono. Não é?
1: Exatamente. É. E tirando isto, é o santo dos objetos perdidos, e termino aqui a minha explicação com uma expressão que dizem que é muito conhecida, que por acaso eu não conhecia, que é: Santo António, ajuda-me a encontrar isto. Sabias?
0: Encontrar o quê?
1: Porque é o santo dos objetos perdidos, filho. Ai, é que está aqui uma pessoa a dar uma aula e tu, pronto.
0: Uma pessoa quando é loura tem que...
1: Tu não és louro, tu tens os cabelos brancos, pronto.
0: Tem que lhe explicar duas vezes, não é? Que a coisa fica difícil. Há outra palavra, outra frase muito bonita do Santo António sobre a humildade, que ele diz: a pobreza faz-nos ricos e a humildade faz-nos livres.
1: Que bonito.
0: É? Isto era um doutor. É doutor, não é? Assim, por correspondência.
1: Muito
0: não
1: à frente do seu tempo.
0: Completamente.
1: Exatamente. Muito
0: Santo
1: à frente.
0: António é top.
1: E sabes onde é que ele está sepultado?
0: Onde é que o Santo António. Ora, esta é uma boa pergunta. Onde é que o Santo António.
1: Pergunta
0: está
1: de milhões.
0: Sepultado?
1: Ah, pois é. Na Basílica de Santo António, em Pádua.
0: Em Lisboa.
1: Em Pádua, em Itália.
0: É preciso ter Pádua. Pronto, o que não deixa muito de adivinhar é que seja objeto de peregrinação.
1: Ah, sim.
0: Filas e filas, mas não é preciso ter a senha.
1: Não,
0: atenção.
1: Não é preciso. E viva o Santo António.
0: E viva o Santo António, é a freguesia mais bonita da região. Pronto.
1: Pronto, deves lá viver para dizeres isso.
0: Claro,
1: pronto.
0: Então.
1: Já descambou. Estávamos tão bem aqui a explicar
0: sabes,
1: coisas importantes.
0: Tu sabes o que é abrires assim a janela da tua casa e dares de frente com a Igreja de Santo António. Mas há a imagem mais bonita do que esta.
1: Ah, eu já sei onde é que tu moras. Para tirar ovos podres.
0: Santo António, perdoa-lhe que ela não sabe o que diz. Mãe, 9:30 da manhã, posto emissor do Funchal. Este é o nosso pequeno almoço.
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0: Angélica, vais dizer que não. Se esta música fosse ao Eurofestival, não ganhava. Ah, bem está. Vamos lá, Cambada é um daqueles pontos a considerar hino não oficial, naturalmente, com a assinatura do grande, o único e o incomparável Carlos Baião e o magnífico Herman.
1: Força nas canetas.
0: É a pantofada, é assim mesmo. É, se não dá de uma maneira, dá de outra, então. Ora,
1: olha,
0: coisa.
1: Isto dia 17 promete.
0: Promete, vai ser uma quarta-feira de nervos. Eu tenho que fazer aqui uma coisa que dificilmente consigo, que é deixar crescer as unhas. Não sei se aguento até lá, mas olha, que seja o que for, pronto. Vamos tentar, nem que ponha acetona, pronto, vai-se pôr acetona.
1: Não, mas existe um verniz anti-roedores.
0: Não, a verniz.
1: Que tem um sabor amargo.
0: Não, fica acetona, pronto.
1: Ok.
0: Fica pronto. Acetona.
1: Falando em comida, quer dizer, unhas não são comida, mas pronto. Falando em coisas para roer.
0: Há quem. Bom. Não.
1: Tu aí tinhas, ou tens, o menu, o
0: tem.
1: Cardápio dos nossos jogadores, não
0: tem.
1: É?
0: Tem, e não é muito apetecível.
1: Ah, deve por ser brócolis com frango grelhado.
0: É, então não é. É
1: não
0: capaz...
1: é?
0: É, é. Arranca.
1: Não
0: arranca.
1: É?
0: É, então. De guardanapinha aqui ao pescoço e tudo. Arrancou ontem o Mundial e com ele é a época dos petiscos. Uma refeição digna de atleta, o que é que é? Peixinho grelhado,
1: brócolos, couves,
0: folhinhas de alface, pois, talvez não seja assim tanto, até porque o calendário dos jogos, como já está oficialmente aberto, para acompanhar o tradicional copinho de, não água, mas de bebidas, não é? Com algum teor de álcool, não é? Porque está calor, não é? Pois.
1: Água.
0: Água. Pode ser com gás e tudo.
1: Sim.
0: Uns inclinam-se mais para os tremoços. Estamos a falar dos jogadores da seleção, atenção.
1: E então? Fazer os tremoços refeição? São baixos, sim, em caloria e com grandes níveis de proteína.
0: Outros vão para os caracóis.
1: Não.
0: Tipo caramujos.
1: Não.
0: Ah, sim, é um espetáculo.
1: Passo, eu passo isso.
0: É um espetáculo.
1: Eu passo. Prato
0: preferido de Lionel Messi já era conhecido. Aliás, existe até a receita da iguaria de campeão. Como fazê-la em casa. E não é assim muito gourmet, sabes? Não é assim
1: mas
0: muito difícil.
1: Mas o
0: quê? É melhor não dizer.
1: Mas o é composto por quê, o prato?
0: Quer muita dizer, pasta. Tu... É muita pasta.
1: Mas conta. Já comecei. Não? Quer dizer, dizes o prato do Messi e ficamos assim. Olha o prato.
0: Queres que eu diga? De certeza.
1: É o quê? O que é que leva? Pelo menos diz os ingredientes.
0: Não me apetece muito. Pronto.
1: Pronto, então avança.
0: Dizer o do Ronaldo.
1: Pronto. O do Ronaldo brócolos.
0: Pronto. Sim, também passa por lá. É um bife à milanesa. Pronto.
1: Olha, é bom. Não é assim muito saudável, mas pronto, olha.
0: Pronto.
1: O Messi que o diga.
0: Tu é que disseste para dizer, não era para dizer, mas pronto, já foi. Para outros vão para onde, meus amigos? A barriguinha dos nossos jogadores engana. Porque, pois engana. É uma sandes de, eu sei lá o que é que ele leva. Leva cebola, leva milho doce, leva bifanas.
1: Tem bom aspecto.
0: Pois tem. Eu agora não sei se é antes ou se é depois do jogo. Não interessa. Hambúrgueres grelhados, aqui com paella. Também. Massinha com carne moída. Presunto com melão. Isto é ótimo.
1: Eu não gosto muito disso.
0: Ah, não há coisa melhor do que isto. Batatinha frita com... Isto o que é?
1: Parece um pão recheado, não é?
0: Parece, mas não é. Enfim, não interessa.
1: Não sabemos.
0: Olha o prato do Ronaldo. Bacalhau, aqui desfiadinho.
1: É à Brás, não é?
0: À Brás.
1: Ai, adoro bacalhau à Brás.
0: Também eu. E depois tem outros amigos jogadores da seleção que gostam de um canelone.
1: Eu também gosto.
0: Eu aqui a pensar, bom, isto dos pratinhos dos meninos vai ser o quê? Peixinho grelhado, uma saladinha... O que não significa que não exista. Atenção,
1: claro que sim, para estarem em forma têm que comer minimamente saudável. 90%
0: devia de ser,
1: do,
0: não
1: do
0: devia.
1: Tempo.
0: Devia de ser, devia, pois devia. Numa lista de 10 pratos, a plataforma que andou aqui a fazer esta pesquisa toda define o bacalhau à Brás como um prato português simples, composto pelo dito cujo, não é? Cozido e desfiado, a batata frita em tiras...
1: Como é palha,
0: que... palha, não é? Cebola, ovos, azeitonas, uma deliciosa combinação que haja um quarto para as 10 e a fazer toda a diferença.
1: Eu já estou em modo...
0: Geralmente é guarnecido com salsa e servido quentinho, é que verdade. É para o estômago não reclamar. Enquanto a batatinha ainda crocante, acredita-se que tenha origem no bairro Lisboeta do Bairro Alto. E hoje o bacalhau à Brás é um dos pratos de bacalhau mais famosos de Portugal. Portanto, não há nada de estranho aqui, atenção.
1: Não.
0: Não.
1: Não.
0: Eu ficava um pouco mais admirado se, entretanto, não fosse comida portuguesa, não é?
1: Mas, não, tem que
0: felizmente,
1: ser.
0: Felizmente, já há décadas e décadas que a seleção portuguesa, quando vai para fora para os campeonatos, o bacalhau são quilos e quilos e quilos de bacalhau.
1: Olha.
0: Porque há mil maneiras de fazê-lo, não é?
1: Mas sabes o que é que eles podiam levar?
0: Nós. Eles podiam nos levar
1: não.
0: a nós.
1: Não. Obrigada.
0: Pronto, está bem.
1: Podiam deixar cartões com... Pronto, vamos avançar.
0: Nem que fosse ali para limpar as sapatilhas ou qualquer coisa.
1: O quê? Não, ok. Podiam era levar no avião, que eu não sei qual é o avião da seleção, deve ser um em particular.
0: É um grande com duas asas, dois motores.
1: Ah, obrigada pela informação.
0: Não sabias.
1: Um Tupperware, um não, dois ou três, com umas empanadinhas e umas arepinhas de harina pan lá dentro e distribuir ao povo. E chegar aos Estados Unidos, aliás, e dizer assim, ó povo, experimentem isto.
0: Não vão querer outra coisa.
1: A vossa vida vai mudar para sempre.
0: Eu penso que a mãe do Cristiano deve conhecer.
1: Ah, sim.
0: Eu penso, tenho cá uma formigazinha que diz-me que...
1: Sim, sim, e deve fazer bem, Dona empanadas e arepas.
0: Tu sabes que eu ouvi uma vez dizer que a Dona Dolores tem uma mãozinha de ouro para a cozinha.
1: Ai, tem ar disso. Tem mesmo.
0: Tem.
1: Mesmo.
0: Quem prova dos cozinhados dela...
1: Não quer outra coisa.
0: Pois. Isto não é graxa, atenção, não precisamos disso. Não é graxa, Dona Dolores, é apenas a verdade. Sabe que o PF disse só a verdade.
1: Exatamente.
0: Pronto, olha, sorte dele.
1: Deles, da família.
0: Neste caso,
1: pronto, pois. Olha, deles todos juntos.
0: E isso não se nota nada no menino.
1: Qual menino?
0: O que joga. Não se nota nada, porque aquilo entra e fica ali tudo compacto. Compacto. Quem olha para a barriguinha do Cristiano vê, não, ele não come. Não come. Nada. Não. Mas pronto.
1: Come. Também... Come saudável e treina muito.
0: É o grande segredo.
1: É, não é? É. É um ele não bebe Coca-Cola, sabias?
0: Pois. É, faz muito bem.
1: Ele faz bem a Coca-Cola.
0: Agora quem bebe, pronto, cada um fica com a sua latinha, não é? É de mais valor, pronto. 12 minutos separam-nos das 10 da manhã.
1: Já descambou há muito tempo. Isto não. Já descambou há muito... Ah, não. É melhor meter música. Isto já descambou há muito tempo.
0: Olha, vamos meter o motor de busca.
1: Mete.
0: Até porque depois tem aí uma canção que já não ouvíamos há um imenso tempo. É 2012 e... Depois...
1: É a Maybe Baby.
0: É mais ou menos isso. É mais ou menos por aí, pronto. Não esqueça mais logo às 20. Temos aí o Rally da Ribeira Brava. Às 16 vamos todos direitinhos até ao Cais 8, porque temos aí o Festival do Atlântico e os nossos colegas vão estar na barraquinha, na casinha, no Largo... Qual Largo?
1: Qual Largo? Na Praça do Povo.
0: O Cais 8.
1: Na Praça do Povo, na zona da Praça do Povo. No...
0: Antes...
1: No Largo. Qual Largo?
0: Antes de passar às outras casinhas, tem a nossa.
1: É a primeira?
0: Nossa é a primeira, exatamente.
1: Ah, pois é.
0: Os primeiros somos nós e ponto final. Pronto. Vamos lá então, motor de busca com Gilberto Teles.
1: Vamos lá.
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3: Bem-vindos a mais um motor de busca na antena do posto emissor do Funchal. Dia 12 de junho do ano de 1987. Ronald Reagan desafia o fim do Muro de Berlim num grande discurso histórico. No campo da saúde, lembramos que a esperança coletiva também influencia o bem-estar social. Na área da cultura e da literatura, o Muro de Berlim inspirou livros, canções e também muitos filmes e documentários. Como personalidade do dia, o destaque maior vai para Anne Frank, que nasceu neste mesmo dia. E já que falamos do Muro de Berlim, como curiosidade, este muro cairia apenas 2 anos após o discurso histórico de Ronald Reagan. E a música do dia vai para os inevitáveis Scorpion com o seu Wind of Change. E é com esta mesma música que nos despedimos por hoje, prometendo estar de volta amanhã para mais um Motor de Busca.

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2: Tudo para saber, tudo para aprender, tudo para ouvir aqui no seu posto emissor do Funchal. Angélica, ainda há pouco chegamos e faltam menos de 5 minutos para as 10 da manhã. Significa isto que a nossa parte está praticamente concluída e daqui a pouco chegam aí os nossos colegas para a segunda fatia da manhã, a última manhã da semana, em dia útil.
3: É que tu dizes isso assim de forma agressiva.
2: É,
3: eu não sei. Agressivo. Isso é muita informação.
2: Muito, é muito.
3: É muito, é muito. É muito.
2: Já diz a Márcia, é muito.
3: É muito. Sabes, é sexta-feira com um feriado pelo meio. Eu ontem já nem sabia a quantas andava. Já dizia que era segunda, já dizia que era quinta,
2: e
3: sexta.
2: Isso já está.
3: E o dia da semana?
2: É hoje?
3: Sabes que há dias aconteceu-me algo muito curioso.
2: Então.
3: Um colega disse-me assim, olha, temos isto para fazer dia 12. E eu, ok, dá tempo. E ele, hã? Dia 12 é amanhã. Vê se acordas do género. Despacha-te.
2: Ela dizia que estavas a dormir. A sério?
3: Não, ele não me disse. Deu a entender, deu percebes? A entender, quando pois. Diz assim, dia 12 é amanhã, do género. Oi, oi, acorda, filha. Está a passar muito depressa.
2: Muito, muito. E se pensarmos que segunda-feira já é 15 e a metade do mês de junho já foi.
3: E o próximo mês é julho.
2: Depois nem... é agosto. É o melhor mês do ano.
3: Porquê que diz isso? Faz anos em agosto.
2: Tanta coisa.
3: Tanta pois.
2: Coisa boa que acontece em agosto. Enfim.
3: Praia,
2: daqui,
3: calor.
2: Daqui até lá é como de lá até aqui. Nunca tínhamos ouvido essa expressão. Então é mesmo a sério, daqui até lá, de lá até aqui, é igual.
3: Hoje descambou do início
2: como?
3: Ao fim.
2: Sexta-feira, véspera de Santo António, mais logo não esqueça de ir a Santo António, apreciar as marchas populares de Santo António. Se quiser ir a Lisboa, ouça, da nossa parte, fica à vontade. Não vai ser o mesmo, já vou dizer.
3: Não. O importante também é que fique sempre coladinho, ligadinho a nós, seja aqui em 92.0 FM, no
2: Porquê?
3: Seu carro. Porquê?
2: Sim.
3: Porque nós temos muita coisa aqui a acontecer.
2: Por exemplo?
3: Boa música, gargalhadas, animação, mais logo Somos Livros, depois temos mais um episódio de Viagens Além Mar e hoje, para um país que já não existe...
2: A sério?
3: Ah, pois.
2: É não que nós... existe?
3: Pois, imagina lá tu viajares não sei para onde e anos depois aquele país já não existir. Que curioso.
2: Isso vai ter muita curiosidade
3: pois é.
2: Para saber.
3: Às 19 horas, logo a seguir... Pé no fundo,
2: no acelerador.
3: Bem no fundo, porque vamos entrar aqui em mais uma edição especial de Rally da Ribeira Brava. Portanto, isto aqui são só bons motivos para ficar ligado a nós. E
2: pronto.
3: Antes disso, sabes onde é que ainda vamos?
2: É o caso 8.
3: Pois.
2: Das 4 às 5.
3: Isto é uma carga de trabalhos
2: não
3: hoje.
2: Não para, não para. Amanhã ainda vamos também passar pelo caso 8 entre as 4 e as 5 da tarde também. Eu apenas reafirmo isto porque amanhã não há certo e ganho.
3: Ah,
2: em virtude do Rally da Ribeira Brava.
3: É verdade, sim.
2: É o quarto Rally do Campeonato Regional de Rallys. Como é super a equipa e por isso mesmo o Acerta e Ganha regressa da manhã 8. E atenção que neste mês de junho este é o horário das 15 às 16 para o Acerta e Ganha.
3: Muito bem.
2: Não é?
3: Portanto,
2: minuto e meio.
3: Portanto, 92.0 FM, pf.pt e ligue-nos sempre através das redes sociais. Ligue-se, ao menos ligue-nos. Olha, pode ligar para nós também.
2: Sim.
3: Pode ligar, ligue, à vontade.
2: Ligue-se e nós ficamos ligados. Um bom fim de semana.
3: Um grande beijinho, um bom fim de semana e até segunda.
2: E viva Santo António. Viva o Santo António.
3: Viva o São João. Viva o 10 de junho e a restauração.
2: Já fomos. Mas depois voltamos. Bom fim de semana, tudo bom.

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0: Sexta-feira, música de Charlie Martinez e Orlando Santos, bem no arranque desta edição final de semana do seu Bom Dia, que volta à sua companhia através dos canais 1 e 2 do Posto de Emissores do Funchal. Oxalá tenha tido um ótimo despertar connosco. Cá vamos para esta edição final de semana, a caminho de um fim de semana onde vamos ter muita coisa boa para usufruir, não é, Joana? Temos aí já a começar o Santo António, temos o
1: é Rally,
0: temos o Festival do Atlântico, tanta coisinha boa, não é?
1: É verdade, e o bom tempo, a juntar tudo isto, o bom tempo que é a cereja no, como costumamos dizer, na gíria, no centro ou no topo do bolo. Portanto, vamos aproveitar esta sexta-feira como se fosse única, apenas hoje, e certamente que está muito entusiasmado, tal como nós, porque é o fim de semana, o verão é assim mesmo. Ainda não chegou, mas temos festa todo o ano, mas no verão as festas vão acontecendo aqui e ali e motivos não faltam para sairmos de casa. Muito bom.

0: Once Upon a Time é o ritmo da nossa conterrânea Sandra Dária com Ruca e Juan Freitas, o ritmo Made in Madeira, na nossa edição final da semana do Bom Dia, Bom Dia, também com ritmos latinos que aqui nos trouxeram os Gente da Zona e antes disso a dupla Santo Bense Calema com nova canção À Prova de Bala, nesta nossa emissão de hoje do Bom Dia, Bom Dia, em plena sexta-feira, um dia que começa com algumas nuvens, mas para hoje a previsão aponta para uma temperatura que poderá atingir uma máxima de 24 graus Celsius na cidade do Funchal.
1: Olha, menos quente que ontem, mas não invalida a ideia de sair com um casaquinho de meia estação, não convém, ou mesmo em mangas de camisa, vai sentir-se muito à vontade. Nós também estamos muito à vontade para acompanhá-lo nesta sexta-feira, a rainha da semana, é verdade. Já com o fim de semana na cabeça, certamente, mas enquanto não acontece, continuamos a desejar-lhe um ótimo trabalho aí desse lado.
0: E agora temos uma pergunta. Tempo, sim.
1: É, mas isto é para os nossos ouvintes, não é para ti. É devoto de Santo António? Fica a pergunta.
0: Eu ia acrescentar que, apesar do tempo, a temperatura máxima ser um pouco mais baixa do que o dia de ontem, a verdade é que o índice de radiação ultravioleta, por seu lado, está num nível mais elevado. Portanto, no nível 10, já sabemos que a temperatura e o nível de radiação nem sempre coincidem, por isso há que continuar a ter as devidas cautelas na exposição solar, apesar de não pareceres que o sol aí está brilhando com toda a intensidade, a radiação essa sim faz sentir. E há para quê? Agora com Faruco, Grace e Steve Aoki.

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0: pela música de Vitor Clay e abrindo a segunda meia hora do nosso Bom Dia, edição final de semana, nesta sexta-feira, dia em que tem início aquela que é a quarta prova do Campeonato Regional de Rallies e que vai, naturalmente, merecer destaque na nossa programação. Ao princípio da noite, vamos acompanhar a primeira prova especial de classificação do Rally da Ribeira Brava.
1: É isso mesmo, se é amante deste desporto, não perca aqui no PEF na sexta e também no sábado. É isso, Paulo Madruga.
0: Uhum.
1: Vamos, naturalmente, preenchendo da melhor forma a sua sexta-feira em direção ao fim de semana. Temos festa um pouco por toda a nossa ilha. Temos é véspera de Santo António. Temos aí também festa e vamos abrir linha para os nossos ouvintes ligarem, preencherem o nosso bom dia da melhor forma, falando de Santo António, se são devotos de Santo António, se tiravam sortes aqui há uns anos atrás, as tradicionais sortes, se prepararam uma quadra a Santo António. Eu já preparei, posso aqui deixar uma quadra. Então é assim, todos os santos populares fazem a nossa tradição. Festejamos com euforia São Pedro, Santo António e São João. E vamos, naturalmente, deixando aqui mais uma. No mês dos santos populares, vou para a rua, vou cantar, de certeza absoluta. Não quero estar em casa, quero é ir pular. Portanto, vamos, depois do trabalho, vamos nos dar, às festas, vamos relaxar, porque depois de uma semana de trabalho, todos nós merecemos, e o Santo António está aí. Anime-se, Santo António está aí. Reparei que nas bermas aqui das ruas da nossa cidade, a nossa fruta regional está aí à venda e muita cereja nossa. Tão bom. Relacionamos este fruto com os santos populares. Aliás, este fruto aparece nesta altura do ano. Muito bom.
0: Muito bem, e santos populares sem marchas não seria de facto uma festa completa, e mais logo a partir das 21h30 no centro da freguesia de Santo António vai haver naturalmente a animação e as tradicionais marchas populares que vão animar a freguesia de Santo António.

0: Bom partido, a música da banda Diolinda para recordarmos na nossa emissão final da semana do Bom Dia de hoje, nesta véspera de Santo António, onde a animação será a coisa que com certeza não vai faltar ao início da noite, onde vamos ter as tradicionais marchas populares que mobilizam, como já vem sendo hábito, muito boa gente que não perde a oportunidade de assistir a estas bonitas marchas que coloca também muitas associações, centros de, e vários centros de dia também em marcha, dando largas à imaginação para assim abrilhantar esta noite de muita alegria em Santo António.
1: Então já preparou a sua quadra alusiva a Santo António? Tem mais uma. Ó, meu rico Santo António, és um santo popular. Na tua festa não falta sardinha para assar, será?
0: Pois, costumas dizer que sim.
1: Olha, eu gosto muito das sardinhas, mas evito preparar as sardinhas em casa só pelo cheiro. E quando são preparadas, têm mesmo que ser na rua.
0: Pois claro.
1: No exterior.
0: 291-20-8954 e também a nossa linha do WhatsApp, o 936-363-970. Ambos no ativo para termos então a oportunidade de conversarmos com aqueles que estão na nossa companhia, mesmo aqueles que, distantes da sua terra natal, será que, de alguma forma, assinalam o Santo António?
1: Ai, eu penso que gostam de manter a tradição. Só pode ser. E pelo facto de estarmos aqui a falar, naturalmente que as saudades apertam e vão, de certa forma, procurando forma de festejar também os santos populares. Mais que não seja com os portugueses, os madeirenses que vivem por perto, sempre vão convivendo e vão mantendo a tradição. Nós por cá, claro, se a nossa ilha está cheinha, já vai começar. Aliás, as festas vão começar de hora avante e vamos para já festejando o Santo António. E não esqueça do manjerico. Se tem um manjerico em casa, vamos lá colocar um bocadinho de água para o manjerico arrebitar, mas se quiser cheirar o manjerico, e segundo a tradição, não podemos ir lá com o nariz, porque os nossos ouvintes sabem o que é que acontece. O que é que acontece ao manjerico? Sabes disso, Paulo Madruga?
0: Pois seca. Dizem que murcha, não é?
1: Pois murcha e depois tomba e seca e é lá isso. Vai. Por isso, passa suavemente a mão no manjerico, depois leva a sua mão ao nariz e, claro, vai desfrutar do belo cheirinho do manjerico. Gosto muito de ter o manjerico nesta altura, ali no recanto da janela da cozinha. Fica tão giro.
0: Fica bonito. Exatamente. E aqueles que fazem-se também com essas tradicionais quadras, fica realmente uma casa diferente e enfeitada para esta época do ano. Também temos animação na nossa cidade, até porque continua o Festival do Atlântico. Hoje, por exemplo, no Parque de Santa Catarina vamos ter também animação. Vamos ter pelas 20 horas a banda Charabanda e pelas 21h30 a banda El Pony Pisadores de Espanha, inserido então no Festival Raízes do Atlântico, que também tem levado muito boa gente até ao Parque de Santa Catarina. De resto, como é sabido, amanhã, sábado, e pelas 22h30, vamos ter mais um grandioso espetáculo piro-musical. Amanhã será a vez da China, então, a brilhantar toda a baía da nossa cidade, mas deste vasto programa do Festival do Atlântico, inclui-se, obviamente, os concertos ao final da tarde, DJ sets pela noite dentro e um mercadinho cheio de sabores madeirenses que vamos ter a oportunidade de sentir o cheiro, pelo menos mais logo, não é, Joana?
1: Claro que sim, que promete, pelo menos promete. Aqui também, mesmo na nossa rua, não sei se...
0: Depois das 16 horas, vamos estar lá para sentir isso, não é?
1: Exatamente, espero que sim.
0: Pois bem.
1: Vamos contar quase tudo o que se vai passar por lá entre as 17 horas, mas dizia que aqui na rua Doutor Fernão Ornelas estão também. Não sei porque que tu estás aí a rir. Eu estava aqui a tirar aqui umas notas. Não, ainda não percebi porque é que o Paulo Madruga está ali com vontade de rir. Mas olha, ritei com o microfone aberto. É contagiante.
0: Exatamente.
1: Vá, vamos lá.
0: E no final deste mês, para rematar então toda a informação aqui do Festival do Atlântico, temos igualmente entre os dias 26 e 28, na Praça do Povo, o espetáculo Almares, que será um espetáculo que combina as artes circenses com o movimento e oceano se fundem numa experiência imersiva. Festival do Atlântico, naturalmente, para usufruir até ao final deste mês de junho.
1: Vamos lá, dentro dos seus planos para este fim de semana, coloque uma ida ali à Praça do Povo, mais concretamente no Cais 8, para poder amanhã à noite, por volta das 22h30, ver o que é que a China tem para oferecer.

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0: O meu lugar, Sete Além, e também convidamos Gisela João com o tema Ó Senhor Extraterrestre. Estamos com 6 minutos no Esperando das 11 desta sexta-feira, véspera de Santo António, com certeza um santo que muito boa gente é devota. Vamos falar disso mesmo, dessas quadras, dessas marchas e também dessas shorts que outrora muita gente costumava fazer. Olá, bom dia!
1: Olá,
0: olá,
1: bom dia. Sim.
0: Hello. Bom dia.
2: Bom dia.
0: Então, como vai? Está tudo bem?
2: Tudo bem, sim.
0: É, ainda bem.
1: Está com muito trabalho?
2: Sim, um pouco.
0: Os seus afazeres, não é? Pois bem. E a nossa amiga Hélia, com certeza sabe que hoje é véspera de Santo António.
1: Tem manjerico.
0: Uhum.
2: Sim.
1: Será?
2: Não tenho manjerico, mas tenho um.
0: Ai, não lhe ofereceram.
2: Dizer. Posso?
0: Então, vamos ouvir.
1: Uma quadra.
2: Mais ou menos.
1: Ai, vamos ouvir. Eu fico muito entusiasmada com as quadras. Já preparei 4.
2: Meu coração está fechado. Só se abre às portas de Santo António. Meu coração é tão cansada, porque dói o meu coração.
1: Vamos repetir. A Hélia pode repetir?
2: Meu coração está cansado. Só se abre nas portas de Santo António. Meu coração está cansado. Só se abre cantando Santo António.
1: Ora, aí está, a boa vontade e é com muita, muita amizade e carinho que recebemos a quadra da Hélia Jardim. Fica aqui restada e desejamos naturalmente que a Hélia tenha, a Hélia e a família, um bom Santo António. Mas a Hélia dizia que não tem o manjerico, mas tem?
2: Tenho, eu tenho o postinho de senhor ao meu lado.
1: Ah, não gosta da plantinha?
2: Logo de manhã.
1: Hélia gosta da plantinha?
2: Sim, gosto.
0: São muito bonitas.
1: Este ano, é o primeiro ano que não tenho o manjerico ou...
2: Não tenho. Não vou funchar, fosse ao Funchal e comprá-lo. Não
1: pode
2: vou.
1: Ser que algum filho faça-lhe essa surpresa.
0: Pois é, pois
1: nunca
0: é.
1: Se sabe.
0: A sua filha.
2: Vem para Santo António e vem para São João.
0: Hélia, pode ser que lhe faça essa surpresa.
2: Sim, sim.
1: Hélia, mas a Hélia sabe que o manjerico nós não podemos ir lá com o nariz.
2: Sim, sim.
0: É com a mão, é.
1: E é muito interessante que num dos exteriores do PEF, estou aqui a lembrar-me que um ouvinte, o que é que fez? Passou por lá, nós estávamos a fazer os exteriores, ao fim do dia, fim de tarde, princípio de noite, e ofereceu um manjerico. E ficou lá no estúdio. Mas no estúdio, mesmo assim, à entrada, as pessoas que passavam tinham acesso, se quisessem mexer no manjerico. Passa lá um senhor e diz, mas que manjerico, está tão redondinho, tão verdinho, tão cheiroso, e foi lá com o nariz. E na altura, o Jorge estava lá e disse, ai, não faça isso. Ah, certeza que já matou o manjerico. No dia a seguir, o manjerico já não estava bem.
2: Desde
1: que não se pode tocar
2: no manjerico.
1: Eu acho que sim, o manjerico depois foi ficando murchinho e... A plantinha já não estava arrebitada. É
2: não,
1: por isso que...
2: Dizem que não se deve tocar no manjerico com as mãos.
0: Hélia, e como é que eram essas shorts? Era com os primos, com as vizinhas? Colocavam muita fé nisso? Ou eram coisas que não davam certo?
2: Eu antes gostava muito de enfeitar pelo Santo António. Ainda tenho coisa em casa, mas agora como não tenho miúdos aqui, já não... Não faço nada.
0: Uhum.
2: Os balões de Santo António.
1: Sim.
2: E aquelas fitas, como se faz nos arraiais, e gostava de fazer isso aqui em casa, mas agora nada.
0: E as tradicionais ou as muito faladas shorts de Santo António, a Hélia chegou a fazer?
2: Naquele tempo fazia, agora não.
0: Como é que eram? Alguns colocavam um papelinho de um dia para outro, outros nem sei o que,
1: papelinho
0: com ovo, dia,
1: com um nome.
0: Já ouvimos falar.
2: Gostava muito de Santo António e naquele tempo que éramos crianças não, uma rapariguinha lá para os 15 anos, 14, a gente gostava muito de ver os santos populares e então dizia que a gente... pediam a Santo António um namorado.
0: Exato.
2: Vejam só o que diziam. Então, ia, a gente naquela coisa do namorado, fazíamos isso. Olha, um dia vinha a minha mãe, mandou-me buscar água, vinha a fonte buscar água, que não havia água em casa, e encontrei um senhor e disse a ele, disse, ah, com a boca cheia de água, a gente tinha que ter uma bochecha de água na boca, e só deitar a água fora quando encontrasse alguém para perguntar o nome. Olha, assim foi. Veio a bochecha de água, venho, eu vou para a fonte buscar água, e vem um senhor de cima para baixo, e eu deitei a água fora, pergunta, olha, diga-me o seu nome. Que era o nome, que era o rapaz que a gente ia casar com aquele nome. E olha, o senhor disse, não, ainda muito não venha para essas coisas. O meu nome é? Lá disse o nome. E eu não conhecia ninguém com aquele nome. E olha, que vinha casar com o nome que o homem era, Manuel.
0: Ora, já viu.
2: É verdade.
1: Hélia, deu certo.
0: É verdade.
2: Nunca me esqueceste. Nunca.
0: Hélia, muito obrigado pela chamada para essa bonita história.
2: Bom,
0: um ótimo dia. Bom fim de semana.
2: Que está a ouvir, tenha um dia feliz.
0: Muito obrigado. Muito obrigado,
1: Hélia. Beijinhos.
0: Muito obrigado.
2: Beijinhos.
0: Estamos a segundos do sinal horário das 11. Fechamos esta primeira parte. Já daqui a poucos minutos vamos voltar à sua companhia para seguirmos juntos neste final de semana na nossa emissão do Bom Dia.
1: Bom Dia.

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0: Aqui para ti, música de Badocha a abrir a segunda parte da nossa emissão do Bom Dia desta sexta-feira. Oxalá este esteja a ser um ótimo dia para si, que muito bem está na sintonia dos canais 1 e 2 do posto emissor de Funchal em simultâneo. Saudamos, claro, com amizade, aqueles que lá em fronteira estão também acompanhando a nossa emissão em pef.pt.
1: É verdade.
0: Já vamos passar pelo nosso WhatsApp. Sim. Para cumprimentar alguns dos nossos amigos.
1: Madruga, já falamos aqui de festas, já deixamos aqui muitas sugestões aos nossos ouvintes, mas ainda não falamos do Mundial que está aí.
0: É verdade, e ontem começou com um
1: já compraste os salgadinhos?
0: já está tudo.
1: Já está tudo.
0: E os trompecinhos para acompanhar.
1: Exatamente. Temos que trincar alguma coisa enquanto vemos o jogo, mais que não seja para descontrair.
0: E ontem foi um grande jogo, sem dúvida. Sim. Um grande jogo a abrir o Mundial de Futebol. A nossa equipa estreia-se na próxima quarta-feira. Vamos ao telefone, bom dia.
1: Sim.
0: Olá, bom dia.
2: Oh,
0: o nosso amigo José
1: de
0: Abreu.
1: Bom dia, José de Abreu, então.
2: Menina Joana, está toda bonita?
1: Estou, até sinto que sim.
2: Eu sei, João, trouxe-lhe um rapazão.
1: Não, estamos no Santo António ainda.
2: Santo António, aí, olhe, e já fui uma vez àquela festa.
1: E que tal, José de Abreu? Mas não foi para lá com a foice ou com alguma ferramenta de...
2: Nem bem achada.
1: Exato.
2: Foi eu tudo. Fui num pé e trouxe uma pedeira para cá.
1: Ah, mas eu ouvi dizer que chegou lá tudo pimpão e já saiu de lado. Porquê?
2: Olhe, barraca aqui, barraca lá, olhe. E o Arasulta na altura.
1: Pois, mas isso está mal. Há que.
2: Está mal.
1: Há que se conter.
2: Eu também. Ir ao arraial e não ir às barraquinhas, não há arraial nenhum.
1: Mas podemos ir às barraquinhas e deve-se mesmo. Oi. Controlar, sabe? Temos que saber controlar. Aliás, por falar em barraquinhas, já de Abreu, por falar em barraquinhas e também pela sua conversa, nunca é demais dizermos que as festas estão aí e há que. Pormos em prática, quando bebemos, não podemos conduzir, se conduzirmos, não podemos beber. Enfim, temos que ter tudo isto em conta.
2: Já agora, naquele tempo, quantas vezes o meu carro trazia uma pipa de vinho no porta-bagagens. Não José... havia polícia, não havia stops.
0: Isso era quando passava no Porta Cruz, era?
1: É porque andava muito a pé, não é, José de Abreu?
2: Andava-se muito a pé, é verdade.
1: E o José de Abreu, com isto tudo, sentou-se aí um bocadinho debaixo de alguma árvore na sombrinha e preparou uma quadra para nós, de Santo António.
2: Olha a quadra, e já vai ela.
1: Vá, vamos ouvir. Vá. Em junho todos balham, já ajudei.
2: Ah, meu rico Santo António, que é um santo casamenteiro. Traga-me uma mulher, mas que tenha dinheiro. Lá, tias, já é onde? Há muitos homens.
1: Portanto, quero uma Cinderela com dinheirinho.
2: Dinheirinho.
0: O José de Abreu, com certeza, era um homem para participar nas marchas populares, não era?
2: Ué, quando era novo, ainda andava um pé de dança, mas agora.
1: Ah, eu penso que sim.
2: Depois dos 70, só se pode ver. Com os olhos, é como uma mojerica que não se pode cheirar.
1: Não, exato, olha que não, é porque eu tenho visto.
2: Ué, sim. Eu ontem fiz e deixei a minha mulher estar toda cheia. Olha, no outro dia ela estava murcha. Isto é, eu olhei, é de manjerico também.
1: Já de Abreu, mas estamos a falar dos manjericos.
2: Os manjericos.
1: Os manjericos, da plantinha.
2: Que a gente cheira e por murcha.
1: Da plantinha.
2: Já está minha, sim senhora.
1: O Já de Abreu tem manjericos aí no seu terreno?
2: Já está.
1: Ah, não tem.
2: Já a Madalena uma vez comprou um manjerico quando estava na Fazenda da Galinha.
1: Sim.
2: Mas não comava esse manjerico.
1: Mas o José de Abreu podia tratar dessas plantinhas e depois nesta altura vendia.
2: Olha, cala, podia fazer negócio. Sim. Mas olha, isso é manjerico ela com a mulher. Não sei se ela pedia um marido novo, se não.
1: Eu comprava um manjerico. Se o José de Abreu estivesse aí.
2: Na rua Fernando Ornelas.
1: Exato.
2: Vai haver marchas para Fernando Ornelas.
1: Parece que já sim, estou
2: já
1: aqui.
2: Já na rota.
1: Parece que estão a enfeitar aqui a rua. Havia assim umas luzes, um movimento diferente. Parece que vai haver festa.
2: A menina Joana já diz que já anda aí na rua. Está tudo cheio de cervejas.
1: Ah, eu não disse isso.
2: Eu percebi, já temos cerveja da negociação.
1: Ah, eu não disse, eu falei no Festival do Atlântico. O José de Abreu já está pensando assim,
2: ué,
1: muito, muito à frente.
2: Olha, eu, quando abri o rua estava a dizer que tinha outras cerejas já lá na frente.
1: Ah, o José de Abreu está-me a falar de... Ei, peço desculpa, eu percebi cerveja. Cerejas, sim.
2: Ah,
1: já diabo. Não, não, eu falei, agora lembrei-me. Cerejas. O
2: são
1: nosso
2: boas.
1: Fruto.
2: Quando eu estava na Fazenda Galinhas...
1: Eu não falei...
2: A minha comodro do Jânio da Serra, ela mandava-me sempre um
1: cesto
2: cheio de cerejas.
1: Maravilha, também, de vez em quando...
2: É miudonhas, mas era que...
1: Sim,
2: era
1: são nossas, são gostosas. Mas falei, mas fui nas cerejas, não fui na cerveja, por isso estava a estranhar.
2: Pois é. Eu também, olha, isto,
0: já
2: isto,
0: pensou logo nisso.
2: Eu não consigo acordar cedo.
1: Pois, hoje, de abril, já estava a pensar muito à frente.
0: É verdade.
2: Olha, ontem acordei já quase meio-dia e tinha água ao meio-dia e meia para encher o poço e quase que não apanhou.
1: Ah, isso foi um stress.
0: Exatamente.
1: Foi um stress. José
2: já
1: de Abreu.
2: Feijão, está quase a apanhar para o São João. Olha,
1: ah, ótimo.
2: Boa.
1: Muito bom, feijão maduro.
2: E na saroca, batata doce.
1: Sim, e o atum.
2: O atum está na geladeira.
1: Para a ceia de São João, exatamente. Já de Abreu, já que está em antena, eu quero aqui mandar, para não me esquecer, se eu não mandar agora um beijinho à Alda Abreu Andrade, porque ontem completou mais um aniversário, depois vou... Sim, um beijinho para a Alda Abreu Andrade, que é também um ouvinte muito querido aqui nas nossas emissões.
2: Vou mandar um beijinho que ela...
0: Muita saúde.
1: Mande.
2: Também não se esquece.
1: Pode mandar.
2: Vai um beijinho grande à dona Alda Abreu e que tenha muitos anos pela vida fora, junto da família tua. Oi.
1: Exatamente.
0: É isso mesmo.
1: Muita saúde.
0: Muito obrigado, José de Abreu. Também para si um grande fim de semana.
2: Para a minha comodo, da senhora, que ela convidou um para o São João.
1: Ah.
2: E ela vai cantar e tu no São João, do Alexandre.
1: Ah, ok. Aproveita.
2: Minha comodo, um beijinho para ela, toda a família, tudo boa. E para aquele senhor que liga para aí de Câmara de Lua, o ser aí.
1: António
2: Silva. Para apanhar a linha, ele puxa debaixo da bananeira. Um abraço para ele e ele clique que gosto de ver. Ele também não posso esquecer o José de Abreu. Olho para tudo que atrás todo, o bom São João.
0: Muito olho,
2: e para os imigrantes que mandem telefone.
1: É Santo António, José de Abreu. Já disse, é Santo António agora.
2: Vai ser para o Santo António e vai vir o São João.
1: Sim.
2: Vai ser rija aqui na caneta.
1: Ah, ok. Havemos de falar
2: João
1: disso.
2: Quintino, o João Quintino do Jardim da Serra vai cantar e vai vir músicos de fora e de com. Vai ser um.
0: Olha, o Quintino também vai atuar
2: ficar,
0: este fim de semana na
2: Feira
0: das
2: Shoppes.
0: Ele não ouviu.
2: Olha, Paulo, um abraço, um bom fim de semana.
0: Um grande abraço.
2: Um abraço. Também,
1: muito obrigado, José de Abreu.
2: Trabalho no posto.
1: Muito
0: obrigado, igualmente. Um bom fim de semana.
2: Vou dar um guarda aos outros, já tenho a olhar tiro.
0: Muito obrigado, um abraço. Tudo bom. Muito obrigado.
1: Muito obrigado. Todos os santos populares fazem a nossa tradição. Festejamos com euforia São Pedro, Santo António e São João. Portanto, vamos... Mas isto não está por ordem, não está correto. A quadra está assim, mas
0: pois
1: sabemos
0: é.
1: Que,
0: São Pedro.
1: Por ordem, São Pedro fecha a reeneição.
0: Exatamente, é o último.
1: É o último.
0: Mas há pouco falávamos do São João e da animação da nossa cidade, e assim será entre os dias 19 e 27 de junho. Vamos ter São João na Sé, é a iniciativa que a Câmara preparou para, então... trazer mais animação às ruas da nossa cidade. Vamos ter também um desfile de marchas que terá lugar no dia 20.

0: Maria Albertina, para recordarmos o projeto Humanos e a voz de Camané na nossa emissão de hoje do Bom Dia, Bom Dia, a edição final de semana. São agora 11 horas, praticamente 25 minutos. Ora, não temos no nosso estúdio um manjerico, mas temos a companhia de mais um dos nossos ouvintes que, com certeza, guardam, será na memória, uma outra quadra a Santo António.
1: Olha, aqui vai mais uma. Em junho todos bailam. Assim é tradição. As ruas estão enfeitadas lá de cima até ao chão.
0: Maravilha. Essa, por acaso, foi bonita. Vamos ao telefone. Bom dia.
1: Sim.
0: Olá, bom dia.
2: Bom dia,
0: Olá.
1: Bom dia.
0: Como vai, Alexandra? Está tudo bem consigo?
2: Tudo, graças a Deus.
1: Viva o Santo António.
2: É verdade, viva Santo António,
1: viva São João,
2: viva Santo Pedro, homem renação.
1: Mas é de Carlos Paião, não é essa canção?
0: É verdade.
1: É de Carlos Paião.
0: E então, Alexandra, aí por casa, algum manjerico?
2: Não.
0: Não me diga que
1: não. Os nossos ouvintes, não sei, não têm um manjerico este ano?
2: Antigamente eu comprava no Católico São João. Era, mas agora eles não vendem, não. Agora estou a perder. E quando eu trabalhava com prova...
1: Será que estão a desistir da plantinha?
2: Eu acho que sim, que as pessoas estão a deixar mais.
0: Não, temos, agora, temos.
1: Eu não vi à venda, ainda não vi à venda. Ainda não vi.
0: Já vi numa florista aqui. Agora
1: vi à venda. Ainda bem. O Paulo Madruga diz que já viu à venda. Bom sinal.
2: Já vi. Ainda bem.
1: Nós lá no, nas antigas instalações do PEF, na rua Ponte São Lázaro, tinha sempre uma ouvinte que passava por lá. Ela semeava, tinha o cuidado de semear e tratar dos manjericos. Quando estavam assim pequeninos, verdinhos, passava e oferecia os manjericos. Nesta altura, traziam-nos manjericos e levava aquilo para casa com muito cuidado e tratava bem da plantinha.
2: É bom ter. A única coisa que tem plantado é a alecrim rosa.
1: Ah, ok.
0: Também é bom.
2: É bom, sim, senhor, muito bem. É boa amanhã. Não. Também há pessoas que fazem. Há pessoas que fazem de hoje para amanhã. Também. Mas nós no São João, por exemplo, sexta-feira, antes das Ave Maria, fui um botãozinho da roda, com 5 botões na rua, e a agonha, e toma de manhã saída antes do sol a aparecer.
1: Ah, é? E isso é para?
2: É bom, é uma tradição já antiga, meu amor. É como deitar aqueles bilhetinhos, quem quer casar, também antes das Ave Marias, olha, com 3 nomes, dentro de um peixe com água, deixa na rua o sereno, da manhã antes do sol, coisa lá para as 6h30, essa hora, vai pescoar, o que tiver mais aberto é o vai casar. E depois joga aquela água para o caminho mesmo.
1: Sim.
2: O primeiro rapaz que passar, para passar uma mulher, mas o primeiro rapaz, saber o nome. E pronto. A mim aconteceu, por consciência, aconteceu.
1: Pois ah, bem. Deu certo.
2: Daí a crédia.
0: Já a segunda ouvinte que bateu certo.
2: Daí, meu amor, deu. E depois António, eu não conheci nem António, mas pus os nomes dos meus namorados, que a crédia. Duas, e isso me levantei eu.
0: Olha lá.
2: E quando fui ler, vejo o que estava mais aberto era o António. Disse, olha, eu conheço o senhor António, como eu vou casar com o António?
1: Não é que veio a casar com o António?
0: Que isso, o destino que assim fosse.
2: Verdade. E depois passou um rapaz, eu não perguntei. Mas perguntei, era mesmo dele. E eles moravam lá debaixo da minha casa. E ela disse, António. Eu disse, mas era de o senhor António. Deixei um bolito assim. E olha, que o irmão passou. E ela disse, António. E fui António. Há 48 anos.
0: Ora bem. E Alexandra, já alguma vez participou nas marchas populares?
2: Já brinquei, não era nas escolas, eu ia com eles. Eu, a última escola que foi, Sr. Paulo, foi São Martim. A gente saímos os apartamentos, depois subimos no Trigal. Estava lá uma polícia, é uma carcanha, isso é uma louca carcanha. É, conheci os sogros dele. E dancei a frente dele, e era uma professora assim. Ah, senhora, respeito pelas elas, Mas eu era assim, ah, deixa dançar, a mulher não topa, fui o ouvir da mulher.
1: Oh,
2: mas ela está para dançar, está
1: para dançar. Oh, Alexandra.
2: E gostei, olha, toda a gente disse, pôs eles dizer, perguntar para aquela senhora que dançava, cantava. Olha, a senhora foi para cá.
1: Alexandra Festeira.
0: É isso.
2: É a sua.
0: E
2: é
0: mais logo, professor. Alexandra, vai passar por Santo António?
2: Eu não vou, senhor Paulo, já fui. Uhum. Eu já fui, sim, ia com a minha mana, ia com o filho, era mais pequenino. Depois vinha-se a pé. Podia mais, já foi. Agora não vou, senhor Paulo. Já não.
1: Alexandra, okay. Preparou uma quadra aqui para nós?
2: Não, meu amor.
1: Oh, então.
2: Eu preparei uma quadra que era pena casar com o José da Abrição e tinha que trabalhar para lhe dar comer. E eu já não me
1: lembro. Tinha que ir para a fazenda.
0: Ah, mas a Alexandra consegue num instante. Oh, meu rico Santo António.
2: Oh, meu rico Santo António, me botão de maravilha. Não me arranjo o José da Abrição que tenho que trabalhar para a semelha.
0: Está feito, Alexandra. Muito obrigado.
1: Beijinhos, Alexandra.
2: Tchau, meu amor.
0: Muito obrigado.
2: E um bom som para Santo António para vocês.
0: Muito obrigado.
2: E depois juntem os cursos do migrante. Muito obrigada, meu amigo, por
0: muito
2: dar
0: obrigado.
2: Esta oportunidade.
1: Muito obrigada.
2: Beijinhos, que foi.
0: Muito obrigado. Tudo bom. Muito obrigado.
2: Beijos.
0: Muito obrigado. 11 horas 31 minutos. A Namora e Bonga. Agora trazem juntos a canção Valentim, antes de voltarmos ao passado com os clássicos do BEF.

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0: para recordarmos o nosso conterrâneo Max, os três santos populares na nossa habitual viagem no tempo com os clássicos do PEF. Bem adequada esta canção para esta altura do ano. Hoje temos efetivamente muita animação, não só em Santo António, mas um pouco por toda a nossa ilha. Mas é certo e sabido que em Santo António muito boa gente vai com certeza por lá passar já ao início desta noite, onde vamos ter as tradicionais marchas populares.
1: É verdade, lá em cima, marchas populares de Santo António, cá em baixo, Festival do Atlântico, aí a decorrer no Cais 8, a não perder.
0: É verdade.
1: Portanto, festas aqui e ali.
0: Exatamente, vamos ter de facto um programa diversificado do Festival do Atlântico, onde temos então a destacar muitas coisas bonitas, nomeadamente sabores tradicionais da nossa ilha.
1: É verdade, foste logo para a parte
0: claro,
1: teve início no dia 5, vai até o dia 28 de junho este evento. A Secretaria Regional do Turismo, uma vez mais, promove o Festival do Atlântico, que transforma numa celebração contínua de música, fogo e mar. Na Praça do Povo, os sunsets de verão trazem concertos ao fim da tarde, DJ sets pela noite dentro e um mercadinho, lá está, cheio de muitos sabores madeirenses. O Doc do Atlântico leva o cinema documental a vários pontos da ilha, celebrando a nossa biodiversidade e a memória científica da região. Todos os sábados, e amanhã não será exceção, às 22h30, o Céu do Funchal se torna-se palco do concurso internacional do fogo de artifício. O Canadá já apresentou, segue amanhã a China, depois a Ucrânia, que disputam o Troféu do Atlântico com espetáculos que iluminam uma vez mais a Bahia como um anfiteatro de luz. No final do mês, de 26 a 28, a Praça do Povo recebe El March, um espetáculo de artes circenses, onde luz, movimento e oceano se fundem numa experiência imersiva. Festival do Atlântico 2026, a Madeira tão tua.
0: E vamos lá estar, esta tarde, depois das 16 horas, e também vamos ter música bem animada entre as 18h30 e as 22 horas, música no Festival do Atlântico, por conta do DJ Duarte Marote. Vamos novamente até o telefone, bom dia!
2: Olá,
0: bom dia!
2: Bom dia!
1: Bom dia!
2: Bom dia.
1: Quem nos fala?
0: Agora com
1: Zulmira.
0: Certo?
2: Sim, senhora. Zulmira.
0: Zulmira.
2: Dar um bom dia para todos. Muito e dar uns parabéns à Aldeia antes que me esqueça.
1: Ai, é verdade.
2: Com muitos beijinhos para ela. É uma senhora muito linda. Uhum. E gosto muito dela. E tem já uma idade, não se pode dizer, mas
1: uma idade bonita.
2: Bom dia, é isso, uma idade muito linda, Aldinha muito linda, Aldinha, beijinhos para si, gosto muito de si.
1: E saúde?
2: É verdade, saúde, é verdade.
1: É isso.
2: E saúde e ânimo, que a Aldinha tem sempre aquele ânimo, é muito...
0: É verdade.
2: É verdade.
1: Muito bom.
2: É, sim, senhor.
1: Zulmira, e agora, já efetuou a sua varanda para o Santo António, ou não?
2: Não pode sair. Porque cai outro efetivamente.
0: Ah, pois, já Deus nos contou, exatamente.
1: Ainda não está resolvido.
2: Não,
0: são obras de Santa Engrácia.
2: Sim, é isso, é mesmo, vai durar um ano.
0: Zulmira, mas lembra-se assim de repente de alguma quadra?
2: Não, quadras e não sei.
1: Santo António.
0: Não é o seu forte.
2: Não é. Mas a sorte, sim, fazia também. Fiz aquela também do papelinho dentro da água, num
1: e
2: copo
1: com
2: água, às Ave Marias. Escrevi o nome. Escrevi o nome dos rapazes que gostava.
0: Sim.
2: E era dois. Eu embrulhei, mal embrulhado, que era para abrir um deles. Os que não gostava, os que escreve um desconhecido.
1: Ah, deu muitas voltinhas no papel.
2: Sim, o desconhecido, a gente escreve Manuel desconhecido, José desconhecido, João desconhecido, e abri-me um Manuel desconhecido, e disse, não conheço nenhum Manuel desconhecido, sei lá quem é este. Olhe, não é que casei com o Manuel de Jesus.
1: Já viu? Mais uma ouvinte a dizer que deu certo.
2: Eu não abriga. Não
0: abriga
2: nada.
1: Eu já não posso experimentar isso, mas se eu fosse solteira, acho que tinha que experimentar a ver o que ia dar.
2: Oh, meu, abri um Manuel, o Manuel desconhecido, claro, e bem desconhecido, que fiquei bem longe, buscar ele. Bem longe.
1: E lembrou-se dessa sorte quando conheceu o Manuel.
2: Claro, e disse, puxou, e disse assim, caramba, E cá comigo, isto não dá certo, isto não serve, olha, não fazem com isto não dá
1: quero,
2: certo.
1: Não quero os meus preferidos, não.
2: Não, eu não faço mais, e disse, eu não faço mais isto, isto não dá certo. E então já não fazia, não queria saber. Fazia-se outras, mas essa já não, para mim já não servia.
0: Engraçado.
2: Não deu certo, não deu certo.
1: Muito bem,
0: Zulmira. Obrigado também por trazer a nossa emissão esta bonita reprodução.
2: Um beijinho para todos, para si, para a menina Joana,
1: muito
2: para a Ana Paula,
1: obrigado.
2: Para todo mundo, e para
0: muito
2: a minha sobrinha Luzita, para todo mundo. Beijinhos para todos e um bom Santo António.
0: Igualmente,
1: obrigado,
0: muito obrigado, Zulmira. Muito
2: okay,
0: obrigado.
2: Tchau.
1: Muito obrigado.
0: Atendemos mais um ouvinte. Bom dia.
3: Olá, bom dia.
0: Bom dia.
3: Nossa dupla maravilha de todos os
0: amigo,
3: dias. Menina Joana, menino Paulo.
1: No mês dos Santos Populares, vou para a rua, vou cantar. E mais.
3: Américo Santo António de Lisboa, traga-me uma mulher bem doce como uma broa.
1: Pensei que ia dizer outra coisa, mas pronto.
0: Pois bem, então pois é o Plácido isso. Passou aqui no teste. Então, Plácido, já alguma vez participou numa marcha popular?
3: Não.
0: Não, nunca participou.
3: Já vi as marchas populares em Lisboa, quando estava na tropa em Lisboa.
1: E aquilo lá também é tudo muito sério.
3: É uma noite de loucura, a Avenida Liberdade, até lá em Baixo Rossio. Aquilo é muita confusão. Gostei, mas...
0: Pois é.
1: As sardinhas são muito caras.
3: As sardinhas são caras.
0: Mas é uma grande festa, isso sem dúvida.
3: Ainda me lembro de ir à Feira Popular também nessa altura.
0: Ah, quem não se lembra da Feira Popular?
3: Aquilo cheirava a sardinha de todo o lado, mas cada sardinha já era um dinheirão, mesmo na altura.
1: É verdade.
0: Pois é. Mas também é só nesta altura, não é?
3: Era só naquela altura.
1: Uma família com 5, 6 elementos para comer uma sardinha já...
3: Foi.
1: É melhor
3: fazer em casa, que está mais barato. Mas,
1: isto sou eu a fazer
3: mas
1: contas.
3: Em casa também as senhoras Marias, que o cheiro aguenta uma semana. Assar sardinhas dentro de casa.
1: Eu já tive o prazer de preparar, mas fora, no exterior. Fora. No exterior. E não
3: e fora, jantar fora é na varanda.
1: Não, fora na varanda, no quintal e não dentro de casa. Só por causa do cheiro.
0: Do cheiro, exatamente.
1: Mas que são boas, são gostosas, saborosas.
0: Plácido, e agora vamos endereçar cumprimentos a quem?
3: Eu te liguei mesmo para dar uma beijoca grande à nossa menina Alda Abreu Andrade. Um beijinho grande, gosto muito de vê-la falar na rádio. É uma menininha, como diz a nossa amiga Ana Paula Aguiar, a nossa aldinha.
0: Uhum.
3: Naquele tempo, as senhoras quase todas eram tratadas por diminutivo.
1: Sim, sim.
3: Minha mãe era Virginia, chamava-lhe Virginia.
0: Uhum.
3: Tinha uma tia que era a Mariazinha. Era
1: a
3: Maria,
1: Aninha,
3: mas era Mariazinha.
1: A Mariazinha.
3: Era, tudo assim.
1: Muito
3: um carinho. Um beijinho grande para a aldinha. Para toda a sua família, muitos anos para a frente e ligar para a rádio que a gente gosta.
0: Muito obrigado, Plácido. Um grande abraço.
3: A nossa Elia Jardim, um beijinho. A minha comadre, Alexandra de São João, vai um beijinho para ela. E para o amigo António, é o marido, ela acertou na sorte. E para o nosso António Correia, que também é António do Caniço, um grande abraço para ele. E para o Tony Santos, trabalhei. António.
0: Exatamente.
3: E para todos os Antónios, um bom fim de semana. E vê-te-se que a vida é bela e há que aproveitar.
0: Muito obrigado, António.
3: Até ao próximo. Um bom fim de semana para todos.
0: Muito obrigado e um bom Santo António obrigado. Também para si, Plácido, e para os seus. Obrigado. Mais uma chamada, vamos longe agora. Vamos até à Inglaterra, será? Olá, bom dia. Hello, good morning.
1: Olá, bom dia.
0: Ah, nosso amigo
4: bom
0: Ricardo.
4: Bom dia, Ricardo. Bom dia.
0: Ricardo Cassiano. Então, Ricardo, venha daí a sua quadra.
4: Ok, tenho aqui feito, já vou dizer.
0: Então.
4: Eu, olha, é uma coisa rápida que eu vi, pensei na hora e fez na hora.
1: Tá. Vamos a isso.
4: Desde cá, até aqui. Assim, Santo António, que bonito que tu és. Vou-te comprar um manjericho e vou pôr nos teus pés.
0: Exatamente.
1: Linda.
4: Até mais uma, que é assim. Meu querido Santo António, gostaria tanto de te dar o regalo, mas como estou distante, te peço saúde a Joana e o Paulo.
0: Muito obrigado.
1: Muito obrigada.
0: Muito obrigado.
1: Só queremos. Tchim-tchim, a nossa saúde.
0: É isso, saúde para todos. Muito obrigado, Ricardo, também pela sua quadra nesta emissão e quero com certeza deixar cumprimentos a quem? Aos seus familiares?
4: Sim, eu antes de dizer isso, quero relembrar que também uns anos atrás, quando estava na Madeira, antes de ir para aqui para a Jéssica, também eu era o bicicleta e a festa de São João. E lá estava a gente, eu era o principal, era eu, me ter, eu as pessoas. Mas eu era o cabeça de lista a fazer a festa. Mas era nós. Pois já estávamos amigos, pedia-se guerra, pedia ripas,
1: E havia as plantinhas, os manjericos.
4: Sim, sim. E também, e falar isso também havia e ainda há, que é aquela festa dos putenórios.
0: Sim, sim, exatamente, também, uma outra tradição.
4: Para pôr na fonte,
1: é tradição muito gira.
0: Exatamente.
4: Muito gira, sim,
0: senhor. Há muitas zonas da nossa ilha que fazem
4: isso. Vou mandar um forte abraço para vocês. Continuações de uma boa missão aí deste lado.
0: Muito obrigado.
4: Um para o Sano, um abraço a sua plástica que eu vejo agora, que estou aqui no meu breque, mas estou ali à escuta.
0: Fez muito bem.
4: Companhias para todas aí que ligou para aí. Eu gostei de ver essa senhora que ligou agora aí, ligou para aí agora também.
0: A Zulmira.
4: A dona Zulmira.
1: Sim.
0: A Zulmira Correia.
4: Sim, e para todos aqueles que eu vou dizer nomes, para todos que estão à escuta do PF, assim como o nosso amigo Filipe Gomes, em Bournemouth, o António Silva, o Nélio na Suíça, são muitos ouvintes que estão fora da Madeira à escuta, como eu também, claro, e desejo uma boa semana, tudo bom, tudo
0: muito
4: boa.
0: Muito obrigado, muito obrigado, um grande abraço, Ricardo.
1: Bom Santo António.
0: Muito obrigado, um ótimo dia, bom fim de semana, obrigado. 10 minutos para o meio-dia. Vem daí uma marchinha. Esta é por conta de Cuca Roseta, a Marcha de Santo António.

0: Ai, ai, que maravilha. Olha, por falar exatamente em São Pedro, arco e balão, o PEF também vai acompanhar a festa de São Pedro em Câmara de Lobos, lá mais para o final do mês.
1: Vai ser com certeza uma grande festa.
0: Mais uma festa.
1: Vamos até ao nosso WhatsApp e chega-nos a seguinte mensagem da Ana Fernandes. Vamos ouvi-la.
2: Bom dia, Paulo e Joana. Bom dia a todos que nos ouvem. Para responder à pergunta, não, não sou devota de Santo António, nem de nenhum santo, nem nada que se pareça. Eu acredito em Deus. Agradeço o trabalho que os santos e os anjos fazem por nós, mas não sou católica praticante, não ando nas igrejas todos os dias. Acredito no trabalho de cada um, mas, enfim, tem pano para mangas esta conversa. Mas tudo isto para vos dizer que o meu marido adora Santo António, porque a avó dele, em Madrinha, era devota. E por isso, quando nós casámos, eu pude escolher tudo, exceto a igreja. Ele disse que tínhamos que casar numa igreja de Santo António, independentemente do lugar, da cidade, do país, tinha que ser uma igreja de Santo António. Por isso é que nós casámos na igreja de Santo António, aí no Funchal, no dia 8 de junho. E, se não me engano, fomos o primeiro casamento de Santo António de 2024. Enfim, acabou-se a olhar, disse. Bom dia a todos, beijinhos e abraços para todos que costumam telefonar e para todos que nos ouvem, imigrantes, não imigrantes. Enfim, dia feliz.
1: Muito obrigado, Vi.
0: Obrigada, Ana Fernandes.
1: Curiosa esta história da Ana Fernandes, que, sim, apesar de não ser devota, já viste, veio a casar na igreja de Santo António.
0: É muito bonito. Se, não fosse assim, se assim não fosse, não estava a recordar.
1: É verdade. Mais uma mensagem agora por parte do nosso amigo Raul. Bom dia, Paulo e Joana. Continuação de um bom trabalho para vocês. Já agora um bom fim de semana.
0: Bom dia.
1: Hoje é véspera de Santo António. Vamos comer e beber, mas há que saber se divertir, exatamente.
0: Ai, sim, já
1: vai ser desta, ele ainda remata, vai ser desta que Portugal vai ser campeão do mundo. Vamos esperar que sim, vamos esperar que sim. Raul, vamos começar já na próxima quarta-feira. Mais uma mensagem. Bom dia, amigos Paulo e Joana e toda a equipa. Feliz fim de semana, um excelente trabalho para todos vocês. Um bom Santo António para as vossas famílias e amigos imigrantes. Tudo de bom, assina a nossa amiga Nadir Rodrigues.
0: Beijinho, aqui, Nadir, bom dia, Rancho.
1: Exatamente, que aqui nos enviou a sua mensagem também. O nosso amigo Ricardo Cassiano já aqui havia endereçado as suas quadras, que já teve a oportunidade de aqui referir em antena nesta emissão, onde muito se tem falado do manjerico, exatamente, que é uma planta frágil e que muitos gostam de ter nesta altura do ano, mas segundo parece até nem é lá muito difícil cuidar da mesma. Não pode ficar, segundo ainda há instantes lia, ficar assim na exposição solar direta. Ela precisa também de vasos de barro com boa drenagem para permitir assim que as raízes respirem e evitem a acumulação de água. Vamos atender a última chamada do nosso programa. Olá, bom dia.
3: Bom dia, Sr. Paulo. Bom
1: Olá,
3: dia,
1: Ana.
0: Tem jeito para jardineiro, o Paulo. Madruga.
3: Deixa eu ir.
1: Pois é,
0: Ana Paula, fui comprar o manjerico, só chegou agora à casa.
3: Não, não. Eu sei que tens que olhar para o pão da sua casa, mas vês que é.
0: Ah, para aquelas zonas. Ah, ok. É. Eu pensei que tinha ido comprar o manjerico.
1: Olha.
3: Não posso passar sem ele.
1: Ainda bem.
0: Já tem manjerico em casa?
3: Não tenho, mas vou estou indo.
0: Ah, eu sei que faz a Ana Paula também gosta dessa plantinha.
1: Ana, chegou mesmo a tempo de endereçar os seus beijinhos. Estamos mesmo a fechar a nossa emissão. Muito obrigado.
3: Olha, eu vou só fazer assim, e para o Clube Negra e a Samaria, e para todos que estão a ver o nosso... E para a senhora, um grande abraço, e para o meu coração.
1: Muito obrigado, muito obrigado.
3: Mas para o meu de que foi.
1: Um feliz fim de semana.
3: Uma mãe para a gente. Obrigada.
1: Muito obrigado, bom fim de semana.
0: Obrigada, Ana Paula, beijinhos, bom Santo António.
3: É bom fim de semana.
1: Muito obrigada. E porque é sexta-feira, música popular não poderia deixar de ser.
0: Olha, mas tu dizes música popular ou música Papular.
1: Papular.
0: Ah, papular. É, papular. É porque às vezes eu tinha assim uma dúvida, mas
1: é
0: agora
1: mesmo
0: hoje.
1: Papular para sairmos em festa da nossa emissão. Aquele
0: Exato.
1: Grande abraço, um bom
0: Espera.
1: Santo António.
0: Espera, um bom Santo António para todos. Aproveitem, porque a festa está aí a chegar.
1: Exatamente.
0: É sexta-feira, não é? Enquanto o fim de semana não chega, calma, um bom trabalho e tudo bom. E não tenho mais nada para dizer. E só, tchau,
1: bom fim de semana.
0: Espera.
1: Então, vais cantar agora?
0: Não, já podes. Tchau.

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1: No Evangelho de hoje, Jesus dirige-nos um dos convites mais consoladores de toda a Escritura: Vinde a mim, todos que andais cansados e oprimidos, e eu vos aliviarei. Estas palavras chegam ao coração de tantas pessoas que vivem preocupadas, sobrecarregadas pelas responsabilidades, pelos problemas ou pelas incertezas da vida. Jesus não promete eliminar todas as dificuldades, mas oferece algo mais profundo: a sua presença, a sua paz e a sua força para continuar a caminhar. Ele convida-nos a aprender com a sua mansidão e humildade. No mundo marcado pela pressa, pela competição e pela exigência constante, Cristo mostra-nos um caminho de confiança e serenidade. Talvez hoje também nós precisemos de escutar este convite. Parar por um momento, entregar a Deus os nossos passos e pesos e deixar que Ele renove o nosso coração.
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0: Em Tenerife, o Papa pede aos criminosos que lucram com a exploração e o tráfico humano que parem e se convertam. Numa intervenção perante migrantes e organizações católicas presentes na Ilha Canária, Leão XIV sublinha que o dinheiro arrancado da vulnerabilidade dos pobres não vai trazer paz, honra ou futuro.
1: E desde esta praça quero dirigir uma palavra.
2: A partir desta praça quero dirigir uma palavra clara a quem se aproveita do desespero, a quem organiza rotas da morte, trafica pessoas, retém documentos, explora trabalhadores, ameaça mulheres, engana famílias e transforma o sofrimento alheio num negócio.
1: Detengam-se!
2: Parai!
1: Convertam-se!
2: Convertei-vos!
1: As lágrimas.
2: As lágrimas e o sangue destes irmãos clamam a Deus e os seus sofrimentos chegam até Ele. O dinheiro arrancado da vulnerabilidade dos pobres não trará paz, nem honra, nem futuro.
0: Leão XIV, que repetiu os apelos contra a indiferença perante o sofrimento de quem deixa a terra natal para fugir à pobreza ou da violência, é um tema que vai estar desenvolvido também em rr.pt. Regressa aos poucos ao normal a atividade no aeroporto de Hamburgo, na Alemanha, evacuado esta manhã devido a um incidente de segurança. De acordo com as autoridades, na origem da evacuação está um homem, entretanto detido, que abriu uma porta de emergência entrando numa área restrita sem verificação de segurança. As operações foram entretanto retomadas, mas com atraso e cancelamentos. Por cá, mantêm-se os constrangimentos nos hospitais após falha informática que perturba o acesso ao sistema de informação do Serviço Nacional de Saúde. O presidente da Associação de Administradores Hospitalares, Xavier Barreto, aponta constrangimentos no atendimento aos utentes, nomeadamente nas consultas.
3: Neste momento, os clínicos não têm acesso nem à ferramenta de prescrição eletrónica, nem à informação clínica dos nossos doentes. Têm acesso a uma parte da informação, mas não a toda. E, portanto, está a condicionar a realização de uma série de atos médicos, particularmente consultas. Alguns médicos estão a conseguir fazer prescrições em papel, mas quando não conseguem receber a informação que é fundamental, por exemplo, se for uma consulta médica, obviamente essa consulta não pode ser realizada. E, portanto, neste momento está, de facto, a condicionar a atividade dos hospitais um pouco por todo o país.
0: Declarações há instantes de Xavier Barreto, que continua sem previsão de quando será retomada a normalidade e resolvida a falha informática que está a afetar o SNS desde o início da manhã. Entretanto, contactados pela Renascença, os serviços partilhados do Ministério da Saúde garantem que serviços e sistemas estão a ser progressivamente repostos, esperando que tal aconteça com a maior brevidade possível. Mário Campos é o nome escolhido pelo Governo para ser o próximo Diretor-Geral da Autoridade Tributária e Aduaneira. É um anúncio em comunicado do Ministério das Finanças. Mário Miguel Martins Campos, de 51 anos, era há 10 anos subdiretor-geral da AT para a área dos sistemas de informação, assume funções a partir de 1 de agosto. Marca também este dia a notícia da morte do pintor David Hockney, um dos artistas plásticos mais influentes da arte contemporânea. A informação é confirmada pela agência que o representava. Hockney tinha 88 anos, foi uma figura fundamental do movimento pop art na década de 1960. Apesar de ter nascido em Inglaterra, viveu grande parte da vida no sul da Califórnia, nos Estados Unidos. As pinturas de piscinas a brilhar sob o sol de Los Angeles tornaram-se ícones da arte do século XX. Tudo para conferir, Zé, no site da Renascença.
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0: em janeiro. No que respeita às estatísticas, Michael Schumacher e Lewis Hamilton lideram o palmarés de pilotos com 6 vitórias cada. Em Barcelona, 2 à frente de Max Verstappen com 4. Ao telefone com o comentador residente para a Fórmula 1, de João Campos. João, boa tarde.
1: Boa tarde.
0: Estes números significam alguma coisa para o grande prémio que aí vem?
1: Sim, é um grande prémio que costuma ter uma tendência muito forte de atribuir a vitória à equipa que tem o melhor carro, que é a mais forte no ano em que todos os anos que vamos lá, e este ano não acho que vá ser diferença. A equipa que produz o melhor carro normalmente é um circuito que mostra muito bem como é que se equiparam os carros nesta fase da época. No início do ano, em janeiro, em fevereiro, nos testes, as equipas ficaram com uma ideia de onde é que se situavam. Entretanto, nestas primeiras 6 provas, fomos tendo circuitos citadinos, circuitos mais sinuosos e menos sinuosos, e chegamos a Barcelona, que é um equilíbrio muito...
0: É uma realidade completamente diferente.
1: Exato, é um equilíbrio muito bom, temos zonas mais rápidas, zonas mais lentas, e é um circuito que as equipas conhecem muito, muito bem, devido a melhores testes que já foram feitos lá, sabem os setups todos perfeitos. Obviamente este ano, com os novos regulamentos, poderá haver uma ligeira diferença, mas as equipas vão se adaptar rapidamente, e por isso é basicamente um teste a todas as equipas para perceber onde é que estão nesta fase da época, as suas evoluções, se estão a surtir efeito ou não, e perceber qual é a direção a partir daqui a tomar.
0: Neste grande prémio, e olhando aos números que já fiz referência há instantes, de Michael Schumacher e Lewis Hamilton, que lideram o palmarés de pilotos com 6 vitórias, de fora está Michael Schumacher, mas continua no ativo Lewis Hamilton. Será que o piloto britânico poderá dar continuidade ao sucesso que começou no Mónaco?
1: Sim, o Lewis Hamilton aparece nesta época muito forte, rejuvenescido, com muita garra, depois de um 2025 muito complicado, em que foi um ano de adaptação à Ferrari e que muita gente já começou a falar dele como se tivesse acabado, e ele volta aqui em 2026 com os novos regulamentos e parece estar mais forte do que muita gente pensava. Ele próprio a dizer que está a ter que relembrar às pessoas que é um 7 vezes campeão no mundo. Eu não acredito que a Ferrari consiga aparecer neste grande prémio e ser a equipa mais rápida, mas obviamente estarão na luta pelo pódio e vão dar obviamente o seu melhor, tendo em conta que todos os pontos são importantíssimos, e pode, dada a luta na Mercedes neste momento, poderá haver uma oportunidade para subir posições, caso aconteça alguma coisa na frente, mas eu não acredito que a Ferrari seja a equipa que apareça aqui em condições para ganhar o grande prémio. Acredito que essa luta será entre a Mercedes e talvez a McLaren, mas a Mercedes parece uma equipa favorita neste fim de semana.
0: E corre o risco de igualar a Ferrari em termos de construtores?
1: Sim, a Mercedes, que obviamente neste preciso momento é a equipa a bater, é líder do campeonato, é a equipa que ganhou todas as provas até agora, e a Ferrari não está, obviamente, tudo o que seja fora do primeiro lugar não é o pretendido, e por isso sabemos que vai tentar tudo para encurtar a distância, mas mais do que no campeonato, eu acho que a equipa e os pilotos querem encurtar a distância em termos de ritmo de corrida que falta, e termos de ritmo numa só volta, que a Ferrari ainda não está no lugar que quer estar, e está a falhar há alguns anos essa velocidade que lhes dá a possibilidade de lutar para vitórias consistentemente.
0: Falando do traçado, este de Barcelona na Catalunha, é um traçado que tem uma extensão de praticamente 5 km, números certos 4.657 metros, é um circuito de alta velocidade.
1: Sim, Barcelona é um circuito muito equilibrado em termos de reta e também de downforce. É um circuito que as equipas conseguem testar o seu carro ao máximo em termos da carga aerodinâmica que têm no seu carro, que conseguem produzir, E dado as equipas têm

0: Tem tanta informação, tantos dados ao longo dos anos recolhidos neste circuito, faz deste um circuito que é difícil surpreender, é difícil as equipas não estarem à espera de algo que possa vir a acontecer e dos seus resultados. Agora, é obviamente um circuito que é conhecido por toda a gente, não estou à espera que hajam grandes surpresas e as equipas também, certamente, que terão mais ou menos à espera do
1: João, e
0: que
1: todos
0: possa
1: eles
0: acontecer.
1: têm já muita informação deste circuito de Barcelona-Catalunha, dado que foi há 6 meses atrás que escolheram este traçado para efetuarem os testes de pré-temporada.
0: Sim, exatamente. Algumas equipas nos últimos anos, há uns anos atrás, era em Barcelona que eram feitos os testes, e nos últimos anos, há muitas equipas que decidem fazer as suas. Os seus. Este ano também voltou a ser feito testes aqui, foi mais um shakedown, mas as equipas obviamente já correram muito aqui, este ano também, e para além disso é um circuito que todos os anos as equipas escolhem para fazer pequenos testes, para fazerem tudo o tempo que podem aproveitar em pista, para além do que lhes é dado. Costuma ser em Barcelona, em circuitos assim na Europa, e Barcelona é sempre um dos favoritos, por isso informação há muita, eles sabem muito bem qual é o setup que querem, por isso não deverá de ser precisas três sessões de treinos livres para chegar a um compromisso perfeito. A partir daí será mais no que os pilotos conseguirem fazer, porque o carro estará perto do seu máximo, e a partir daí é os pilotos, por isso isto é um grande prémio com muita importância em termos de lutas internas nas equipas, quer seja na Mercedes. A Russell precisa de voltar à carga, precisa de ganhar Antonelli de Prondeiro, precisa de mostrar que ainda tem qualidade, porque depois destas vitórias de Antonelli, especialmente no Mónaco, a distância que foi, começa-se a achar que Russell pode não estar ao nível de Antonelli, quando no início da época era completamente ao contrário o que se achava. Tal como na McLaren, Lando Norris tem dominado por completo aos Piastri e tem tido muitos azares em termos de motores e de bateria, e isso tem sido complicado para o piloto britânico, mas Oscar Piastri não vence um grande prémio desde da Holanda do ano passado, ou seja, isso foi um grande prémio que Norris teve que parar por problemas no motor, e Piastri precisa também de voltar a dizer que está presente. Para além disso, há uma batalha na Ferrari que está a trazer, se calhar, a mais inesperada em termos de visto o que aconteceu ano passado. Lewis Hamilton a demonstrar que está completamente com capacidades de lutar com Charles Leclerc, e Leclerc, obviamente, não tem tido uma época boa, tirando os últimos dois grandes prémios, mas a verdade é que Hamilton está a ganhar algum ímpeto, e Charles Leclerc, com certeza, que quererá travá-lo e mostrar que ainda é o número um da Ferrari.
1: Só mais uma questão, João Campos. No que respeita à borracha, qual será a escolha perfeita?
0: Aqui no Grande Prémio da Catalunha costuma ser os compostos intermédios. É um circuito que também tem alguma extensão, tem zonas mais sinuosas e não é tão abrasivo como outros circuitos, por isso costuma ser uma escolha intermédia normalmente em termos dos compostos do meio, de C3, C4, C5 ou C2, C3 e C4. A estratégia é muito linear, costuma ser sempre médios para duros, paragem a meio da corrida, e as equipas costumam colocar duros, a seguir, obviamente, com nuances de safety car e incidentes que vão acontecendo, poderá alterar a estratégia. De qualquer maneira, este é o cenário esperado. Lá está, as equipas têm tanta informação que seria difícil causar alguma surpresa em termos de estratégia de pneus.
1: João, extra Fórmula 1, e aproveitando a tua presença e como pessoa ligada a desportos motorizados, realiza-se este fim de semana mais uma etapa do Campeonato de Rallys Coral da Madeira, hoje com duas passagens na Super Especial de Ribeira Brava. A tua aposta recai para que pilotos, dado que, para além dos pilotos de ponta, o Miguel Nunes e o João Silva, há a registar os regressos de Alexandre Camacho e também o de Miguel Caires, e as ausências, claro, de Rui Jorge Fernandes e o Emanuel Martins.
0: Sim, é um rally cheio de interesse. Estamos de volta com Miguel Carlos, Alexandre volta também, e tem sido uma luta bastante interessante de seguir entre o João Silva e o Miguel Nunes. Agora vamos ver como é que o Alexandre se sente relativamente a um carro que está a andar pela primeira vez. Obviamente, o objetivo do Alexandre com este projeto será atacar o Vinho Madeira. Certeza que não quererá ser competitivo desde o início. Vamos ver o que é que pode fazer relativamente aos rivais. Relativamente ao João e ao Miguel, vão manter de certeza a mesma toada que temos visto até agora esta época. O Miguel Carlos quererá mostrar o valor que mostrou em rallies na época passada, em que andou muito, muito bem. Por isso, acho que é um rally que as pessoas devem ir à estrada, porque vai ter muita emoção, de certeza. Vai ser um ponto de muito interesse este fim de semana na Madeira.
1: Muito obrigado, João Campos, pela tua disponibilidade também em estar aqui presente para uma antevisão ao que será o Grande Prémio de Barcelona. Voltamos a ter contacto na próxima segunda-feira, já em jeito de balanço de mais uma etapa do Mundial de Fórmula 1. Obrigado, boa tarde.
0: Muito obrigado, boa tarde.
1: Entretanto, e conforme fiz referência, o Campeonato de Rallys Coral da Madeira regressa às estradas este fim de semana, dias 12 e 13 de junho, com a disputa do Rally da Ribeira Brava. Até o momento, a discussão pelo título máximo do Rally Regional tem sido dominada por um duelo intenso e exclusivo entre João Silva e Miguel Nunes. A entrada em cena de Alexandre Camacho, que se irá apresentar aos comandos de um competitivo Skoda Fabia RC2 RS Rally 2, introduz um forte elemento de imprevisibilidade na caravana do campeonato, com um palmarés marcado por múltiplos títulos e um profundo conhecimento das estradas madeirenses. A dupla regressa disposta a baralhar as contas do pódio e a quebrar a dualidade que tem caracterizado as frentes de corrida na presente época. Miguel Caires, também em Skoda Fabia RS Rally 2, deverá finalmente fazer o seu primeiro rally do ano, depois de uma avaria o ter impossibilitado de alinhar em São Vicente. Pelas prestações evidenciadas em 2025, poderá ser mais um interveniente na definição do pódio. Por outro lado, registra-se a ausência de Rui Jorge Fernandes devido ao acidente no rally anterior. Com alguns traçados bastante rápidos, Filipe Freitas pode voltar a brilhar, tal como conseguiu em São Vicente, com o Porsche 991 GT3. É muito provável um duelo com Gil Freitas em Alpine A110 RGT+, pela vitória no Masters. Vamos ficar com a companhia de João Silva para nos abordar as classificativas de Fonte Pinheiro, com 6.800 metros.
2: Fonte Pinheiro é uma classificativa disputada praticamente a subir. Partilha um pedacinho do trajeto da Super Especial da Ribeira Brava, a parte final. Depois chego em direção ao Jardim da Saiba, terminando junto à Via Expressa.
1: A clássica Serra d'Água com 11 km.
2: A Serra d'Água é a classificativa mais tradicional do rally. Fazemos a subida do Rosário e a descida da Serra d'Água, semelhante ao que se faz no Rally Vinho da Madeira. É uma classificativa de montanha, com muito poucas casas e oferece o seu natural desafio. Também é daquelas do maior grado dos concorrentes.
1: A finalizar esta emissão de Motores em Antena, a notícia do falecimento de um grande amigo dos rallies, Jorge Gonçalves. Ao telefone com o Rui Pinto. Rui, boa tarde. Isto é uma notícia muito, muito pesada, muito dura, que nós, por vezes, somos forçados a divulgar, que é do falecimento de um grande nome do desporto motorizado regional e também com algumas passagens por provas nacionais de Jorge Gonçalves. Jorge Gonçalves foi uma vida ligada aos rallies. Tu também foste navegado por esta pessoa, por este nome do desporto motorizado.
3: Olá, boa tarde. É verdade. Infelizmente, o infortúnio bateu à porta do Jorge, à porta da família do Jorge. Jorge faleceu, deixou-nos um grande homem, um grande amigo.
1: Como era o Jorge em competição?
3: É o que disse há pouco, um grande homem, um grande navegador, muito experiente, uma pessoa com alguma vivência, que ajudava sempre o piloto em determinadas situações. portanto, não há nenhum reparo relativamente às prestações dele dentro do carro. A pessoa vivia euforicamente o desporto automóvel, tirava as suas férias para ver o Rally de Canárias. Uma pessoa fora do normal.
1: Foi uma vida ligada aos rallies.
3: Uma vida ligada aos rallies, efetivamente que sim. E perdemos um grande homem, um grande amigo e um grande desportista. Acima de tudo, ele era desportista, sabia ouvir e ver. E olha, faltam-me palavras para descrever, estou muito triste, mas a vida, infelizmente, a matreira. Há tanta gente má que devia ir em substituição a ele, não vão. Eles são mais difíceis de ir. E pronto, já não tenho mais palavras para descrever o meu desânimo e o meu desalento. Um grande abraço a todos e perdemos um grande desportista.
1: E um homem que arrastou a família para os rallies, no caso concreto, a tua navegadora atual, a Rubina.
3: É verdade, a Rubina, como muito na vida existe, a Rubina não foi exceção. Partilhou momentos do tio e do Jorge em infância e aprendeu com o Jorge. Uma navegadora será, obviamente, será com toda a honra defender o nome do Jorge Gonçalves, a Rubina Gonçalves, e teremos, porque não, uma excelente mulher, uma excelente copilota no futuro e no presente em navegação.
1: Rui, com este infortúnio a bater à porta de Rubina Gonçalves, que é a tua navegadora, está praticamente confirmada a tua ausência deste rally de Ribeira Brava.
3: É óbvio que sim, não resta a menor dúvida desde o momento em que a situação foi nosso conhecimento, que não nem pusemos qualquer tipo de atitude em contrariar a possível ida, tanto a Rubina como a minha. Não faz sentido, não faz absolutamente nada, e vamos fazer luto em prol da morte do nosso amigo, do tio, e o futuro será com certeza nos resenha e não haverá a não deixar de haver mais oportunidades de nós nos divertirmos e a termos a nossa competição. Estávamos preparamos afincadamente para esta prova, mas olha, a vida matreira e deixou-nos, pôs-nos à prova, e a única atitude é não estarmos presentes, e provavelmente até será o funeral, o enterro do Jorge, no sábado, no dia da prova, portanto não faz qualquer tipo.
1: A Rubina Gonçalves, em particular, e à família em geral, o posto emissor do Funchal e o Motores e Antena envia umas sentidas condolências. Rui Pinto, muito obrigado pela tua presença nesta emissão de Motores. Boa tarde.
3: Obrigado, João Ferreira.
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0: tarde, está na hora de conhecermos os títulos da informação.
1: Nova semana com mexida nos preços dos combustíveis. Já vamos saber os valores daqui a instantes. Um polícia foi obrigado a disparar para um alegado assaltante em Machico. O Comando Jornal justifica com a agressividade do suspeito. O Presidente da República terminou a visita oficial à Madeira. António José Seguro manifesta-se preocupado com instabilidade internacional. Miguel Albuquerque diz que o Primeiro-Ministro está amuado, mas espera diálogo. A PSP confirma que um agente foi obrigado a disparar para um alegado assaltante ontem em Machico. O Comando Jornal justifica esta ação com os sinais de agressividade do suspeito, que detinha uma arma branca. O agente fez 3 disparos para os membros inferiores. José Catanho, o porta-voz do Comando Regional, explica o que se passou quando os agentes chegaram ao local.
2: Fui advertido para que largasse a arma diversas vezes, o que não acatou. Não tendo acatado, o polícia manteve a sua área de segurança, dando sempre instruções ao indivíduo que largasse a arma. O mesmo continuou sem obedecer e, numa clara intenção de agredir o polícia, dirigiu-se em direção ao polícia com a arma branca em punho. E, estando já o polícia sem espaço para se proteger mais, fez o recurso da arma de fogo, como está previsto nas normas internas da PSP, de forma a neutralizar a ameaça e o perigo, uma vez que a ameaça dependia sobre a sua vida ou a sua integridade física, era atual e ilícita. Portanto, aquilo que o polícia fez numa primeira instância foi disparar para os membros inferiores do suspeito, de forma a o neutralizar e cessar com a ameaça.
1: Explicações de José Catanho, subintendente da PSP e porta-voz do Comando Regional. É uma situação pouco habitual na Madeira. Ontem, um agente teve de alvejar um homem que tentava agredi-lo com uma arma branca. De acordo com o porta-voz da PSP, nesta altura decorre um processo de averiguações, mas o agente continua em serviço. Na próxima segunda-feira, a nova mexida no preço dos combustíveis. A gasolina desce e o gasóleo aumenta de preço. A gasolina registra uma redução de 2 cêntimos por litro e passa a custar 1,79 euros. Já o gasóleo rodoviário inverte a tendência e sobe 2 cêntimos, fixando-se em 1,75 euros por litro. Já o gasóleo colorido e marcado acompanha esse agravamento de quase 2 cêntimos e fica a 1,31 euros a partir das 0 horas de segunda-feira. O Presidente da República terminou a visita oficial à Madeira, mas antes participou na sessão solene dos 50 anos da autonomia e dos 40 anos da adesão de Portugal à União Europeia. Na mesma cerimónia decorreu na Fortaleza do Pico a assinatura da Declaração do Funchal, um documento que confirma o compromisso da Madeira com o projeto europeu. No discurso, o chefe de Estado manifestou-se preocupado com as ameaças à paz e estabilidade também no Atlântico.
3: As nossas gerações, terminada a guerra colonial, viveram em tempo de paz. O que pode estar a mudar? Há novas guerras, há represálias económicas e chantagem com recursos essenciais. Há gente a morrer em consequência de decisões imaturas e de poderes que confundem força com razão. Há novas facetas de guerra híbrida. E esta fortaleza, que em meados do século XX acolheu o Centro de Comunicações da Armada, não está alheia ao que isso significa. O Atlântico, que rodeia este arquipélago, corre o risco de deixar de ser um espaço tranquilo.
1: António José Seguro pronunciou-se ainda sobre o desenvolvimento da Madeira e de Portugal nas últimas décadas, um progresso que não chegou a todos.
3: As diferenças são incomparáveis. O acesso à saúde, à educação e à mobilidade transformou-se de forma irreversível. A adesão à então CEE foi um grande acelerador desta transformação e continua a sê-lo. Uma parte significativa das nossas vidas acompanhou e beneficiou largamente do que foi alcançado. Mas seria desonesto celebrar este ciclo sem reconhecer que nem todos beneficiaram da mesma forma. Muitos foram e ainda estão a ser, excluídos. A promoção da igualdade de oportunidades, designadamente para quem vive em regiões periféricas e ultraperiféricas, continua a ser uma tarefa inacabada e inadiável.
1: Palavras de António José Seguro. Antes, o Presidente do Governo dirigiu-se ao Chefe de Estado para exigir das autoridades nacionais respostas perante os anseios da região.
4: E sobretudo ao Sr. Presidente da República, com toda a minha estima e consideração, Portugal está hoje aqui presente. Nós estamos aqui presentes, o nosso país, aqui no centro do Atlântico. E nós, de madeirenses, nós não precisamos de declarações de amor, Sr. Presidente da República, da Pátria. Nem precisamos demonstrar nada, está tudo demonstrado. Nós precisamos é decisões claras, decisões efetivas da República para continuarmos a realizar na nossa Madeira, nós madeirenses, o Portugal do futuro.
1: Miguel Albuquerque aproveitou ainda para reivindicar ao Governo Central celeridade na revisão da Lei das Finanças Regionais. Ontem foi aprovada a criação do grupo de trabalho. De resto, o Albuquerque diz que há um AMU da parte do Primeiro-Ministro.
4: E é evidente que este grupo de trabalho é benéfico e seria saudável se tivesse rapidamente uma meta, um horizonte temporal definido, porque não precisamos de inventar a roda relativamente à Lei das Finanças Regionais. Esta Lei das Finanças Regionais está em vigor, é um absurdo. Não tem pés nem cabeça, mas nós facilmente, que até as questões já estão mais ou menos estudadas, e seremos muito céleres no encontro de soluções. Portanto, eu faço votos e dando os parabéns, endereçando ao Sr. Primeiro-Ministro, que vai deixar de estar amuado comigo, mando-lhe um abraço meu, para resolver este problema em benefício das nossas regiões. Queremos que isto funcione e que seja rápido.
1: Miguel Albuquerque dirigia-se ao Ministro da Presidência, Leitão Amaro, que já ontem tinha dado conta dessa criação do grupo de trabalho de revisão da Lei das Finanças Regionais. Já hoje, na Madeira, garantiu a solidariedade do Estado para com a autonomia madeirense.
5: E por isso estou aqui também, em nome do Governo da República, para dizer aos madeirenses que o vosso Governo da República não esquece e não falta a essa responsabilidade e solidariedade perante vós e perante os desafios da vossa condição insular. Tal como a autonomia não dispensa os governos, os órgãos de governo próprio da região, das suas responsabilidades políticas, jurídicas e financeiras perante o todo e as leis nacionais. A Lei das Finanças Regionais é um dos documentos estruturantes dessa visão de autonomia feita de responsabilidade mútua e solidariedade. Tem servido, mas precisa claramente de uma revisão e reformulação.
1: 13 anos depois, é necessário rever a Lei das Finanças Regionais. José Tavares, antigo Presidente do Tribunal de Contas, vai liderar o grupo de trabalho. Cunha Silva, o Presidente da Comissão Organizadora dos 50 anos da Autonomia, garantiu que este projeto é para prosseguir, mesmo que surjam dificuldades.
6: Vamos persistir no nosso caminho, mesmo com dificuldades e incompreensões, para continuar a ajudar a engrandecer o país de que fazemos parte e, pelas melhores razões, sermos motivo de distinção para a República, cujo Presidente temos hoje o privilégio e o grato prazer de receber. E contamos com Vossa Excelência, porque também é o porta-voz dos que, apesar de terem voz, ela não tem chegado longe, e dos que são desconsiderados, mas mesmo assim fazem acontecer, com humildade, espírito de sacrifício, na briosa jornada que procura construir, progressivamente melhor, o Portugal maior que a insularidade proporciona.
1: Os 50 anos da autonomia da Madeira foram assinalados hoje na Fortaleza do Pico. Na cerimónia esteve o Presidente da República, António José Seguro, que nesta altura deve estar já a caminho do território continental, ou pelo menos a preparar-se para embarcar no avião que o vai transportar até Lisboa. A Câmara do Funchal aprovou o regulamento do alojamento local. Jorge Carvalho, no final do encontro, deu conta das condições em que um prédio arrendado poderá ser convertido em alojamento temporário.
7: O novo regulamento do AEL, do alojamento local, que vem, tal qual como havia sido proposto, e aquilo que é não só a intenção do município, mas acima de tudo fruto de todos os contributos que foram recolhidos durante o período de discussão pública, em que eu destacaria dois elementos essenciais. Um primeiro, que tem a ver com a limitação da AEL em zonas residenciais, e um segundo, que nos parece também bastante relevante e que tem a ver com o facto das habitações que estejam em arrendamento terem que ficar no mínimo 2 anos para que possam depois ser revertidas em alojamento local.
1: A Câmara do Funchal aprovou ainda a suspensão parcial do plano diretor municipal. Jorge Carvalho diz que o objetivo é promover mais habitação. E o Conselho de Governo, reunido ontem, aprovou a transferência de 8,2 milhões de euros da Segurança Social para a Secretaria das Finanças. Este montante corresponde a metade da dotação orçamentada, visa suportar as políticas ativas de emprego e valorização profissional. Faleceu Jorge Gonçalves, homem ligado ao desporto motorizado. Durante vários anos navegou com pilotos, um deles Rui Pinto, que lamentou o desaparecimento desta personalidade que marcou as últimas décadas no que toca a este desporto.
8: Uma pessoa vivia euforicamente o desporto automóvel, tirava as suas férias para ver o Rally de Canárias, uma pessoa fora do normal. Uma vida ligada aos relés, efetivamente que sim, e perdemos um grande homem, um grande amigo e um grande desportista. Acima de tudo, ele era desportista, sabia ouvir e ver, e olha, faltam-me palavras para descrever, estou muito triste.
1: O Rui Pinto iria participar no Rally da Ribeira Brava, que tem início logo à noite. Rui Pinto, que tem como navegadora Rubina Gonçalves, que é sobrinha de Jorge Gonçalves. A equipa decidiu não participar na prova.
8: Não resta a menor dúvida, desde o momento em que a situação foi nosso conhecimento, que não nem pusemos qualquer tipo de atitude em contrariar a possível ida. Tanto a Rubina como a minha, não faz sentido, não faz absolutamente nada, e vamos fazer luto em prol da morte do nosso amigo, do tio.
1: Rui Pinto decidiu não participar no Rally da Ribeira Brava. Declarações do piloto ao programa Motores em Antena do posto emissor, de referir que esta prova de automobilismo arranca esta noite com a super especial a partir das 21h15. O Rally da Ribeira Brava prossegue depois no dia de amanhã, sábado, de referir que o posto emissor vai acompanhar a par e passo o desenrolar desta competição.

Fique agora com a previsão do estado do tempo. Céu geralmente pouco nublado, mas que pode ficar com mais nuvens a partir do final da tarde. Uma tarde com vento em geral fraco de norte. No Funchal, a temperatura máxima não deve passar dos 23 graus Celsius. Já a seguir, fique com a rubrica Nós por Cá, da autoria de Dom Nuno Brás, Bispo do Funchal.

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1: Fazer cardio. Os que frequentam os ginásios usam a expressão para um conjunto de exercícios que fortificam os músculos do coração, tornando-os mais resistentes, capazes de exercer durante mais tempo a sua função vital. Na Sagrada Escritura, nas culturas do mundo bíblico e também na nossa cultura, o coração não é apenas o órgão vital que bombeia o sangue pelo corpo. É também o lugar do amor e, sobretudo, o lugar em que acolhemos, percebemos e aprendemos o amor de Deus. É por isso que, por exemplo, ter um grande coração é sinónimo de grande generosidade, acolhimento. Podemos e devemos aprender e exercitar o amor. Podemos e devemos aprendê-lo de Deus, a fonte e o mestre do amor. Sem esses exercícios de cardio, como são, por exemplo, a oração, a leitura, a vida em comunidade, o exercício da caridade, corremos o risco de confundir amor com egoísmo, enganando-nos a nós mesmos e ao próximo. É um pouco como aqueles alunos de iniciação que precisam de aprender a afinar a guitarra, de modo a que esta possa soar com harmonia. Aprende-se com tempo, dedicação, entrega, treino diário. Trata-se de tornar o ouvido sensível aos sons e às suas diferenças. E assim, um verdadeiro músico é capaz de distinguir o que para o comum dos mortais não faz qualquer diferença, mas que torna única a execução de uma peça musical. Por isso Jesus diz: aprendei de mim. À partida, achamo-nos todos mestres em amor, mas não é verdade. Precisamos de nos dispor a amar, a aprender a amar, a ser ensinados por aquele que é o único e verdadeiro mestre. Leva tempo, exige dedicação e entrega, mas faz toda a diferença nas nossas vidas.
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1: Portugal, nos últimos anos, tem respirado curto, como quem sobe uma ladeira demasiado íngreme, carregando séculos de florestas queimadas, rios cansados e solos exaustos. Mas agora, pela primeira vez em muito tempo, há um gesto diferente, um país que tenta inspirar fundo. O Governo Nacional anunciou um megaplano de restauro da natureza, 500 milhões de euros por ano até 2030, 3 milhões de árvores, rios recuperados, zonas úmidas renascidas, habitats remendados como quem cose um tecido antigo que ainda vale a pena salvar. É um número grande, sim. Mas, mais do que números, o que está em causa é uma mudança de postura. Portugal está a olhar para a natureza não como um cenário, mas como um paciente. Um paciente que passou demasiado tempo na sala de espera. Penso muitas vezes que o país é como um corpo. As serras são as costelas, os rios são as veias, as florestas são os pulmões. E durante décadas fomos médicos distraídos, sempre a tratar da febre económica, enquanto ignoramos a insuficiência respiratória ecológica. Agora, finalmente, há um diagnóstico claro. Ou reabilitamos o corpo, ou o corpo deixa de nos carregar. Mas o mais bonito, e talvez o mais difícil, é que este plano não é apenas técnico, é simbólico, é também espiritual, é político no sentido mais profundo da palavra, o de cuidar da casa comum. Plantar 3 milhões de árvores não é só reflorestar, é pedir desculpa, é reconhecer que falhamos, é devolver ao futuro aquilo que o passado queimou. Recuperar rios não é só engenharia, é devolver movimento ao país, é permitir que a água volte a contar histórias, a alimentar campos, a refrescar cidades que se transformaram e se tornaram demasiado quentes para a memória que se guarda. E restaurar habitats é, no fundo, restaurar parte de nós. Porque um país sem natureza é um país sem espelho, e quando deixamos de nos ver, deixamos de saber quem somos. Claro que haverá quem diga que é pouco, que é tarde, que é caro, e talvez tenham razão. Mas há momentos na vida de um país que o mais importante não é a perfeição, é sim o gesto. É o virar de página, é o primeiro passo depois de anos e anos a caminhar na direção errada. Portugal está a tentar respirar outra vez, e isso, só por si, já é uma forma de esperança. Porque quando um país decide cuidar da sua natureza, não está apenas a salvar árvores, rios ou aves. Está a salvar a sua própria possibilidade de futuro. Está a dizer com humildade e coragem, queremos continuar aqui. E talvez seja isso o que mais importa. Um país que finalmente escolheu viver.
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Henrique Iglesias e Miquel Carreira, Bailando. É sexta-feira, dia 12 de junho de 2026. Vamos continuar a acompanhá-lo com a música mais calminha até bem próximo às 14 horas para acompanhá-lo ao almoço. Um bom apetite, se for o caso. Um bom almoço. Está no seu automóvel, chegue bem a casa. Uma boa viagem, um bom almoço. E é sexta-feira, exatamente, já com o fim de semana na cabeça. Enquanto não acontece, continuamos a desejar-lhe um ótimo dia de trabalho. Esta mensagem não é para si que goza as férias. Que seja um fantástico mês de junho. Está na hora, lá está, de arrastar a cadeira, sentar-se, trocar a perninha e desfrutar do almoço. Agora na companhia do Roberto Carlos com Chororó. Boa tarde com o PFFM.

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Delfins, a nossa vez. Estamos praticamente nas 14 horas. Regresso ao trabalho às 14. Tenho 2 minutos e meio, sensivelmente. Bom regresso ao trabalho. Claro que já está pensando no seu fim de semana. Enquanto não acontece, tenha uma boa sexta-feira de trabalho na companhia PEF. Para quem almoça, bom almoço, bom apetite. Lá está, GNR em plena sexta-feira, um seu criado. Às 14 horas contamos atualizar a informação com o canal 1 da Rádio Renascença. Voltamos depois das notícias para a nossa tarde musical PEF de hoje. Até já!

0: A caminho do Mundial, a seleção portuguesa parte esta tarde para os Estados Unidos, depois da presença na residência oficial do Primeiro-Ministro. O autocarro com a comitiva nacional já chegou ao aeroporto de Lisboa. É lá que está o repórter João Filipe Cruz, agora em direto. Boa tarde, João. Houve euforia na chegada dos jogadores?
1: Boa tarde. Houve euforia. Muitas dezenas de adeptos fizeram questão de vir aqui despedirem-se da seleção pela última vez antes da partida para o Campeonato do Mundo. Cristiano Ronaldo foi o primeiro a sair e foi a passo rápido que entrou na zona das partidas do aeroporto Humberto Delgado. De resto, todos os jogadores fizeram questão de acenar às dezenas de adeptos que estão aqui, ainda alguns para se despedirem da seleção. O autocarro ainda cá está, mas agora está completamente vazio, sem os internacionais que nos vão representar no Mundial das Américas. Segue-se um voo muito comprido até ao outro lado do Atlântico. Está prevista a chegada da nossa seleção a Miami por volta da 1 da manhã.
0: Reportagem de João Filipe Cruz no aeroporto de Lisboa, onde chegaram nos últimos minutos os jogadores da seleção portuguesa de futebol. Estiveram antes na residência oficial do Primeiro-Ministro em São Bento, onde Luís Montenegro sublinhou a relevância de arriscar para vencer.
2: Eu lembro-me muitas vezes das palavras do grande capitão Cristiano Ronaldo para o João Moutinho, quando teve que o incentivar a assumir a responsabilidade de marcar um penalti decisivo. E a mensagem dele foi: não tenhas medo de errar, porque para ganhar, para conseguir, é preciso ousar, arriscar e fazer. E é isso que eu desejo que façam, tenho a certeza, em nome do povo português, que é o que vão fazer.
0: Mensagem de incentivo do Primeiro-Ministro aos jogadores da Seleção Nacional, ainda na cidade do futebol. O capitão Cristiano Ronaldo afirmou que a equipa portuguesa parte com expectativa para a prova.
3: Com bastante alegria. Sabemos que o Mundial é sempre uma competição especial, como é os europeus também. E é com muita esperança que vamos para mais esta competição.
0: As palavras de Cristiano Ronaldo. A seleção portuguesa parte esta tarde para os Estados Unidos, onde vai participar no Mundial de Futebol. Primeiro jogo na quarta-feira com a República Democrática do Congo às 18h. Eleitos os 4 novos juízes para o Tribunal Constitucional, a lista de candidatos apresentada por PSD, Chega e também PS obteve 176 votos favoráveis. Já Luísa Neto, candidata indicada pelo PS com o apoio do PSD, falha a eleição para o cargo de provedora de justiça. Uma mulher ficou gravemente ferida na sequência da explosão de um forno a gás numa churrasqueira em Monte Redondo, no concelho de Leiria. A informação é confirmada à Renascença por fonte da Proteção Civil. A vítima, de 60 anos, foi transportada de helicóptero para uma unidade hospitalar de Coimbra. As causas da explosão estão agora a ser investigadas. Em Tenerife, o Papa pede aos criminosos que lucram com a exploração e o tráfico humano que parem e se convertam. Numa intervenção perante migrantes e organizações católicas presentes na Ilha Canária, Leão XIV sublinha que o dinheiro arrancado da vulnerabilidade dos pobres não vai trazer paz, honra nem futuro. O Papa, que preside esta hora a celebração de uma missa no Porto de Santa Cruz de Tenerife. E Paulo, já daqui a menos de meia hora, a Renascença vai acompanhar o final da visita, fará um primeiro balanço com a enviada especial Laura Miguel e a politóloga Silvia Mangerona.
4: É isso mesmo. Quanto a notícias, voltam a ser atualizadas dentro de uma hora. Até já, Vitor.

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A 13 minutos passados das 14 horas desta sexta-feira, exatamente, está a trabalhar, anime-se, é a sexta-feira com o fim de semana à vista, o fim de semana festivo. Bom tempo também, impera 24 graus e a temperatura máxima para o Funchal. Hoje, como já o dissemos, principalmente na parte da manhã, é a véspera de Santo António, tenho aqui um cravo cor-de-rosa oferecido pelo um colega de trabalho que passou por cá, o Manuel José Pita, com muito carinho, e deixou-me também uma quadra juntamente com o cravo que diz assim: vem o Santo António, depois São João, por fim, vem São Pedro para a reinação. Obrigada, Manuel Japita. Naturalmente que também desejamos um bom Santo António. Não só a ele, como também a si que está desse lado. E depois deste bonito gesto, vamos aqui dizendo que ainda hoje, por volta das 17 horas, pode contar com precisamente o programa Mais um Episódio, Somos Livros, a não perder, com a assinatura primeiro pelas senhoras, de Graça Alves e do Padre João Gonçalves. 18 horas, uma opinião que conta, hoje com Gilberto Teles. Por volta das 19 horas, conto com Viagens Além-Mar, com a assinatura de Natércia Xavier. Com o Padre Tiago Andrade, sobe a antena às 19h35, sensivelmente, do Tempo ao Tempo. Já aqui também o dissemos que está aí o Festival do Atlântico, que sem dúvida transforma numa celebração contínua de música, fogo e mar, precisamente a Praça do Povo, mais concretamente ali junto ao Cais 8. Na Praça do Povo, os Sunsets de Verão trazem concertos ao fim da tarde, DJ sets pela noite dentro e um mercadinho cheio de sabores madeirenses. O Dock Atlântico leva cinema documental a vários pontos da ilha, celebrando a nossa biodiversidade e a memória científica da região. Todos os sábados, e amanhã não vai ser a exceção, por volta das 22h30, o céu do Funchal tornar-se-á palco do concurso internacional de fogo de artifício. O Canadá já mostrou tudo por tudo, foi precisamente no sábado transato. Segue amanhã a China, muita expectativa, e a fechar a Ucrânia, que vão assim disputar o troféu do Atlântico com espetáculos que iluminam a Bahia como anfiteatro de luz. No final do mês, 26 a 28, a Praça do Povo recebe Almar, um espetáculo de artes circenses, onde luz, movimento e oceano se fundem numa experiência imersiva. Festival do Atlântico 2026, a Madeira Tontua. Hoje o PEF vai lá estar no Cais 8, entre as 16 e as 17 horas. E agora sim, passamos à música. É a nossa convidada, a Nikita, na voz inconfundível de Elton John.

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Estamos já com 38 minutos passados das 14 horas. O som que chega até si é do Canal 2 do PEF. A esta hora, a tarde é nossa. E vamos seguindo agora com os Alphaville Big in Japan para recordar uma boa sexta-feira, um bom início de fim de semana.

We Roll, na voz do português Richie Campbell, também na nossa tarde musical PEP de hoje. Estamos a 14 minutos das 15 horas. Esperemos que estás a passar esta sexta-feira bem disposta, tal como nós aqui deste lado, na companhia PEP, nos 92 MHz e também para o mundo em pep.pt. Afinal, o amor também tem a sua matemática. Aí vem Matias Damásio. Boa tarde com a sua rádio. Continuação de uma ótima sexta-feira, já com o fim de semana na cabeça. Calma, temos aí um fim de semana festivo. Muito para já, uma boa véspera de Santo António.

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Agora vamos de bicicleta para ouvirmos Carlos Vives e Shakira. Às 15 horas viramos mais uma página informativa com o Canal 1 da Rádio Renascença. Depois das notícias, voltamos com mais música para a sua sexta-feira, muito bem acompanhado com o Canal 2 do Perfeito. Até já.

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1: Boa tarde, 3 horas, mais um minuto, menos uma hora nos Açores. Atualizamos as notícias. Vítor Mosquita, boa tarde.
2: Boa tarde, Paulo.
1: O que há a destacar agora?
2: O Papa destaca o lugar privilegiado dos pobres na missão da Igreja. Ainda as palavras de incentivo do Primeiro-Ministro aos jogadores da Seleção Nacional.
1: Quanto a temperaturas, a esta hora, Faro está com 27 graus, Lisboa 32, Castelo Branco 34, Porto marca 36. Notícias na Renascença com o Vítor Mosquita.
2: Na reta final da visita à Espanha, o Papa destaca o lugar privilegiado dos pobres na missão da Igreja, na homilia da missa que celebrou no porto de Santa Cruz, de Tenerife. Leão XIV alertou contra a mercantilização da vida numa reflexão onde exigiu uma mudança de perspectiva, valorizando o contributo de quem chega.
3: É um mistério que ressoa de um modo totalmente peculiar nestas ilhas, situadas no centro de rotas migratórias, que as tornam um local de primeiro acolhimento para irmãos e irmãs cuja viagem está geralmente exposta a perigos e violências indescritíveis. Perante quem especula com o desespero, não podemos, como cristãos, oferecer apenas um reflexo do Senhor que diz: "Vinde a mim, todos os que estáis cansados e oprimidos, que eu hei de aliviar-vos." A maior graça é deixarmos-nos evangelizar por aqueles a quem socorremos, reconhecendo a misteriosa sabedoria de Deus inscrita na sua própria carne.
4: Escrita em sua mesma carne.
2: O Papa na homilia da missa em Tenerife é o último compromisso público da viagem apostólica à Espanha, que teve passagens por Madrid, Barcelona e Las Palmas. A comitiva papal segue ainda esta tarde para o aeroporto de Tenerife Norte para a cerimónia oficial de despedida e o regresso a Roma. De partida está também a Seleção Nacional rumo aos Estados Unidos. Na despedida, a comitiva portuguesa ouviu palavras de incentivo do Primeiro-Ministro.
5: Eu lembro-me muitas vezes das palavras do grande capitão, Cristiano Ronaldo, para o João Moutinho, quando teve que o incentivar a assumir a responsabilidade de marcar um penalti decisivo. E a mensagem dele foi: não tenhas medo de errar, porque para ganhar, para conseguir, é preciso ousar, arriscar e fazer. E é isso que eu desejo que façam, tenho a certeza, em nome do povo português, que é o que vão fazer.
2: Primeiro-Ministro Luís Montenegro, a seleção portuguesa chega a Palm Beach, na Flórida, pouco depois da meia-noite, hora portuguesa. O primeiro jogo é na quarta-feira com a República Democrática do Congo, às 18h. Ainda no futebol, em notícia, o regresso de André Silva ao Futebol Clube do Porto. O avançado internacional português assina por uma época com outra da opção. A cláusula de rescisão está fixada nos 30 milhões de euros. A TAP anuncia a conclusão do plano de reestruturação acordado com a Comissão Europeia em 2021, depois de ter alienado as participações na Catering Por e na SPDH, Serviços Portugueses de Handling. A conclusão do plano inclui a devolução de cerca de 25 milhões de euros ao Estado. A notícia é também um incêndio que deflagrou esta tarde num hipermercado Continente, em Camarate, Conselho de Loures. Está já em fase de resolução. Fontes dos bombeiros adianta à Renascença que não há registro de feridos no local. Permanecem cerca de 2 dezenas de operacionais. O alerta foi dado perto da 1 da tarde. Tudo para conferir, Paulo, no site da Renascença.
1: Estamos conversados por esta semana, não é verdade, Carlos?
2: Sim, é isso mesmo.
1: Um abraço, bom fim de semana, bom descanso.
2: Bom fim de semana, obrigado.

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Estamos já com 14 minutos passados das 15 horas. São Pedro e Joana Almeirante, Por Meu Pé. Continuamos a acompanhá-lo nesta sexta-feira, dia 12 de junho de 2026. Já o dissemos, véspera de Santo António, um bom Santo António. Está aí um fim de semana festivo, a par também, precisamente, o Festival do Atlântico 2026. A propósito, daqui a pouco, o PEF, depois das 16, vai lá estar para contar-lhe quase tudo, como é que se está a passar esta, digamos, meia-tarde já de sexta-feira. Hoje é dia também de ouvir, por volta das 17 horas, o tema Somos Livros, um programa de Graça Alves e o Padre João Gonçalves. Às 18 horas, Uma Opinião que Conta, hoje com Gilberto Teles. Também às 19 horas vai para o ar Viagens Além-Mar, com Natércia Xavier, com o Padre Tiago Andrade, do Tempo ao Tempo. E hoje, não esqueça, por volta das 21 horas, há a especial Rally da Ribeira Brava. E agora Modern Talking, para recordarmos Cherry, Cherry Lay, de uma canção dos anos 80, para si, só para si, que está aí bem com o PFFM.

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0: Tenerife, a visita do Papa à Espanha, que ao longo dos últimos 7 dias passou por Madrid, Barcelona e Ilhas Canárias. Esta hora, Leão 14 está prestes a embarcar no avião que o irá levar de regresso ao Vaticano e onde já se encontra a enviada especial da Renascença, Aura Miguel, instalada a bordo do aparelho. Aura, o Papa nesta altura encaminha-se na companhia do rei Filipe VI justamente para o avião.
1: Exato, o protocolo é assim que diz e nós já cá estamos há um tempo valente também para podermos ligar-nos com os nossos gravadores e câmaras. Está tudo pronto, já fizeram um teste de som porque claro que o Papa vem falar-nos, muito provavelmente fará o seu próprio balanço desta experiência aqui em Espanha, mas depois também temos outras perguntas sobre outros assuntos também da atualidade da Igreja e mundial e portanto ainda temos uma bela jornada de trabalho pela frente para ouvir as impressões do Papa e também as respostas a perguntas interessantes, claro, como não poderia deixar de ser, lhe vamos fazer.
0: E não faltará certamente matéria, tendo em conta, Aura, a jornada intensa que o Papa percorreu em Espanha.
1: Sim, e foi muito forte, sobretudo esta última parte. Eu creio que ele fechou com chave de ouro, no sentido que chamou a atenção do mundo para esta realidade dos migrantes e até deixou indicações para os habitantes aqui destas ilhas, dizendo mesmo que eles têm uma vocação de acolhimento, o que não será fácil, porque são muitos que continuam a chegar e é, como sabemos, há muitas, enfim, tensões e críticas, porque, enfim, os próprios espanhóis veem o seu orçamento ser desviado para acolher estes mais favorecidos, mas o Papa veio aqui exatamente abraçá-los, literalmente, porque ele foi visitar o campo de refugiados. Aliás, já corre nas redes uma fotografia muito sensível e bonita, em que um miúdo que veio a correr em direção a ele e ficou ao colo dele durante uns tempos, e outros também, todos eles africanos, com o Papa com muito carinho, como sempre faz com as crianças, e também, e não só, porque também veio o facto da sua presença num campo de refugiados e ter visitado uma camarada com vários homens que quis saudar um a um, também é um sinal da atenção que ele quer que se dirija a todos os mais, sobretudo os mais frágeis, para não serem esquecidos, nem os países de onde vêm, porque no fundo ele também disse que eles não deviam ter vindo, deviam ter ficado no seu país se houvesse condições dignas para viver, e é isso também que eu acho que é o que o apelo do Papa veio aqui trazer.
0: Obrigado, Aura, pelo teu relato. Vais ter de desligar em breve. Boa viagem à enviada especial da Renascença neste voo de regresso a Roma. O Papa já está a bordo do aparelho da Ibéria, como é também da tradição, é um avião do país anfitrião desta visita que leva o Papa de regresso ao Vaticano. O Papa que se despediu então no tapete vermelho do rei Filipe VI, que ainda ali se encontra e ali deverá permanecer na companhia das restantes autoridades civis, militares e religiosas que acompanharam estes últimos instantes também da visita do Papa Leão XIV à Espanha e que aguardam o momento em que o avião se faça à pista, marcando assim o final de 7 dias de viagem que pode recordar em rr.pt. Temos as reportagens que a Aura Miguel foi enviando, também uma fotogaleria que ilustra os principais momentos desta histórica passagem do Papa por Espanha. Na expectativa também, diria, de que possa regressar à Península Ibérica no próximo ano, quem sabe. Tudo indica que poderá concretizar-se essa viagem em maio para assinalar também os 110 anos das aparições de Fátima. Última nota nesta edição, Sónia, para dar conta de quem já está a caminho dos Estados Unidos, é a Seleção Nacional de Futebol. O avião que transporta a equipa partiu pouco antes das 3:15, em direção a Miami, onde a seleção vai ficar sediada. A estreia no Mundial vai ser na próxima quarta-feira, dia 17, e, é claro, vamos seguir tudo aqui na Renascença.
2: Ora bem, até já, Miguel.
0: Até já.
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0: Red, Red Wine, uma inesquecível canção de Neil Diamond na versão dos UB40 para recordarmos. Bem no arranque de mais uma hora de emissão aqui na antena do PFFM, nesta tarde musical PF em final de semana. Estamos, pois, à beirinha de mais um fim de semana, onde muito boa gente vai, com certeza, usufruir do merecido descanso e, sem dúvida, que uma dessas boas sugestões que aqui deixamos para os nossos ouvintes é, naturalmente, uma passagem pela nossa cidade, onde continua o Festival do Atlântico, que está a acontecer até ao final deste mês de junho. É para lá que vamos com a nossa equipa, Daniel Gonçalves e Joana Ferreira, que estão justamente no Cais 8 do Funchal, onde tudo acontece. Olá, viva, boa tarde.
1: Olha, está muito boa tarde. De facto, nós estamos aqui no Cais 8, sem sol, céu nublado, com uma brisazinha. Mas estamos bem a mangas de camisa, verdade seja dita. Vou aqui falar primeiro com o Sr. Fernando, antes que ele me fuja. Boa tarde.
2: Boa tarde.
1: Bem disposto. Está aqui com um grupo, reparei, com um grande grupo, a descontrair, a jogar às cartas, aqui na zona, a desfrutar. Não são de Capos, não?
2: Não, não. Vimos do continente.
1: Sr. Fernando, é de concretamente de onde?
2: De Viseu.
1: De Viseu. O porquê de escolher assim passar uns 8, 10 dias aqui na ilha?
2: Porque foi, é sempre o sonho de qualquer cidadão nacional vir visitar a Madeira.
1: É, a Madeira é Portugal.
2: Faz parte do nosso país. E pronto, agora surgiu a oportunidade e viemos aproveitar.
1: Pela primeira vez ou já é hábito marcarem presença aqui?
2: Foi a primeira vez, mas vim com um grupo, o nosso guia turístico, que também é do continente, mas já é bem umas 10 vezes cá vem, e então pronto, aproveitámos ele conhecer a Madeira.
1: 8 dias?
2: Sim, era para ser 8 dias, devido ao mau tempo da Madeira.
1: Os contratempos.
2: Ficaram quase 15 dias.
1: Ah, é?
2: É verdade.
1: Isso é bom ou é mau?
2: É mau porque nós temos a nossa vida programada e claramente nos afeta. Mas depois de passar aquele stress de que ficámos retidos, há que desfrutar e tudo o que veio a seguir foi muito bom.
1: Ah, ainda bem que compensou.
2: O tempo estava ótimo.
1: Deu para dar um mergulho? Ou
2: sim,
1: nem
2: por... sim. Desfrutámos bem da Madeira. Acho que deu para desfrutar bem.
1: Leva belas recordações.
2: Sim, levamos, sem dúvida.
1: Acredito que há sempre qualquer coisa que não corre bem, mas acredito que passaram bons momentos.
2: Eu não sei se deveria dizer isto, porque posso ser corrido a Madeira no último dia. Mas pronto, havia pessoas que mais simpáticas, menos simpáticas, tal e qual como no continente. Mas sim, de modo geral, vamos agradados com a Madeira.
1: Ainda bem, Sr. Fernando. Olinda, bem disposta.
3: Olá, sempre.
1: Está aqui um ventinho, está arrepiada.
3: Ah, mas não, é um vento mesmo, parece tropical, é um vento agradável.
1: É pela primeira vez aqui na ilha?
3: É, sim.
1: E que tal? Conte-me, gostou destes 15 dias? Para quem ia passar 8, já 15 dias, contratempos, momentos que não aceitamos bem, mas depois acaba bem.
3: Sim, mas superou mesmo depois da desilusão, por causa daquela preocupação do nosso voo ter sido cancelado por 2 vezes, mas acho que depois superou.
1: Ah, ainda bem.
3: Aguentamos bem os dias.
1: Ainda bem. O que é que leva no seu coração aqui da ilha?
3: Ah, muitas coisas boas, sim. Muitas coisas boas mesmo, foi mesmo tudo positivo.
1: E a gastronomia, agrada?
3: Ah, sim, gostámos muito, a poncha, tal poncha falada, sim, gostámos muito, gostámos muito de tudo.
1: Disseram-me que no sábado estavam cá e viram precisamente o fogo de artifício que foi exibido pelo o Canadá, e que tal?
3: Foi lindo, porque até o fogo de artifício, não é? Porque na passagem do ano é muito falado aqui o fogo de artifício, não é? Está bem que não foi exatamente igual, que o meu marido acabámos por...
2: completamente surpresa, porque não estávamos à espera. O fogo foi mesmo...
1: Estavam na descontração e...
2: Só mesmo para o passeio, quando nos apercebemos do fogo de artifício.
3: Até as festas, que nós todos os dias à noite, quando jantávamos, estávamos à espera naquela, e agora era uma festa, e então era só deslocarmos um bocadinho e em todo lado havia festa. Está a superar mesmo... Foi muito bom.
1: Ok, ainda bem. Pena, já vão hoje, não vão conseguir ver a China, que vai então trazer naturalmente o seu espetáculo.
2: mas também não podíamos continuar mais. Já chega.
1: Vai ficar para o ano. E aqui o nosso guia, o guia, sim, o guia turístico, como é que se chama?
4: Américo Dias Batista.
1: Américo, está bem disposto.
4: Muito bem disposto.
1: É de cá da Madeira, vive lá?
4: Não, sou do continente, já vim várias vezes aqui à Madeira e resolvi então trazer os colegas, que conheço um pouco já da ilha.
1: Foi difícil.

0: expectativas altas que vão fazer o voo.
1: É bom que sim, porque eu amanhã tenho Santo António na minha terra.
0: Ah, é verdade, a véspera de Santo António. Há muita sardinha naquele lado.
1: É sardinha, a broa, caldo verde, monto fogo. Não como muita aqui na Madeira. Não como...
0: Olha, Daniel, vamos para lá? Não? Olha, ele diz que sim, o meu colega diz que sim.
1: Bora, vamos embora. Olha, mas aproveito desde já o convite, se nunca foram ao Santo António a Lisboa, vão nas vésperas para ver as marchas a desfilar na avenida, que aquilo é muito, muito, muito bonito.
0: Já reparei que volta e meia vem à ilha, aqui à Madeira.
1: Sim, sim. 50% das vezes vim a trabalho, porque tenho várias obras aí na Madeira. E pronto, por isso é que eu já conheço mais ou menos aí.
0: De vez em quando reúno o pessoal para...
1: E venho, trago o pessoal comigo, pronto, que é uma mais-valia, uma pessoa já conhecendo, é mais rápida a visita.
0: Muito obrigada por este tempo de conversa. Salvador, tu não me escapas, anda cá. Como é que te chamas? Salvador, eu a te chamar Salvador e já ia perguntar como é que te chamas. Isto não é normal, mas deve ser a hora do dia. Salvador, tu que estás com um grupo, parece-me que és o mais novo do grupo.
2: Sou.
0: Tu és a mãe? Não sei.
3: O pai.
0: Ah, é o pai. Estamos aqui a falar com o Salvador. Estamos a ser filmados. Bom, isto tem que correr bem. É a primeira vez que estás na ilha?
2: É a primeira vez.
0: E então, tu como jovem, o que é que levas no teu coração da ilha?
2: Gostei de estar cá, das férias. Só não gostei da parte de termos cá ficado retidos. Tive que faltar às aulas.
0: Ninguém gosta.
2: Pois, ninguém gosta. Pois, foi melhor.
0: Há quem diga que faltar às aulas foi o melhor, mas não foi.
2: Não. Estou num curso profissional, vou ter que repor as horas, mas não importa, foi um bom tempo que cá passámos.
0: Conseguiram ver a ilha quase toda, mergulharam muito?
2: Sim, conseguimos, vimos os pontos mais turísticos.
0: E recomendas certamente aos teus amigos?
2: Sim, recomendo.
0: Ou dizes, não, a ilha é enfadonha?
2: Recomendo, mas não com vento, sim, num tempo que não esteja bom.
0: Ok, Salvador, muito obrigada por este dedinho de conversa. A que horas é que eu vou?
1: Às 9h10.
0: 21h10. Então, que tudo corra bem. Uma boa viagem. Quem sabe não nos voltemos a nos encontrar aqui na ilha novamente, ok? Muito obrigada, gostei muito da vossa companhia.
1: Muito obrigado.
0: Muito obrigada.
4: Ou até quem sabe em Viseu, como diz a música, indo eu a caminho de Viseu.
0: Vamos a Viseu, um dia deste, diz o meu colega. E pronto, fica então a promessa. Agora vejo que estava aqui na conversa, vamos desviar um bocadinho aqui da coluna para não fazer o chamado feedback, que depois os meus ouvidos é que pagam, mas dizia que estava aqui na conversa com este grupo amável e reparei que quando cheguei aqui com o Daniel Gonçalves, as barraquinhas ainda não estavam abertas, mas agora... assim num instantinho vejo que já estão abertas e já a funcionar e já algumas pessoas já saborear naturalmente as iguarias que estas barraquinhas também oferecem neste local no Cais 8. É interessante que estamos aqui junto à Bahia e num ambiente, digamos, envolvente, romântico, um ambiente que promete, e hoje é sexta-feira, há que respirar fundo e aproveitar, e fica o convite, se não tem planos, se não sabe o que fazer, passe por aqui pelo Cais 8 ou mesmo amanhã, sábado, porque promete, a China vai dar tudo por tudo, vai ser de facto um ótimo espetáculo pirotécnico aqui, ou piromusical neste caso, no Cais 8. Penso que já me alonguei, vou deixar a emissão com o Paulo Madruga, para que também possa colocar um pouco de música. Ficaste invejoso, Paulo Madruga.
4: Está com certeza uma tarde agradável aí junto à nossa Bahia, onde, na verdade, amanhã, pelas 22h30, vai acontecer o segundo grande espetáculo piromusical deste Festival do Atlântico. Já vamos falar disso mesmo daqui a pouco. Para já, vamos à música na sintonia do PEF.

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1: Bem-vindos a mais um motor de busca na antena do posto emissor do Funchal. Dia 12 de junho do ano de 1987, Ronald Reagan desafia o fim do muro de Berlim num grande discurso histórico. No campo da saúde, lembramos que a esperança coletiva também influencia o bem-estar social. Na área da cultura e da literatura, o muro de Berlim inspirou livros, canções e também muitos filmes e documentários. Como personalidade do dia, o destaque maior vai para Anne Frank, que nasceu neste mesmo dia. E já que falamos do muro de Berlim, como curiosidade, este muro cairia apenas 2 anos após o discurso histórico de Ronald Reagan. E a música do dia vai para os inevitáveis Scorpion com o seu Wind of Change. E é com esta mesma música que nos despedimos por hoje, prometendo estar de volta amanhã para mais um Motor de Busca.

0: Irina Barros e a canção Tu e a Lua, depois de termos acompanhado o motor de busca que nos trouxe Gilberto Teles esta tarde de primavera. É sexta-feira, anime-se, está em à porta. Mais um fim de semana. Fim de semana com certeza propício para, por que não, passares pelo centro da nossa cidade, bem próximo do Cais 8 do Funchal. Estão a nossa equipa, Daniel Gonçalves e Joana Ferreira. Vamos novamente até ao exterior para saber como é que estão as coisas desse lado.
1: Olha, estão, uma vez mais, boa tarde aos nossos ouvintes PEF. Estamos aqui no Cais 8, como bem disseste, não há sol, mas...
0: está um tempo está típico dos Santos Populares, não é?
1: Isso. Aquele mesmo.
0: Efeito capacete.
1: Exatamente. E dizia que, à medida que as horas vão passando, aqui o Cais 8 vai ficando mais composto, naturalmente que vão convivendo as barraquinhas, agora sim, já estão abertas a funcionar. Naturalmente que por cá vão passando algumas pessoas já para se deliciarem. Aqui podem desfrutar do famoso bolo do caco, uhum. Bebidas, doçaria, tudo para apreciar à beira-mar. Aqui tem esta particularidade. Entretanto, amanhã é muita expectativa para o espetáculo piromusical, a representar a China, sob o tema Flores em Chamas, o desabrochar da luz. A China vai trazer ao céu da Madeira um espetáculo onde a poesia do Oriente ganha vida através da luz, da cor e também da emoção. Num cenário que é esperado deslumbrante, o fogo de artifício floresce no céu como pétalas em movimento, enquanto luz e sombra se estrelaçam numa dança harmoniosa inspirada na estética chinesa. Mais do que um espetáculo, é uma celebração do romantismo, da elegância e da vitalidade da cultura chinesa, transmitindo uma mensagem de muita paixão, coragem e encantamento sob o céu iluminado da Baía do Funchal. Portanto, amanhã vai ser de facto um belo momento a partir das 22h30.
0: É verdade, muita expectativa em torno desse espetáculo piromusical, até porque, como é sabido, e já aliás falamos disso ao longo desta semana, eles foram de facto pioneiros na invenção do fogo de artifício. Aliás, é engraçado que eles inventaram os primeiros fogos mesmo antes da pólvora.
1: Pois, curiosamente, um dia destes, no Bom Dia, falavas disso.
0: Exatamente,
1: ou não?
0: Antes da pólvora, porque eles eram feitos, portanto, os primeiros fogos eram feitos de caule de bambu que eram atirados ao fogo. O ar preso nessas partes ocas do bambu estourava a planta devido ao sobreaquecimento, criando assim sons muito altos. Portanto, eles estavam já nessa altura muito à frente, só anos mais tarde é que de facto viria a surgir a pólvora, e desde então de facto tem sido um país pioneiro na arte dos fogos de artifício, que viriam a chegar à Europa pelos italianos. Os italianos também foram os primeiros europeus a introduzir os fogos de artifício. E acredita-se que o casamento do rei inglês Henrique VII com Isabel de York, em 1486, tenha sido um dos primeiros espetáculos de fogos do continente. Portanto, é engraçado esta curiosidade em torno do...
1: As coisas que tu pesquisaste.
0: Pesquisei, é verdade. Muito curioso.
1: Exatamente. É de facto muito, muito curioso. Bom, vou continuar aqui, Paulo Madruga, mais um bocadinho.
0: Muito bem, vamos passar com certeza aí pelas diversas barraquinhas que, como tu disseste, e bem, reúnem não só comida, mas também muitas bebidas. Temos aí várias formas de nos refrescarmos nesta tarde de primavera. Uma tarde que, embora não tenha lá muito sol, a temperatura essa vai rondando praticamente os 23 graus Celsius, portanto, com certeza convidativa para descontrair um pouco junto do Cais 8 do Funchal e também com boa música, até porque daqui a pouco vamos ter o DJ Duarte Marote. Entre as 18h30 e as 22h vai também aí estar neste Festival do Atlântico.
1: É verdade, Paulo Madruga. Eu agora já estou um bocadinho distante do nosso stand. Estou aqui a apreciar o movimento e, como tu bem disseste, aqui também podemos saborear, conchegar o estômago depois de um dia de trabalho, quem sabe a sexta-feira, sentir aquela preocupação de levantar cedinho amanhã. Vou talvez cumprimentar. Boa tarde.
2: Boa tarde.
1: Estamos em direto para o PEF. Estamos aqui a fazer a cobertura do evento. Vejo que está aqui a representar... portanto, é uma barraquinha?
2: É a barraquinha do sumo de cana-de-açúcar, onde a gente temos vários tipos de sumos.
1: Já agora estou a falar com quem?
2: Ivone Silva.
1: Ivone Silva, e sou a Joana Ferreira do PEF. Estamos apresentadas. O que é que esta barraquinha, no fundo, tem para oferecer aos madeirenses e também aos turistas?
2: A gente tem sumos de cana-de-açúcar com variedade de fruta. Temos também os coquetéis com cana-de-açúcar, as ponchas com cana-de-açúcar, e é tudo um meio... regional, todo para os nossos.
1: Portanto, a base é sempre a cana-de-açúcar.
2: É, sim, senhora. A nossa base é a cana-de-açúcar.
1: E o feedback até aqui tem sido bom?
2: Tem sido. Até o tempo tem estado agradável. Hoje é que está um coisinha nublado, mas tem estado bastante sol.
1: Ok. Esta barraquinha está presente aqui todos os anos ou é a primeira vez?
2: Não, a gente já faz há uns anos.
1: E o que é que espera para esta noite e amanhã, que será a China?
2: Cheio de clientes, cheio de pessoas.
1: É isso, só queremos. As maiores felicidades e bom trabalho.
2: Obrigada, igualmente.
1: Muito obrigada. Vou aqui, talvez, conversar... Ai, é do bolo do caco. Por isso, estava-me a cheirar a bolo do caco e eu fui, o meu instinto chegou aqui ao bolo do caco. Cheira sempre bem o bolo do caco.
0: Pois é.
3: É uma maravilha.
1: Então, o que é que esta barraquinha? Bolo do caco com, já sabemos... Com...
3: Sim, nós temos várias variedades. Temos o bolo do caco com manteiga de ar, que é o típico, o tradicional. Temos com queijo e bacon, queijo e fiambre, chouriça. Temos o chocolate.
1: Como é que se chama?
3: Sónia Viveiros.
1: Sónia, está cá todos os anos?
3: Não, infelizmente não estou cá todos os anos. Este ano, graças a Deus, foi o nosso primeiro ano aqui embaixo.
1: E que tal o negócio? Está correndo bem ou nem por isso?
3: Não, está a correr bem. Amanhã penso que vai ser o melhor dia.
1: Já hoje, sexta-feira, o pessoal sai cansado de passar por aqui no Cais 8 para descontrair, voltar amanhã para ver o espetáculo.
3: Sim, vai ser bom hoje, mas estamos toda a gente a contar com o dia da manhã, porque é um dia muito bom. É, a gente chega, preparamos as coisas e a gente tipo não para. Hoje a gente está um pouco paradinhos, até 7, 8 horas, hoje amanhã.
1: Para amassar o bolo do caco, fazer a massa, tem que preparar muitas horas antes. Como é que é toda essa logística?
3: Não, a gente, por exemplo, a massa tem que dar pelo menos uns 30 minutos para a massa ficar fofinha. Do resto, a amassadeira.
1: É sempre a receita das nossas avós, certo?
3: Sim, sim. É a amassadeira que faz o pior trabalho, que é amassar e não reclama.
1: Antigamente as nossas avós é que mexiam.
3: Antigamente, hoje em dia já não há braço para isso.
1: Portanto, está tudo controlado.
3: Sim, sim, está tudo controlado. Já agora gostava de mencionar que temos uma equipa em Braga, para as festas de Braga. Requeres bolo do caco.
1: Estão lá também.
3: Quem tiver daquele lado que visita a gente em Braga, que nós também temos outras variedades lá fora.
1: Bolo do caco e sardinha agora para a véspera de Santo António.
3: A gente lá faz a bifana, a alheira, outras variedades que aqui não temos.
1: Ok, Sónia, muito obrigada por este tempo de conversa.
0: Fiquei curioso por esse bolo do caco com chocolate. Isso foi a pedido dos mais pequenos ou dos mais gulosos?
1: Fiquei curioso com o bolo do caco e chocolate. De onde é que vem? Como é que surgiu essa ideia? Foram os mais pequeninos que sugeriram? Como é que surgiu?
3: Não, essa ideia já surgiu já há alguns anos atrás. Nós tínhamos uma barraquinha no Canício e as pessoas tipo, queriam uma coisa doce. E na altura dissemos, e por que não um chocolatinho? E então fizemos bolo do caco com chocolate. Por vezes, quando a gente trabalha com outro negócio, que é churros e uma laçada, a gente tem a ideia também pôr doce de leite no bolo do caco.
1: E sai bem?
3: Sim, sai. As pessoas gostam muito.
1: É importante fazer as delícias dos mais golosos.
3: Sim, é uma coisa doce. Em vez as pessoas dizem, ai, às vezes eu gostava de comer um crepe. Olham para o bolo do caco e dizem, ah, um bocadinho de chocolate, olha, vai ser mesmo um bolo do caco com chocolate.
1: Portanto, o meu colega Paulo Madruga está convidado.
3: Se eu pode vir cá experimentar o nosso bolo do coco, é muito bom com o chocolate, ele venha cá, mas traga um babete.
1: Ouviste, Paulo Madruga?
0: Ouvi.
1: Obrigada, Sónia. Até à próxima. Olha, já sabes, Paulo Madruga, estás convidado, mas muito tens bem. Que chegar aqui prontinho. E agora, temos tempo para falar de morangos ou não, Paulo Madruga?
0: Pode ser.
1: Pode Vamos ser? Ver-se. Eu vou dar aqui a... Não, vai ser mesmo. É porque eu estou aqui à minha frente. Tem vários copos com morangos, com muito bom aspecto. E o que é que isto vai dar aqui nesta barraca? Boa tarde.
4: Olá, boa tarde.
1: Isto é a barraca?
4: Dos morangos com chocolate.
1: Dos morangos com chocolate. E Paulo Madruga com Lícia. Chocolate. E também os nossos ouvintes estão convidados. Estou a falar para o Paulo Madruga, mas para todo o auditório PEF. Como é que te chamas?
4: Joana.
1: Joana, estás também a falar com a Joana. Joana, ao quadrado. Joana, vejo que esta barriquinha cheira muito bem a morangos. E cheira. O que é que podes esperar desta barriquinha? Portanto, há morangos frescos e depois?
4: Nós temos morangos no copo pequenino, temos morangos na tacinha de bolacha, temos morangos no copo grande e depois colocamos chocolate por cima, chocolate branco, chocolate normal, chocolate Ferrero Rocher e chocolate Kinder Bueno.
1: E tem muita saída, muita aderência?
4: Tem, sim senhora, tudo. Eu acho que qualquer um gosta de, assim, de uma sobremesa.
1: Já estou a salivar, mas...
4: Uma sobremesa fresca depois do jantar, com chocolate...
1: Então fica o convite, Joana, não é? Depois do jantar, passar por aqui, por esta barraquinha no Cais 8 e se deliciar com uma bela dose de morangos com o chocolate branco, leite condensado. Há o mel de abelhas.
4: Também temos mel de abelhas, leite condensado, chantilly. Há assim uma...
0: Combinações pouco improváveis.
1: É verdade. Joana, já tens clientes. Bom trabalho. Obrigada por este dinho de conversa para o PEF.
4: Obrigada, até à próxima.
1: Até à próxima. Bom, a Joana já tem que naturalmente pôr a mão na massa e começar a vender os morangos com as várias opções. Há muito para dizer, mas talvez, Paulo Madruga, vou deixar para os colegas amanhã que também vão estar por cá às 16 horas. Mas eu estava aqui tentada a falar com... Naturalmente que há, agora com as barraquinhas abertas, o entusiasmo cresce, as pessoas vão chegando. A tarde agora está mais soalheira, está mais clara, digamos assim, e com esta deslumbrante vista para a Baía do Funchal, está muito agradável. Fica então o convite para si ouvinte que está na companhia PEF, naturalmente para arranjar um tempinho, combinar com a família, os amigos e descontrair, que também faz parte.
0: Nem mais, uma boa sugestão e será com certeza um ótimo ponto de encontro aí bem próximo do Cais 8 do Funchal e assim usufruir de um vasto programa de animação que faz parte deste Festival do Atlântico. O relógio marca já 16 horas 47 minutos. Continua a passar bem esta sexta-feira, verdade, uma tarde com algumas nuvens. No entanto, a temperatura continua bem agradável, na ordem dos 23 graus Celsius. Hoje vamos também até à Ribeira Brava. Exatamente, vamos ter competição ao início da noite. Vamos levar até si toda a cobertura da primeira especial de classificação do quarto rally deste nosso campeonato regional.
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0: 10 minutos faltam para as 17 horas. Voltamos novamente ao exterior. Pouco de fecharmos então mais uma hora aqui na sintonia do posto Emissor do Funchal.
1: Paulo Madruga, o tempo urge, não temos de facto mais tempo de antena, por assim dizer. Deste lado, a técnica foi assistida pelo Daniel Gonçalves e por mim, no exterior, Joana Ferreira, e contigo aí. Amanhã os nossos colegas vão estar por cá, um pouco depois das 16 horas. Uma vez mais fica o convite. Aproveite uma ótima sexta-feira, um ótimo fim de semana.
0: Vai ser com certeza um grande espetáculo piromusical, até porque, Joana, até 1830, imagina só, todos os fogos de artifício eram alaranjados.
1: Ah, é? Yeah.
0: Exatamente, mais uma curiosidade engraçada. Mas amanhã muito vai ser bem colorido e com muita música a acompanhar. Sem dúvida, uma boa sugestão que deixamos para os nossos ouvintes tomarem parte deste Festival do Atlântico até ao final do mês na nossa cidade. Obrigado, um abraço a ambos e um bom fim de semana.
1: Beijinhos.
0: Muito obrigado. Estamos com 9 minutos agora no Esperante das 17 e esta vem mesmo a propósito. Firework com Katy Perry.

Nova música de Miquel Carreira e Thierry e Tina, praticamente no fecho de mais uma hora aqui na sintonia do PEF, onde estivemos também a acompanhar de perto a animação que já acontece próximo do CAIS 8. É o Festival do Atlântico que continua a levar muito boa gente até ao centro da cidade do Funchal. Daqui a pouco temos uma outra sugestão literária, até porque vem aí Somos Livros com Graça Alves e o padre João Gonçalves, logo após o sinal horário das 17. Antes disso, Ella Langley, a fechar esta hora.

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1: Olá, Graça. Tudo
2: bem? João, tudo bem? Obrigada. E tu também?
1: Também, também. Ótimo. Mais uma tarde para falarmos de livros. E eu hoje não trago bem um livro.
2: Não?
1: Não, não. Trago mais uma ideia.
2: Ai, ter de trazer uma ideia de valor. Eu trago um livro. Trago um romance. Um romance dos nossos.
1: E então?
2: Um romance de Horácio Bento Gouveia, a canga. Já falámos de Horácio Bento em outros programas, não é? Desta vez trouxe aquele que acho que é o que marca mais esta, a história da literatura escrita na Madeira, não é? E trago a canga, que já foi Os Ilhéus, de Horácio Bento Gouveia. E tu, trazes
1: que
2: ideia?
1: Olha, eu trago uma ideia, que é uma coisa que eu já tenho, pelo menos desde 2018, que é um livro que eu estou a escrever.
2: Ah, que giro, sim.
1: É um livro que eu estou a escrever, mas não é com as minhas palavras. Eu explico-me. Eu chamei o livro da Consolação. Porquê? Porque gosto muito daquelas epígrafes dos livros do Saramago. E nas epígrafes dos livros do Saramago tem sempre uma citação de um livro que não existe. E um desses livros era o Livro da Consolação. E então eu chamei este, já que o Livro da Consolação não existia,
2: existe.
1: Agora passou a existir. E o Livro da Consolação, no fundo, o que é? É um caderno onde eu vou escrevendo as citações, os textos, os poemas e até algumas coisas que ouço, que mais me marcaram.
2: Que te consolam, portanto.
1: Exatamente, que consolam, que mais me marcam. E no fundo é um repositório de palavras, das palavras que vão construindo a minha vida. E, portanto, eu acho que este exercício tem sido, para mim, redentor, porque obriga-me sempre a estar mais atento, a escutar melhor o que se passa à minha volta e a não passar pelas coisas ou pelas letras com um olhar demasiado superficial. E, portanto, às vezes há sempre ideias que me ficam, há sempre ideias que eu digo, ah, isto é giro para pôr no Livro da Consolação. E, portanto, é um caderninho com folhas completamente brancas, onde com a minha letra vou apontando. E, no fundo, é engraçado também perceber que, dependendo da data, eu costumo pôr a data do quando passa o texto, quando passa a pequena citação. E é curioso ver também uma retrospectiva de mim, do meu interior, a partir das citações e daquilo que eu estou a ler em determinada época. E faz-me olhar para trás e perceber, ah, eu estava a ler aquele livro por causa desta situação, ou porque fui aquele amigo que me aconselhou. Então, no fundo, faz-me reviver algumas coisas que estão para trás, através de citações de autores que nem sabem que eu existo, nem poderiam saber. E isso tem sido muito bom. Então, no fundo, eu digo que não trago um livro, isto não está publicado, como é meu, mas traga uma ideia, se calhar pode ser que alguém se inspire.
2: Exato,
1: a fazer o mesmo.
2: Estava eu a pensar nisso. Olha que ideia interessante. É que isso também nos vai construindo a nós, como leitores e como pessoas, não é? Que a gente vai se conhecendo um bocadinho também a partir dos livros que se vai lendo e
1: claro,
2: das coisas
1: claro.
2: Que nos vão tocando
1: e depois,
2: que nos obrigam a parar.
1: E depois há sempre uma coisa que tu lês num livro e que tu achas mesmo muito boa. E depois, mais tarde, tu queres usar essa citação, já não sabes onde é que liste.
2: É verdade.
1: É? E aqui, isso está salvaguardado.
2: Olha que bom. Portanto, isso é uma ideia a copiar, a roubar, portanto.
1: Não é roubar, eu trouxe exatamente.
2: Fico,
1: eu trouxe exatamente
2: o Livro da Consolação, do Padre João. E acho que é uma ideia muito, muito interessante. Uma ideia a copiar, daquelas que a gente tem inveja. Porque é que eu não tive essa ideia também?
1: E então, eu, antes de, quando eu abri este livro, este caderno, eu escrevi um texto que, no fundo, é a explicação de porque é que eu faço isto. E então diz assim, isto é o João de 2021, portanto, então diz assim, há muito que me sei lido e interpretado pelos livros e autores, palestras e conversas simples com que me deparo. Não é raro ouvir uma frase ou ler um parágrafo que me ajudam a decifrar o que é isto de existir. Assim, nestas páginas, anotarei o que de belo e verdadeiro ler e ouvir. Este caderno será como que o repositório das palavras que me vão construindo. Para além disso, a obra também me ajuda a ler o mundo. O real apresenta-se mais luminoso, verdadeiro, quando à nossa vista juntamos o olhar de outros. No fundo, isto é um trabalho de copista, tentando salvar não já o texto, mas o que ele mudou em mim.
2: Ai, que coisa bonita. Eu agora calava-me, acho que já não faz sentido nenhum eu falar da canga.
1: Não. Bom, mantenha-se as devidas distâncias entre mim e o Horácio Bento.
2: Não, mas aí eu acho muito importante, e acho que foi muito importante teres trazido esta ideia deste livro da Consolação, porque eu acho que isto pode ser mesmo um exemplo para todos nós, não é? E que nos ajuda também. Agora, o João de 2021 não será certamente o mesmo João de 2026. Muita coisa mudou, mas a essência permanece,
1: sim,
2: não é?
1: Claro que sim.
2: E, portanto, vão lá buscar as coisas. Ora, eu trago um livro menos poético, acho eu. Ora bem, trago a canga de Horácio Bento Gouveia, que se tornou um dos romances mais importantes, madeirenses mais importantes do século XX. E apenas algumas notas prévias, que eu penso que quem nos escuta saberá certamente, mas este livro foi publicado em 1949 com o título Ilhéus. Mais tarde, depois, numa edição revista ampliada, vai recuperar o título que o Horácio Bento Gouveia queria mesmo ter posto, que era Canga, mas que era o título, que era algumas partes do livro, tinham sido proibidas e censuradas pelo Estado Novo. E o Thierry dos Santos, que foi um dos estudiosos, que é um dos estudiosos, já não está cá na universidade, já foi fazer vida noutros lugares, não é? Mas que foi um dos estudiosos de Horácio Bento de Gouveia. Ele, na edição, a última edição da obra, que é uma edição de 2008, publicada pelo Funchal 500 Anos, que teve uma, em termos editoriais, publicou obras muito, muito importantes que estavam um bocadinho esquecidas. Ele escreve, apresenta assim o livro. Em 1946, Horácio Bento Gouveia lança-se à escrita de um admirável fresco, visando ilustrar a gritante injustiça de que padecia certo mundo rural madeirense, bem como a evolução dos costumes da sociedade funchalense dos anos 20. Portanto, esta é a apresentação desta edição. A primeira edição tinha sido prefaciada por Aquilino Ribeiro. E a verdade é que nesta obra se fala, e portanto são muitos temas que são desenvolvidos neste romance, a desigualdade social, este contraste entre os ricos proprietários das terras e os trabalhadores, portanto representa um bocadinho o peso da exploração social e económica, da opressão da colonia, portanto aqui é um tema que é muito desenvolvido, e desta falta de liberdade também das classes mais pobres perante as estruturas sociais da época e perante os proprietários das terras. E aqui a canga, o título do livro, a canga, esta peça de madeira que é colocada sobre os bois para puxarem cargas ou arados, tem também este significado simbólico do peso da exploração. Ora bem, temas principais, esta desigualdade social, sim, a exploração agrícola, a justiça, este desejo de alguma justiça social e toda a identidade madeirense, não é? Com os costumes, com a paisagem, com a cultura, com a própria linguagem. E a partir de determinada altura, uma sociedade em transformação, a mudança que é olhada também por alguns com alguma, como sempre, não é? Com alguma desconfiança. Mas sim, uma mudança que é preciso fazer em nome do progresso.
1: Eu acho que até faz parte da mudança esse olhar de desconfiança.
2: Eu acho que sim. É assim que também se vai construindo um bocadinho da nossa história e da nossa construção. E se calhar vou ler aqui um bocadinho dos censurados pela censura, é bom, dos cortados pelo lápis azul. A peleja diária do escravo da terra com a natureza, que lhe fornece o sustento, contém algo de gigante, que deveria ser escrito com o próprio sangue destes ilhéus sem estrela, os quais, em um cantinho do Atlântico, representam a flor da raça dos colonizadores de Portugal. Aí estão eles submissos, obedientes à lei de Deus, cumprindo o fatalismo da passividade, não reagindo às instruções do senhorio ambicioso, que, como a sanguessuga, não abandona o doente senão quando está saciada, de ano para ano, aumenta a renda das terras à semelhança do termómetro. ao apertar o calor, sobe sempre. E há toda aqui esta, depois esta necessidade, que também é muito focada no livro, e que representa também a nossa história, da imigração, de uma imigração para procurar um lugar melhor, uma vida melhor, um mundo melhor para se viver e para deixar aos filhos. E para comprar um bocadinho de terra, e isto é sempre muito tocado na canga, o puio e a casinha dos pais, que é muito, isso é muito madeirense, ou era muito madeirense nesta altura.
1: Sim, curioso que já trouxeste alguns romances madeirenses e os temas são sempre os mesmos.
2: Exato.
1: A miséria, a pobreza e a imigração, aquele desejo de
2: ir à procura
1: poder
2: de outra
1: vir
2: coisa,
1: a ter uma vida menos miserável.
2: Exatamente.
1: E de facto é um retrato social que mostra bem aquilo que nós, ou que os nossos antepassados passaram.
2: Exato. Penso que não se pode comparar, apesar de tudo, apesar de todos os problemas, há coisas que não se pode comparar.
1: Incomparável.
2: Mas parece... é bom saber que existiu e que se sentiu também.
1: Parece que os anos 30, 40, 50 e até 60 na Madeira foram há 300 anos atrás.
2: Pois.
1: Tendo em conta o que nós somos hoje, temos hoje, e o que se tinha em 1970.
2: Sim,
1: aqui na Madeira.
2: E nos anos 70, eu lembro-me dos anos 70, já tenho alguma consciência. Lembro-me perfeitamente o que era a cidade, o Funchal dessa altura, e a cidade que há agora. Não há comparação possível.
1: É da noite para o dia.
2: Exatamente.
1: Graças, até para a semana.
2: Até para a semana, João.
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0: música está de volta à sua companhia. Depois de termos acompanhado Somos Livros, a rubrica de Graça Alves e o padre João Gonçalves. Início de ano ao som de Não Puedo Mais, de Pitbull e Yandel, e o ritmo Made in Portugal com Dani Gato, e que é acompanhado por Nelson Freitas e Jorge com Where Are You? 5 da tarde, 22 minutos. Temos uma boa sugestão para o fim de semana que está aí a chegar.
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0: Depois das 21 horas, para acompanhar a primeira prova especial de classificação deste Rally da Ribeira Brava, que terá cobertura na íntegra aqui na sintonia do PEF e, claro, também em pef.pt. Para já mais música, agora com...

ritmo de Bamboleo, na versão da Slash Dope, a caminho de mais um fim de semana onde efetivamente vamos estar a bom ritmo. Não esqueça que depois da meia-noite e até às duas vamos ter mais uma discoteca 92 e, claro, também com alta rotação vamos estar na Ribeira Brava, acompanhando o desenrolar da quarta prova do Campeonato Regional de Rallies. Em cima das 5h30, The Fight of Ophelia com Taylor Swift.

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0: Chama-se The Past, The Present, The Futures, David Guetta e Martin Hargis juntos neste bem ritmado tema. É uma das músicas que faz parte do álbum EP Man Machine, que ambos lançaram faz poucos dias. Ficamos com 17 minutos no esperanto das 18 horas. Comece bem o seu fim de semana, que efetivamente por cá vai começar com ritmos bem dançáveis. Aliás, como sempre acontece, entre a meia-noite e as duas, vamos ter deste lado o DJ Duarte Marote com mais uma discoteca 92. E o DJ Duarte Marote que vai também estar consigo daqui a pouco no Cais 8, no Funchal, animando então a festa que por lá acontece, Festival do Atlântico. Uma boa sugestão que aqui deixamos para os nossos ouvintes, Festival do Atlântico, que prossegue este fim de semana. DJ Eduardo Marato, como dizia, vai estar consigo entre as 18h30 e as 22h. Agora uma outra sugestão para si.
1: I got to go.
0: Cinema Nós, fora o Madeira. Sugestão fim de semana.
2: Oh, what a day. What a lovely day.
0: Esta semana estrearam nada mais nada menos do que 4 grandes filmes, sendo que um desses é sem dúvida o dia de revelação Disclosure Day, um filme com a realização de Steven Spielberg, que tem levado muito boa gente até às salas dos cinemas Nós no Fórum Madeira. Se descobrisses que não estamos sozinhos, se alguém te mostrasse isso, se te provasse isso, isso assustar-te-ia? Fica a pergunta no ar. É um grande filme que estreou esta semana, a par de 18 buracos para o paraíso. Este filme português realizado por João Nuno Pinto, Hungry, 4 toneladas de raiva. Um filme também com muita ação e não poderia deixar de faltar uma sugestão para o público infanto-juvenil, o filme animado Mumbo de Jumbo, que está também entre as estreias desta semana.
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Sentir saudade, o ritmo de cura e a nossa conterrânea Bia Cabos, praticamente no facho de mais uma hora desta tarde musical PF em final de semana, a caminho de mais um fim de semana que vai trazer tempo ameno. Previsão do Instituto Português do Mar e da Atmosfera para este sábado aponta para céu com períodos de muita nubosidade. O vento vai soprar com fraca intensidade. No domingo, conta igualmente com um dia com algumas nuvens. O vento vai soprar fraco a moderado de norte-noroeste. As temperaturas vão oscilar entre os 18 e os 24 graus de máxima no Funchal, onde também convém alertar para o índice de radiação ultravioleta que neste sábado e domingo vai estar em níveis elevados. A fechar esta hora, e antes mesmo de passar o testemunho ao Pedro Silva, que vai estar consigo até às 18h45, a altura em que vamos atualizar a informação regional, há tempo para ouvirmos Bad Bunny e Bob Marley, os Wailers, até às 18 horas. Eu regresso mais logo para o especial Rally da Ribeira Brava. Aquele abraço, tenham um bom fim de semana.

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1: Portugal, nos últimos anos, tem respirado curto, como quem sobe uma ladeira demasiado íngreme, carregando séculos de florestas queimadas, rios cansados e solos exaustos. Mas agora, pela primeira vez em muito tempo, há um gesto diferente, um país que tenta inspirar fundo. O Governo Nacional anunciou um megaplano de restauro da natureza, 500 milhões de euros por ano até 2030, 3 milhões de árvores, rios recuperados, zonas úmidas renascidas, habitats remendados como quem cose um tecido antigo que ainda vale a pena salvar. É um número grande, sim. Mas, mais do que números, o que está em causa é uma mudança de postura. Portugal está a olhar para a natureza não como um cenário, mas como um paciente. Um paciente que passou demasiado tempo na sala de espera. Penso muitas vezes que o país é como um corpo. As serras são as costelas, os rios são as veias, as florestas são os pulmões. E durante décadas fomos médicos distraídos, sempre a tratar da febre económica, enquanto ignoramos a insuficiência respiratória ecológica. Agora, finalmente, há um diagnóstico claro. Ou reabilitamos o corpo, ou o corpo deixa de nos carregar. Mas o mais bonito, e talvez o mais difícil, é que este plano não é apenas técnico, é simbólico, é também espiritual, é político no sentido mais profundo da palavra, o de cuidar da casa comum. Plantar 3 milhões de árvores não é só reflorestar, é pedir desculpa, é reconhecer que falhamos, é devolver ao futuro aquilo que o passado queimou. Recuperar rios não é só engenharia, é devolver movimento ao país, é permitir que a água volte a contar histórias, a alimentar campos, a refrescar cidades que se transformaram e se tornaram demasiado quentes para a memória que se guarda. E restaurar habitats é, no fundo, restaurar parte de nós. Porque um país sem natureza é um país sem espelho, e quando deixamos de nos ver, deixamos de saber quem somos. Claro que haverá quem diga que é pouco, que é tarde, que é caro, e talvez tenham razão. Mas há momentos na vida de um país que o mais importante não é a perfeição, é sim o gesto. É o virar de página, é o primeiro passo depois de anos e anos a caminhar na direção errada. Portugal está a tentar respirar outra vez, e isso, só por si, já é uma forma de esperança. Porque quando um país decide cuidar da sua natureza, não está apenas a salvar árvores, rios ou aves. Está a salvar a sua própria possibilidade de futuro. Está a dizer com humildade e coragem, queremos continuar aqui. E talvez seja isso o que mais importa. Um país que finalmente escolheu viver.
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1: É mais logo a partir das 20h15 aqui no seu posto emissor do Funchal. Para já, boa tarde, 6 minutos e meio depois das 18. Bem-vindos à hora 18 aqui no seu posto emissor do Funchal. Um bom fim de semana.

bom final de tarde aqui no PEF, nesta tarde de sexta-feira, 12 de junho, véspera de Santo António. E se ainda não tiver planos para este serão, então tem aqui vários motivos para se alegrar e convidar amigos, família, para naturalmente fazer deste serão de sexta-feira um serão diferente. Temos aqui várias opções. Por exemplo, pode continuar a nossa companhia aqui no posto emissor do Funchal a partir das 19 horas. Temos nada mais, nada menos, uma viagem absolutamente inesquecível. A partir das 19 horas temos aí Viagem à Lemar. Viagens à Lemar que hoje vai nos levar até um país. Simplesmente isso. Já não existe. Fica aí o mistério para acompanhar dentro de 50 minutos, mais coisa, menos coisa. Cerca de meia hora mais tarde, vamos lá, temos aí do tempo ao tempo, porque é sexta-feira, temos naturalmente também aqui que lhe dizer que do tempo ao tempo, hoje torna-se inesquecível e não pode perder a edição de hoje. Amanhã, aliás, ainda hoje, cerca das 9, das 8 e 1 quarto, temos aí nada mais, nada menos que voltar à estrada. Temos aí o Rally da Ribeira Brava, quarta prova do Circuito Regional de Rallys. Naturalmente que vamos acompanhar com uma super equipa aqui no posto emissor do Funchal, hoje e amanhã a partir das 9 da manhã. A mesma super equipa aí está já no terreno para levar com adrenalina esta quarta prova do Nacional de Rallys a nível regional, que nos leva à parte oeste até à Ribeira Brava. Depois há... À tarde, entre as 4 e as 5, voltamos ao Cais 8 para o Festival do Atlântico.

0: edições das marchas populares. É apenas um dos grandes motivos pelo qual pode naturalmente fazer um serão diferente neste finalzinho de sexta-feira. Temperatura agradável, andar ali a bater quase nos 24 graus, com máxima prevista nesta sexta-feira. Estamos aí com o Festival do Atlântico, onde também estamos, através da Secretaria Regional do Turismo e Cultura, a levar até si também o Festival Raízes do Atlântico, no Parque de Santa Catarina, que a partir das 20 horas apresenta também concertos. Tudo isto para que o seu serão de hoje seja um serão animado, um serão diferente, um serão já com ali um cheirinho a verão de 2026. Depois, um pouco mais daqui a pouco, logo após quarto para as sete, temos aí a presença do Pedro Correia com o Madeira Notícias. Está praticamente tudo pronto para que possamos atualizar toda a atualidade informativa aqui no PEF, em simultâneo com os dois canais posto emissor do Funchal. Logo após as 19, temos aí então uma viagem que nos leva com Ana Tércia Xavier até um país que já não existe. É isto, são as viagens além mar. Hoje a curiosidade leva-nos um pouco mais longe. Um pouco mais tarde também, às 19h35, temos aí Do Tempo ao Tempo. Isto depois leva-nos até às 20 e às 20h15, naturalmente que está aí toda a velocidade, toda a adrenalina com o quarto Campeonato Regional de Automobilismo, a levar-nos até à Ribeira Brava, a versão de 2026. E para não pensar que é apenas dizer por dizer,
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0: É isso mesmo, o melhor som da cidade. Desejo-lhe um bom fim de semana. Amanhã cedinho, então, arrancamos a velocidade com o quarta prova do Regional de Rallys, que nos leva à Ribeira Brava. Depois, um pouco mais tarde, entre as 4 e as 5, aí estamos nós de volta, como hoje fizemos, até o cais 8, para uma vez mais contarmos tudo aquilo que vai acontecer no Festival do Atlântico. Amanhã é a vez da China nos mostrar aquilo que vale para que possa, eventualmente, ser o vencedor este ano do troféu Festival do Atlântico. Eu lembro que Canadá foi o sábado passado, amanhã é a China e da manhã 8 dias a Ucrânia também está a competir para levar para casa este troféu Festival do Atlântico. O público pode votar também, é o troféu Madeira Tontua e no cais 8 pode encontrar as tombolas onde pode votar no melhor espetáculo de pirotecnia que este ano o Festival do Atlântico lhe vai proporcionar. 23 minutos depois das 18, bem-vindo ao PEF. Bom fim de semana, boa viagem, boas férias.

tem o selo já de 2026, sétimo além, e este Vou Voltar aqui no PEF. Um bom finalzinho de tarde, um bom regresso a casa, depois de uma semana com um friadinho pelo meio, soube bem, não adianta dizer que não. Posto emissor do Funchal, deseja-lhe um bom fim de semana. Daqui a pouco vamos viajar até às notícias, daqui a 15 minutos, certinhos. Temos aí o Pedro Correia aqui no leme da edição do Madeira Notícia. Às 7 temos aí viagens a Limar com Natessa Xavier e hoje vai-nos fazer levar uma viagem, ou só mesmo ouvindo para acreditar. Do Tempo ao Tempo leva-nos então até às 19h35, depois das 20h. Temos aí o Rally que nos leva até a Costa Oeste, até à Ribeira Brava, quarta prova do Regional de Rallies. Hoje, o finalzinho da tarde, e amanhã logo ao início do dia. Aqui no PEF, selo qualidade.

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3: Já viu o que é que tem no serão hoje no PEF? Para além de entrar em contato connosco e deixar a sua opinião ou sugestões através do WhatsApp, pode passar pelo Facebook. O PEF lá está também para gáudio de quem anda com o PEF colado dia após dia. 18 horas 35 minutos, aqui a sua rádio está com um pé no fim de semana.

0: presença do norte-americano Teddy Swims e este Bad Dreams, um dos maiores êxitos. E já que falamos em êxitos, andamos sobre a batuta também acelerada, diga-se de passagem, de Freddie Mercury, com Living on My Own, um dos maiores sucessos do britânico, e que ajudamos também nesta reta final de tarde de sexta-feira, aqui 12 de junho, aqui no PEF, fazer com que esta rampa de lançamento de final de tarde seja a mais concentrânea para si, para que seja um regresso à casa, daquele género, como se pode dizer, o mais tranquilo possível, pronto, com naturalmente aquela maneira de que o PEF já lhe habitou, que é como quem diz, pronto, estamos a chegar a um final de tarde e assim, dessa maneira, tudo vai-se conjugando da melhor maneira.
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2: Nova semana com mexida nos preços dos combustíveis, gasolina baixa 2 cêntimos, gasóleo sobe 2 cêntimos por litro. Agente da polícia obrigado a disparar para assaltante em Machico. Comando regional justifica com agressividade e ameaça com arma branca. António José Seguro termina a visita oficial à Madeira. Miguel Albuquerque diz que o primeiro-ministro está amuado, mas espera diálogo. Faleceu Jorge Gonçalves, homem ligado ao desporto motorizado. Rui Pinto cumpre luto e não participa no Rally da Ribeira Brava, que começa esta sexta-feira.

0: A PSP confirmou a necessidade de um agente a alvejar um alegado assaltante em Machico. O incidente ocorreu esta quinta-feira. O Comando Regional justifica a ação com os sinais de agressividade do suspeito, que se aproximou perigosamente com uma arma branca. A polícia fez 3 disparos, atingindo os membros inferiores do homem. O subintendente José Catanho explica o que aconteceu a quando da chegada ao local da ocorrência.
1: Foi advertido para que largasse a arma diversas vezes, o que não acatou. Não tendo acatado, o polícia manteve a sua área de segurança, dando sempre instruções ao indivíduo que largasse a arma. O mesmo continuou sem obedecer e, numa clara intenção de agredir o polícia, dirigiu-se em direção ao polícia com a arma branca em punho. E, estando já o polícia sem espaço para se proteger mais, fez o recurso da arma de fogo, como está previsto nas normas internas da PSP, de forma a neutralizar a ameaça e o perigo, uma vez que a ameaça dependia sobre a sua vida ou a sua integridade física, era atual e ilícita. Portanto, aquilo que o polícia fez numa primeira instância foi disparar para os membros inferiores do suspeito, de forma a o neutralizar e cessar com a ameaça.
0: Subintendente José Catanho, porta-voz da PSP, o agente permanece ao serviço enquanto decorre um processo interno de averiguações. A Polícia Judiciária está também a investigar o caso. A gasolina desce de preço enquanto os gasóleos aumentam a partir de segunda-feira. A gasolina simples de 95 octanas registra uma redução de 2 cêntimos por litro e passa a custar 1,79€. O gasóleo rodoviário inverte a tendência e sobe 2 cêntimos, fixando-se em 1,75 por litro. Já o gasóleo colorido acompanha o aumento de quase 2 cêntimos para 1,31 o litro. O Presidente da República terminou a visita oficial à Madeira, mas antes participou na sessão solene dos 50 anos da autonomia e dos 40 de adesão de Portugal à União Europeia. Na cerimónia, que decorreu na Fortaleza do Pico, no Funchal, António José Seguro assinou a Declaração do Funchal, um documento que confirma o compromisso com o projeto europeu. No discurso, o chefe de Estado manifestou-se preocupado com as ameaças à paz e à estabilidade no Atlântico.
2: As nossas gerações, terminada a guerra colonial, viveram em tempo de paz. O que pode estar a mudar? Há novas guerras. Há represálias económicas e chantagem com recursos essenciais. Há gente a morrer em consequência de decisões imaturas e de poderes que confundem força com razão. Há novas facetas de guerra híbrida. E esta fortaleza, que em meados do século XX acolheu o Centro de Comunicações da Armada, não está alheia ao que isso significa. O Atlântico, que rodeia este arquipélago, corre o risco de deixar de ser um espaço tranquilo.
0: António José Seguro pronunciou-se sobre o desenvolvimento da Madeira e considerou que Portugal não chegou a todos.
2: As diferenças são incomparáveis. O acesso à saúde, à educação e à mobilidade transformou-se de forma irreversível. A adesão à então CEE foi um grande acelerador desta transformação e continua a sê-lo. Uma parte significativa das nossas vidas acompanhou e beneficiou largamente do que foi alcançado. Mas seria desonesto celebrar este ciclo sem reconhecer que nem todos beneficiaram da mesma forma. Muitos foram e ainda estão a ser, excluídos. A promoção da igualdade de oportunidades, designadamente para quem vive em regiões periféricas e ultraperiféricas, continua a ser uma tarefa inacabada e inadiável.
0: Palavras de António José Seguro. Antes, o presidente do governo dirigiu-se ao chefe de Estado para exigir das autoridades nacionais respostas às reivindicações da Madeira.
3: E, sobretudo, ao Sr. Presidente da República, com toda a minha estima e consideração, Portugal está hoje aqui presente. Nós estamos aqui presentes, o nosso país, aqui no centro do Atlântico. E nós, de madeirenses, nós não precisamos de declarações de amor, Sr. Presidente da República, da pátria. Nem precisamos demonstrar nada, está tudo demonstrado. Nós precisamos é de decisões claras, decisões efetivas da República para continuarmos a realizar na nossa Madeira, nós madeirenses, o Portugal do futuro.
0: Miguel Albuquerque aproveitou para reivindicar do Governo Central, nomeadamente a celeridade na revisão da Lei de Finanças Regionais. O grupo de trabalho já foi criado. O líder madeirense disse que Luís Montenegro está amuado, mas espera diálogo.
3: E é evidente que este grupo de trabalho é benéfico e seria saudável se tivesse rapidamente uma meta, um horizonte temporal definido, porque não precisamos de inventar a roda relativamente à Lei das Finanças Regionais. Esta Lei das Finanças Regionais está em vigor, é um absurdo. Não tem pés nem cabeça, mas nós facilmente, que até as questões já estão mais ou menos estudadas, e seremos muito céleres no encontro de soluções. Portanto, eu faço votos e dando os parabéns, endereçando ao Sr. Primeiro-Ministro, que vai deixar de estar amoado comigo, mando-lhe um abraço meu, para resolver este problema em benefício das nossas regiões. Queremos que isto funcione e que seja rápido.
0: O apelo do Presidente do Governo, dirigido ao Ministro da Presidência, que também discursou, para Leitão Amaro, à solidariedade do Estado para com a Madeira, elogiando a autonomia regional.
4: E por isso estou aqui também, em nome do Governo da República, para dizer aos madeirenses que o vosso Governo da República não esquece e não falta a essa responsabilidade e solidariedade perante vós e perante os desafios da vossa condição insular. Tal como a autonomia não dispensa os governos e os órgãos de governo próprio da região das suas responsabilidades políticas, jurídicas e financeiras perante o todo e as leis nacionais. A Lei das Finanças Regionais é um dos documentos estruturantes dessa visão de autonomia feita de responsabilidade mútua e solidariedade. Tem servido, mas precisa claramente de uma revisão e reformulação.
0: Leitão Amaro, o Ministro da Presidência. Está aprovado o grupo de trabalho para rever a Lei de Finanças Regionais. José Tavares, antigo Presidente do Tribunal de Contas, lidera o grupo, que inclui representantes da Madeira e dos Açores, para além de responsáveis do Ministério das Finanças e outros especialistas. O Ministro da Presidência diz que, passados 13 anos da lei em vigor, é chegado o momento de realizar alterações. Cunha Silva, o Presidente da Comissão Organizadora dos 50 anos da Autonomia da Madeira, assegura que é o projeto autonómico que o projeto autonómico está inacabado.
5: Vamos persistir no nosso caminho, mesmo com dificuldades e incompreensões, para continuar a ajudar a engrandecer o país de que fazemos parte e, pelas melhores razões, sermos motivo de distinção para a República, cujo presidente temos hoje o privilégio e o grato prazer de receber. E contamos com Vossa Excelência, porque também é o porta-voz dos que, apesar de terem voz, ela não tem chegado longe, e dos que são desconsiderados, mas mesmo assim fazem acontecer, com humildade, espírito de sacrifício, na briosa jornada que procura construir, progressivamente melhor, o Portugal maior que a insularidade proporciona.
0: Celebrações dos 50 anos da autonomia foram presididas pelo chefe de Estado, António José Seguro. Foi o último ponto da agenda do Presidente da República na primeira visita oficial à Madeira. O Infarmed ordenou a suspensão imediata da comercialização e a retirada do mercado do Calmidine. Este medicamento está indicado para o alívio de queimaduras superficiais, escaldões e irritações cutâneas. A autoridade do medicamento considera que se encontra indevidamente qualificado como produto cosmético e aconselha os consumidores que tenham este produto que não utilizem. Faleceu Jorge Gonçalves, homem ligado ao desporto motorizado. Durante vários anos, navegou diversos pilotos, um deles, Rui Pinto. Ao programa Motores em Antena, do posto emissor, recorda o amor ao rallies de Jorge Gonçalves.
6: Uma pessoa vivia euforicamente o desporto automóvel, jogava as suas férias para ver o Rally de Canárias. Uma pessoa fora do normal, uma vida ligada aos rallies, efetivamente que sim. E perdemos um grande homem, um grande amigo e um grande desportista. Acima de tudo, ele era desportista. Sabia ouvir e ver, e olha, faltam-me palavras para descrever, estou muito triste.
0: Rui Pinto tem agora como navegadora Bárbara Gonçalves, sobrinha de Jorge Gonçalves. A equipa decidiu não participar no Rally da Ribeira Brava, que decorre durante este fim de semana, prova que é acompanhada pelo posto emissor. Já daqui a pouco pode acompanhar mais uma edição de Nós por Cá, com a assinatura de Dom Nuno Brás. Agora as previsões do estado do tempo para sábado. Céu em geral pouco nublado, apresentando períodos de maior nebulosidade na vertente norte da Ilha da Madeira até o início da manhã e a partir do fim da tarde. Vento em geral fraco do quadrante norte. Pequena subida de temperatura nas terras altas. No Funchal, a máxima não deve passar dos 23 graus.

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1: Fazer cardio. Os que frequentam os ginásios usam a expressão para um conjunto de exercícios que fortificam os músculos do coração, tornando-os mais resistentes, capazes de exercer durante mais tempo a sua função vital. Na Sagrada Escritura, nas culturas do mundo bíblico e também na nossa cultura, o coração não é apenas o órgão vital que bombeia o sangue pelo corpo. É também o lugar do amor e, sobretudo, o lugar em que acolhemos, percebemos e aprendemos o amor de Deus. É por isso que, por exemplo, ter um grande coração é sinónimo de grande generosidade, acolhimento. Podemos e devemos aprender e exercitar o amor. Podemos e devemos aprendê-lo de Deus, a fonte e o mestre do amor. Sem esses exercícios de cardio, como são, por exemplo, a oração, a leitura, a vida em comunidade, o exercício da caridade, corremos o risco de confundir amor com egoísmo, enganando-nos a nós mesmos e ao próximo. É um pouco como aqueles alunos de iniciação que precisam de aprender a afinar a guitarra, de modo a que esta possa soar com harmonia. Aprende-se com tempo, dedicação, entrega, treino diário. Trata-se de tornar o ouvido sensível aos sons e às suas diferenças. E assim, um verdadeiro músico é capaz de distinguir o que para o comum dos mortais não faz qualquer diferença, mas que torna única a execução de uma peça musical. Por isso Jesus diz: aprendei de mim. À partida, achamo-nos todos mestres em amor, mas não é verdade. Precisamos de nos dispor a amar, a aprender a amar, a ser ensinados por aquele que é o único e verdadeiro mestre. Leva tempo, exige dedicação e entrega, mas faz toda a diferença nas nossas vidas.
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1: Olá, bom dia, boa tarde, boa noite. É assim que nos cumprimentamos no Viagens Além-Mar, um programa que vem falar-nos de diferentes geografias e que também é escutado em diferentes horários do dia. E hoje temos alguém que já percorreu, não horários diferentes, porque não é assim tão diferente, mas um país que já não existe. Eu gostaria de dar as boas-vindas ao jornalista Pedro Correia, o profissional do Posto Emissor do Funchal, uma voz amplamente reconhecida, que hoje acedeu em falar no Viagens Além-Mar sobre uma das suas experiências, neste caso é na Europa, e vou pedir-lhe para dizer qual foi a sua escolha.
2: Bem, o país que não existe foi a República Democrática Alemã. Um país que, todos sabemos pela história, foi dividido a meio, depois da Segunda Guerra Mundial. Foi construído o muro, o conhecido Muro de Berlim, que depois veio abaixo com as reformas políticas na Europa de Leste, e que durante muitos anos foi conhecido como aquele que dividia os dois blocos, o bloco comunista e o bloco oriental, ocidental da Europa. Portanto, foi aí onde eu estive, em Berlim Oriental, que eu estive durante cerca de um mês a fazer um estágio pela Rádio Nacional de Angola, onde eu trabalhava na altura, foi em 1984, e eu estive cerca de um mês a fazer o estágio na Rádio Berlim.
1: Isso deve ter sido incrível, porque nessa altura ninguém antecipava a partida, o que veio a suceder em 89, e foi num contexto de um estágio, um contexto profissional. Como era a vida em Berlim para alguém que vinha de outro país para trabalhar na área da comunicação social?
2: Bem, imediatamente, quando nós chegámos, nós fomos, digamos assim, incluídos na vida de um berlinense, digamos assim. E eu achei interessante a forma como nos receberam. Foi-nos destacada uma pessoa, um tradutor, no caso era uma tradutora portuguesa, que vivia em Berlim Oriental também. Fomos recebidos pelos serviços de relações públicas da Rádio Berlim e foi-nos atribuído um apartamento em Berlim, mesmo junto à Alexanderplatz, no centro da cidade, e foram-nos dadas ajudas de custo. Nós já trazíamos também ajudas de custo de Angola, mas foram-nos atribuídas ajudas de custo idênticas à que um jornalista, portanto, ao do salário de um jornalista da Alemanha Oriental. E digamos assim, disseram-nos, agora desenrasquem-se.
1: Sim, porque isso também faz parte da experiência, não é?
2: Exatamente.
1: Só dentro do estúdio, mas também a vivência no cotidiano da cidade e do país. Eu tenho aqui logo uma questão que é a da língua. Portanto, vai fazer um estágio na rádio alemã, não falava alemão.
2: Não.
1: Em que consistia o estágio? Era também compreender a infraestrutura, a tecnologia?
2: Exatamente.
1: A programação, os
2: tudo
1: conceitos?
2: Tudo à volta disso, tudo à volta disso. Por isso é que também nos atribuíram uma tradutora. Portanto, basicamente ia connosco para quase todo o lado.
1: Era como um job shadowing, uma sombra profissional.
2: Exatamente. Só quando estávamos em casa, porque eu fui acompanhado com um colega, fomos dois, só quando estávamos em casa e durante os fins de semana, que não havia estágio, é que ela não nos acompanhava. De resto, ela estava sempre connosco. Fazia não só de tradutora como também de cicerone. Ela levava-nos a todos os sítios. Olha, nós queremos ir ali, e ela levava-nos. E interessante, porque na rádio todo o programa do estágio não foi virado, ao contrário daquilo que nós pensávamos que fosse, não foi virado para técnicas de jornalismo nem nada disso, porque nós já éramos jornalistas profissionais. Obviamente que tivemos contacto com os jornalistas de lá, eles contaram-nos as histórias deles, mas era tudo exatamente à volta das estruturas de programas, estruturas de notícias, estruturas da rádio e, principalmente, uma coisa que me ficou na memória foi como é que eles faziam as radionovelas. Eles fazem, não sei se ainda fazem nesta altura, mas faziam radionovelas.
1: Isso é muito interessante, porque Portugal também tem uma tradição de radionovela.
2: Exatamente.
1: Que serviu também um propósito educativo, ou pelo menos para passar uma mensagem relativamente a contextos sociais.
2: Exatamente. E eu tenho uma história com o meu pai, o Otaviano Correia, que também, em Angola, porque trabalhávamos os dois na Rádio Nacional de Angola, também fazia radionovelas. E eu pensei, bem, radionovelas, vamos mostrar como é que fazem a sonorização. E nós fazíamos antigamente a sonorização com aqueles discos vinil, onde aparecem todo o tipo de sons, desde as campainhas, ou descer escadas, a bater portas. Não, eles não usavam discos vinis. Eles tinham uma ampla sala com todos esses objetos. Os sinos, as portas, as escadas. Portanto, com os microfones instalados, e todos os sons da radionovela eram feitos naquele lugar com o som original.
1: Na altura em que era feita a gravação?
2: Exatamente. Portanto, não, fazendo depois a sonorização,
1: sim, sim,
2: à parte. Portanto, havia os atores da novela que seguiam o guião. E depois, então, os sonoplastas faziam a integração dos sons,
1: efeitos.
2: Dos efeitos.
1: Mas mesmo assim, portanto, os efeitos eram todos gravados ali?
2: Todos gravados,
1: tudo original.
2: Ali naquele sítio original.
1: E qual era a principal diferença que encontrava em relação ao vinil?
2: Bom, a questão é, quando nós estamos com um programa, não era ao vivo, mas era como se fosse ao vivo, temos a originalidade do som. Quando nós temos um vinil que até é gasto muitas vezes, portanto é usado muitas vezes, já tem aquele picar, aquele... E então a diferença principal era exatamente essa. E depois é também
1: a
2: questão, não só da surpresa, mas do facto de nós estarmos ali a assistir, porque nós assistimos a uma gravação, e nós assistimos à gravação e é uma coisa completamente diferente. Tem uma adrenalina completamente diferente, não é? Nem
1: sabia.
2: É comparável.
1: Diga-me uma coisa, quando, nesta experiência da radionovela, o que é que encontrou como temática, o fio condutor? Porque eu presumo que existe também um departamento que trata de tudo o que é o guião, as temáticas, e como é que isso era feito?
2: Pelo que me foi dado a ver, porque nós estávamos, de facto, a estudar esses princípios. Portanto, havia eles chamavam uma divisão, era a divisão de radionovelas e teatro.
1: Teatro, claro.
2: Porque os atores tinham a ver com o teatro também, os teatros de Berlim. Portanto, eles eram contratados e vinham fazer à rádio as radionovelas. E todo o contexto era exatamente o contexto social de Berlim, da Alemanha. Portanto, questões ligadas à sociedade, questões do amor, questões de relações interpessoais. Portanto, era na base, a base principal era essa.
1: A emissão desta rádio era só para a Alemanha ou podia ser captada noutras geografias da Europa de Leste?
2: É assim, não só da Europa de Leste. Eles faziam questão de ter, como é que eu digo... a estrutura toda de rádio montada para, inclusivamente, penetrar na antiga Alemanha Federal, na RFA, porque eles queriam ter também a sua influência ao nível das consciências de o que era a RDA, muitas coisas que nós pensávamos que era uma coisa e afinal era outra, e eles queriam também transmitir isso. Então havia penetração também para, especialmente para, quando era em FM, para Berlim Ocidental.
1: Eu estou a ouvir o Pedro e estou a lembrar-me de um filme que eu gosto muito, que é o Goodbye Lenin, acho que é assim que se chama. É um filme muito interessante, uma comédia que trata exatamente da queda do Muro de Berlim. A história passa-se na RDA e é a história de dois filhos que tentam criar uma série de cenários para evitar que a mãe apanha um susto com a queda do Muro de Berlim, porque ela achava que aquilo funcionava tudo muito bem. E então vão ensinando uma série de coisas, até fazem um programa de rádio a partir de casa, justamente porque ela seguia aquela emissora. E a primeira coisa que vai notar é que deixou de existir a emissão como habitualmente. E então eles fazem uma rádio em casa para criar notícias que levem a uma situação de estabilidade, porque a mãe está doente e não querem prejudicar. Mas este filme, quando já tem muitos anos, e agora até foi feita uma certa evocação do Goodbye Lenin, e houve várias pessoas que, revisitando este filme, tiveram muita nostalgia em relação à RDA. E eu perguntava-lhe se voltou depois da queda do Muro de Berlim e, acompanhando à distância como jornalista, daquilo que conheceu e que viu como positivo e também negativo, passados estes anos, que análise é que faz?
2: É assim, durante esse período, esse mês que eu estive na Alemanha Oriental, em Berlim, foi muito, porque nós estávamos empenhados no estágio, eu entrava às 8 da manhã na rádio, e foi na altura do inverno, portanto foi em novembro, dezembro, eu entrava às 8 da manhã e ainda estava escuro. Quando saía da rádio, porque nós tínhamos o refeitório e almoçávamos lá, saíamos às 5 da tarde
1: já
2: estava escuro outra vez. Habitualmente, íamos para uma feira de Natal que tinha aberto lá perto do sítio onde nós vivíamos. Íamos para essa feira, ficávamos lá, jantávamos lá e depois íamos então para casa por volta das 10 da noite. Aos fins de semana íamos dar umas voltas. Portanto, pouco tivemos oportunidade de ver, de facto, da vida dos alemães naquela altura. Mas, e falou há bocadinho numa nostalgia, eu às vezes, quando me lembro desta viagem, sinto também essa nostalgia, porque para já era um ambiente novo, e depois era um ambiente diferente daqueles que eu conhecia, porque eu visitava vários países da Europa Ocidental, Portugal, e era uma vida completamente diferente, muito restrita ao nível, por exemplo, da comunicação social. Havia apenas, enquanto nós em Portugal temos rádios e as televisões, infelizmente na altura ainda não havia televisões a não ser a RTP.
1: Sim, é verdade.
2: Mas já havia rádios, havia abertura de rádios, e ali só havia uma rádio, uma televisão, não era muito diferente de Angola, que também só tinha uma rádio e uma televisão naquela altura, mas quer dizer, o ambiente era completamente diferente. Nós não tínhamos acesso a muita informação, até porque também era em alemão, e não faziam programas noutras línguas, faziam só em alemão. E então era muito difícil. Todos os programas, eventualmente, estrangeiros, que pudessem transmitir na televisão, e nomeadamente eram normalmente emissões de programas ou até de bonecos animados, da Rússia, da antiga União Soviética, da República Checa, tinham tudo dobragem em alemão, nem sequer tinham possibilidade. E então, o contacto que nós tivemos da sociedade alemã foi assim, foi muito limitado.
1: Estava a pensar que os espanhóis também têm um pouco isso, tudo com a sua dobragem em espanhol, e depois até tenho amigos que dizem que têm dificuldade no sotaque no inglês, porque não estão habituados desde criança, como os portugueses, que têm as legendas, mas não está tudo dobrado.
2: Mas só queria acrescentar, sim, porque eu não voltei à Alemanha depois disso.
1: Não voltou.
2: Não voltei à Alemanha. Nem à Alemanha Democrática, nem nunca visitei a antiga RFA, nem nunca visitei a seguir a Alemanha Unida.
1: Mas assim, à distância, e eu sei que tem uma história para contar-nos em relação ao Muro de Berlim, à distância, como é que analisa tudo isto? Eu há dias, aqui na Madeira, estava com duas turistas alemãs, justamente da antiga RDA, e elas não estavam nada satisfeitas com a situação atual. O nível de vida muito caro. Berlim é uma cidade cosmopolita, Uma coisa que nunca me tinha ocorrido, as dores de turismo que se sofre também em metrópoles como Berlim, que para mim está

0: lados, e agora funciona de outra forma. Como é que observa todas estas situações à distância?
1: É assim, quando,
0: Teve
1: quando...
0: contacto depois com algumas pessoas?
1: Sim, algumas, especialmente um colega meu que também viajou para a Alemanha e que estava precisamente na Alemanha quando caiu o muro de Berlim. Ele também estava a fazer, na altura, ele já tinha feito o estágio na rádio, nem sequer foi na Rádio Berlim, foi em Colónia, na Deutsche Welle, e assistiu à queda do muro de Berlim. Inclusivamente, quando ele voltou a Angola, ele levou-me um pedaço do muro.
0: Ah, então é daqueles sortudos que têm história dentro de
1: Mas
0: casa.
1: já não tenho, porque tantas viagens que eu fiz para mudar de país, porque tive saí de Angola, vim para Portugal, depois voltei a Angola e depois fui para a Noruega e andei e perdi o
0: Ah.
1: pedacinho do muro, infelizmente. Mas aquilo que eu vi durante o tempo que lá estive é que os alemães, é claro que havia, poderia eventualmente haver muita informação e contra-informação. Como se dizia, não nos levavam às partes mais pobres, obviamente, que havia
0: Claro.
1: naturalmente, em qualquer lado há. Pintavam-nos muito cor-de-rosa o cenário todo dos alemães, de leste, mas o tempo que eu estive lá, as conversas que eu tive com as pessoas e sabendo que eu estava a viver com o salário de um jornalista da Alemanha, e paguei também a renda, porque o apartamento foi-nos disponibilizado, mas dentro daquele projeto financeiro, e nós pagamos a renda. É assim, a vida, se a vida de um jornalista médio alemão era assim, não havia problemas absolutamente nenhuns sociais com esse jornalista. Ele tinha tudo, porque nós vivemos ao longo do mês com a maior
0: Tranquilidade.
1: tranquilidade, sem problemas nenhuns. Nós fazíamos a nossa vida, íamos fazer as nossas noitadas, enfim, entre aspas, fazíamos aquilo que entendíamos e queríamos, íamos para os sítios que queríamos quando não estávamos com a tradutora, porque havia um projeto de guia que ela nos levava, e nunca percebi que houvesse queixas, do cidadão em função
0: Do custo de vida.
1: do custo de vida. Portanto, em princípio, não.
0: Pois, porque era exatamente como esta mãe e esta filha diziam, não a filha, mas a mãe tinha essa memória desta questão dos custos controlados. E quando se fala de custos controlados, é muito triste que a constatação seja de controle total em tudo nesse ambiente. E foi por isso também que aconteceu a queda do Muro de Berlim, como todos sabemos. Eu ia perguntar-lhe também. Em relação, isto é mesmo ignorância da minha parte. Como é que era a publicidade na rádio?
1: Na Rádio Berlim,
0: Sim.
1: não havia publicidade de empresas. Não havia. Porque o regime não era um regime
0: Aberto,
1: aberto,
0: em termos de
1: não
0: economia.
1: havia empresas privadas, como nós conhecemos no
0: Certo.
1: mundo ocidental, era tudo muito estatizado. E então a publicidade que havia era a publicidade institucional.
0: Sobre
1: Sobre
0: eventos e
1: eventos,
0: iniciativas.
1: atividades do governo, tudo isso.
0: É engraçado porque neste filme que eu falei do Goodbye Lenin, uma das grandes preocupações foi entapar os outdoors de publicidade que começaram a aparecer mesmo à frente do apartamento onde vivia a mãe destes dois jovens. E então eles estavam aflitíssimos com a publicidade que aparecia por todos os lados depois da reunificação. E é de facto muito diferente, porque nós estamos habituados à publicidade também como comunicação.
1: Exatamente.
0: E não haver publicidade também fica a pensar como é que funciona a
1: Não, tudo
0: rádio.
1: porquê? Porque é tudo muito centralizado. Ou seja, se nós
0: Claro que
1: temos,
0: sim, claro que sim.
1: imaginemos, por exemplo, nós temos uma empresa que produz rádios e televisores. É aquela marca. Naquele país, naquele sítio, com aquele regime, é aquela marca. Não há outra.
0: Não é preciso fazer
1: Não é preciso fazer
0: publicidade.
1: publicidade. Ou compram aquela ou não compram nenhuma.
0: Pedro, muito obrigada por esta viagem no tempo. Eu acho que vou revisitar este filme. Se não conhece, também recomendo.

0: facto.
1: Não conheço.
0: É uma delícia, porque é o olhar de dois jovens aflitos com uma mãe que é doente de coração e eles não querem que ela tenha mais nenhum desgosto, mas ao mesmo tempo vão-se debatendo com estas questões daquilo que é verdade, daquilo que é encenação e muitas vezes como a encenação se torna a verdade que as pessoas conhecem. Vamos ficar aqui com mais uma música escolhida por si, alusiva a este tema, e agradeço muito esta partilha, porque nós ainda não tínhamos tido aqui no Viagens Além Mar histórias de países que já não existem. Muito obrigada, Pedro.
1: Eu que agradeço.

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1: Olá, sou o Padre Tiago, estamos de volta com o nosso programa do Tempo ao Tempo, onde o tempo de Deus se encontra com o nosso tempo, onde o Evangelho da Alegria se cruza com a vida de cada dia. Iremos escutar o Evangelho e estaremos juntos a olhar para a liturgia que se escutará neste domingo nas nossas igrejas. O Evangelho deste domingo, tirado do capítulo 9 de São Mateus, diz assim: Naquele tempo, Jesus, ao ver as multidões, encheu-se de compaixão, porque andavam fatigadas e abatidas, como ovelhas sem pastor. Jesus disse então aos seus discípulos: A seara é grande, mas os trabalhadores são poucos. Pedi ao Senhor da seara que mande trabalhadores para a sua seara. Depois chamou a si os seus 12 discípulos e deu-lhes poder de expulsar os espíritos impuros e de curar todas as doenças e enfermidades. São estes os nomes dos 12 apóstolos. Primeiro Simão, chamado Pedro, e André seu irmão. Tiago, filho de Zebedeu, e João seu irmão. Filipe e Bartolomeu. Tomé e Mateus, o publicano. Tiago, filho de Alfeu e Tadeu. Simão, o cananeu, e Judas Iscariotes, que foi quem o entregou. Jesus enviou estes 12, dando-lhes as seguintes instruções: Não sigais o caminho dos gentios, nem entreis em cidade de samaritanos. Ide primeiramente às ovelhas perdidas da casa de Israel. Pelo caminho proclamai que está perto o reino dos céus. Curai os enfermos, ressuscitai os mortos, sarai os leprosos, expulsai os demónios. Recebestes de graça, dai de graça. Muito bem, então este evangelho que nós ouvimos neste domingo 11º do Tempo Comum, encontramos esta passagem em que somos convidados de alguma forma a olhar para as nossas raízes. Vemos aqui os nomes dos 12 apóstolos, com eles vemos também já a semente da igreja, da comunidade dos cristãos, daqueles que seguem Jesus, daqueles que se tornam fermento na massa, fermento no meio do mundo, sal da terra e luz do mundo. E por isso, aliás, nós como Igreja Católica, uma das notas da Igreja Católica é o facto de ser apostólica. Igreja Católica, apostólica, romana. E portanto apostólica porque tem esta raiz dos apóstolos, estes 12 que deixaram tudo para seguir Jesus e que inauguraram, digamos assim, semearam a fé a custo da sua própria vida, do seu próprio sangue, entregaram-se totalmente. Todos eles com uma história diferente, com um caminho próprio, conviveram e viveram durante 3 anos juntos com Jesus e depois obedeceram ao seu mandato de ir e anunciar. Que ao menos a gratidão seja, que ao menos e sobretudo a gratidão seja a nota principal deste fim de semana, desta leitura do Evangelho que escutamos. A gratidão por estes que iniciaram, que nos iniciaram na fé, a gratidão pelos apóstolos, a gratidão olhando para a nossa própria história pessoal de cada um de nós, aqueles que nos transmitiram a fé, aqueles que estão na origem da nossa fé, que nos contaram as histórias, que nos levaram à catequese, que nos ensinaram a palavra de Deus, que nos explicaram as Escrituras. Todos esses são enviados de Deus para nós e somos convidados a dar graças, a agradecer cada um deles e, ao mesmo tempo, reconhecermos que temos nós também esta missão de transmitir a fé, porque a fé é este dom tão grande que tanto mais cresce quanto mais se dá, tanto mais frutifica quanto mais nós abrimos mão, não é? Porque queremos transmitir, porque queremos dar e sustentar a fé uns dos outros. A começar pela oração, não é? Quando nós nos lembramos de rezar pela fé dos outros. Que é tão bonito isto, não é? Rezar pela fé dos outros, sustentar a fé dos outros. É bonito ver como a intervenção de Deus na história cria uma entidade comunitária. Aqui no Evangelho, É claro, essa entidade comunitária, digamos assim, são os discípulos que formam o grupo dos 12 para prosseguir a missão do anúncio do Evangelho, da boa notícia do Evangelho. Mas na primeira leitura, também deste domingo, os fugitivos do Egito são constituídos como povo eleito, povo santo. Portanto, quando Deus intervém na história, este é um paradigma da ação de Deus na história. Quando Deus intervém, cria uma comunidade, cria um conjunto de irmãos, relaciona-nos entre nós. Enquanto o povo reunido por Deus em torno de Moisés tem como missão testemunhar o poder de Deus, o senhorio de Deus entre todos os povos, como vemos na primeira leitura, os 12 são chamados a testemunhar o senhorio de Cristo, fazendo o bem e pregando o reino, anunciando o reino com a sua própria vida. A missão cristã, que é a evangelização, não é obra... Nós não somos freelancers, não é? Não sou eu por mim próprio. É uma obra comunitária, é uma obra eclesial, juntos, enquanto comunidade, enquanto família, enquanto cristãos que somos. O olhar de Jesus, o Evangelho abre assim, não é? Naquele tempo, Jesus olhou para as multidões e compadeceu-se, encheu-se de compaixão por elas. O olhar de Jesus sobre a multidão é um olhar de compaixão. Jesus vê o povo e apercebe-se da sua pobreza, talvez mesmo da sua miséria, da sua mediocridade, da sua falta de sentido, andam deambulantes, não têm rumo, vê o povo como ovelhas incapazes de se orientarem por si, vê pessoas desprovidas, mas o seu olhar não se transforma em desprezo, não origina manipulações ou aproveitamento, nem segregações. Jesus vê filhos de Deus e vê-os com os olhos iluminados pela história do povo de Deus, que depois de Moisés tem necessidade de um guia para continuar o seu caminho para a terra prometida. Eram como ovelhas sem pastor, não é? Jesus enche-se com paixão, diz São Mateus, porque eram como ovelhas sem pastor, sem norte, sem orientação. E, portanto, o olhar capaz da compaixão, de perceber a humanidade deprimida, humilhada, sem esperança, é o olhar do pastor. E, aliás, nós devemos de ser todos pastores uns para com os outros. O nosso olhar deve ser um olhar capaz de compaixão, de se compadecer e de olhar os outros e a fragilidade dos outros e até os erros dos outros, que porventura nos ofendam, que porventura sejam injustos, até olhar esses erros com um olhar iluminado pela fé, compassivo. Jesus considera as pessoas não pelo que fazem, não é? Mas pelo que são. Os filhos de Israel eram como ovelhas perdidas, mas parecem a Jesus também, não só ovelhas perdidas, parecem uma seara pronta para a ceifa. É uma oportunidade. Não é? Não são declaração de não é possível trabalhar agora, porque as pessoas estão perdidas, porque a humanidade nunca teve assim. Não é isso. Jesus, quando olha para a dificuldade das pessoas, olhas e diz: tenho uma oportunidade diante de mim. A seara está pronta. E depois usa esta imagem, a messe, a seara é grande. Então, pedi ao Senhor da messe que envie trabalhadores para a sua seara. Jesus não desiste, não baixa os braços. E podíamos dizer que agora, portanto com os apóstolos, a espera messiânica de Israel atingiu a sua maturidade e por isso são precisos trabalhadores que anunciam o Evangelho do Reino. E Jesus pede aos discípulos que rezem para que Deus mande trabalhadores para a messe. Perante a imensidão da tarefa, a messe é grande, Jesus não fica desencorajado, nem se lamenta, mas pede oração. E ele próprio confia aos 12 a missão de narrar a proximidade do reino com a sua presença, com a sua palavra e com a sua ação. Rezar para que o Senhor mande trabalhadores para a sua messe. E isso está nas nossas mãos. E isso é também algo que Deus nos pede, a oração, rezar para que não faltem trabalhadores para a sua messe. No fundo significa, por isso mesmo, reconhecer que a vocação cristã vem do Pai, através do Filho, pelo poder do Espírito. Não nasce do querer de Deus, ao qual nós nos abrimos graças à oração. E, portanto, a vocação é um grande mistério, mas que é um chamamento e que se faz em Igreja, por meio do acompanhamento, por meio das mediações, Uma comunidade cristã que tenha compreendido a necessidade da oração é uma comunidade na qual a vontade de Deus ressoa com intensidade e na qual as exigências radicais da vocação cristã ecoam com vigor e podem encontrar homens e mulheres dispostos a acolhê-las. O elenco dos 12 revela, aliás, o rosto bastante concreto de uma comunidade real, personalidades fortes que deixaram, aliás, uma marca, Pedro, Tiago, João, e figuras também esbatidas, das quais mal se reteve o nome, Judas Tadeu, e das quais pouco sabemos. E é evocado com discrição o caminho que muito tiveram de enfrentar para constituir a comunidade de Jesus. Simão, tornado Pedro, os dois pares de irmãos chamados a transformar as suas relações de sangue em relações determinadas pelo fazer a vontade do Pai, Tiago e João. Mateus, que de cobrador de impostos tornou-se discípulo e apóstolo. Simão, o cananeu, ou seja, alguém com um passado de zelota, de resistente armado contra os romanos, converte-se em apóstolo. No fim é nomeado Judas, aquele que traiu Jesus. Portanto, temos neste elenco uma vasta diversidade de personalidades. Como toda a comunidade cristã, também a comunidade de Jesus, os 12, conhece glórias e alegrias, mas também sofrimentos e infidelidade, e é atravessada por acontecimentos dolorosos e trágicos. A missão em que são enviados os 12 consiste em praticar o bem, como o Senhor Jesus, à imagem de Jesus, anunciar o reino com a sua pessoa, com a sua presença, e é aqui que se situa o dom e a responsabilidade. Recebeste de graça, dai de graça. Era assim que terminava o Evangelho de hoje. A missão é como é evocada na sua inteireza, não como um fazer, mas como um receber e um dar. Pedir ou receber são os verbos de ordem do anúncio, não é? Recebeste de graça, dá de graça. Fé recebida, fé transmitida. Alegria recebida, alegria transmitida. E havemos de ser aqueles que, diante da nossa realidade em que estamos, anunciamos o reino com a nossa inteireza, não só com uma parte de nós, aquela parte que se diz cristã quando está na igreja, mas com tudo o que somos, dentro e fora da igreja, no dia de semana e no dia de domingo, somos cristãos, e isso significa somos seguidores, discípulos de Jesus, e temos esta missão de ser para os outros aquilo que Deus é para nós, de fazer-nos perto dos outros para que Deus se torne perto daqueles que nos rodeiam. Porque somos instrumentos, somos mediações nas mãos de Deus uns para com os outros. Viver em comunidade, viver em harmonia, viver em paz, é, aliás, a razão de ser do humano. Aliás, Aristóteles, a filosofia antiga, já o dizia, não é? Um animal político. O humano é um animal político, porque é um homem, porque é um ser entretecido por relações, pela malha das relações, na polis, não é? Na cidade, daí a política, não é? Mas ser um ser espiritual, ser um ser relacional, são sinónimos, não é? Ser humano e ser relacional são sinónimos. E, portanto, quando semeamos a divisão, quando semeamos a desordem, quando semeamos o caos, estamos a ir contra o sentido próprio do nosso viver. E por isso é que nos sentimos tão mal, por isso é que nos sentimos tão... Por isso é que a consciência também tantas vezes nos pesa, porque estamos a ir contra a razão da nossa própria existência. Que o Senhor nos ilumine nesta semana, dando graças a Deus pelos apóstolos, procurando ver neles um testemunho e uma luz que possamos também nós acender no nosso contexto, na nossa própria realidade. Do tempo ao tempo, foi assim o nosso programa desta semana. Um bom fim de semana e uma boa semana para todos.
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0: Estão passados praticamente 6 minutos das 21 horas. Saudação, amiga, de uma ótima noite, um bom início de fim de semana. Para si, muito bem, está na sintonia do PEF. Cá estamos para mais um especial Rally da Ribeira Brava. Mais uma grande prova que vamos ter a oportunidade de levar a todo o nosso auditório. Boa noite, Zé
1: Manuel. Muito boa noite, Paulo Madruga. Estamos cheios de vontade para levar até aos nossos ouvintes todo o desenrolar desta etapa, mais uma, do Campeonato de Rallys Coral da Madeira. Começa assim o programa que traz as notícias, curiosidades e análises do Rally da Ribeira Brava, que tem início dentro de sensivelmente 9 minutos com a classificativa espetáculo nos principais arruamentos da Ribeira Brava.
0: Precisamente, vamos ter também, não tarda nada, a oportunidade de cumprimentar a Bárbara Ferreira, que vai também, desde a Ribeira Brava, levar imagens sonoras a todos os nossos ouvintes daquilo que vai acontecer nesta primeira prova especial de classificação deste nono Rally da Ribeira Brava, que vamos ter a ocasião de transmitir ao longo desta emissão especial entre esta noite de sexta e amanhã sábado.
1: É verdade, e sem mais demoras vamos estabelecer um primeiro contacto com a repórter de serviço Bárbara Ferreira. Bárbara, boa noite. Principais dados de reportagem neste início de competição, já em fim de tarde, início de noite, também aí na Ribeira Brava.
2: Exatamente, para já estou aqui em direto no fim da classificativa, do troço desta classificativa de sexta-feira. O ambiente por aqui é de entusiasmo por mais uma edição do Rally de Ribeira Brava, quarta prova deste nosso campeonato regional de rallies. Pelo que consegui apurar anteriormente e mesmo antes de me dirigir aqui para o final do troço, havia bastante gente espalhada ao longo do percurso e deu para perceber que tanto os telemóveis como as máquinas fotográficas já estavam prontas para captar o melhor e a melhor perspectiva das máquinas que vão daqui a nada entrar em ação. Relativamente ao tempo, está favorável, com o céu um pouco nublado, ainda assim a temperatura bastante agradável, diria condições então positivas tanto para o público como para os pilotos.
1: De qualquer forma, tu tens já conhecimento das verificações técnicas e documentais, quais os pilotos que passaram, quais os que foram reprovados nesta quarta etapa do Regional de Rallys?
2: Sim, segundo sei, há três pilotos que não vão realizar o Rally da Ribeira Brava, um deles o Rui Pinto, por questões que penso que já todos nós sabemos, o Marco Figueira, por avaria, assim como também o Batista da Corte, também por avaria técnica.
1: Estamos então a falar de Rui Pinto, concorrente número 8, o concorrente número 32 e o 41. Estes três concorrentes, para todos quantos nos acompanham e que estão certamente com uma lista de concorrentes do Rally da Ribeira Brava, podem arriscar, estão fora da competição já neste início de Rally que terá lugar dentro de instantes. De qualquer das formas, tudo aponta para que não só nesta noite de sexta-feira, bem como durante todo o dia de sábado, e certamente deves ter essa informação, não sei, Bárbara, teremos um rally completamente diferente, menos atípico daquele que presenciamos, quer em Santana, quer em Machico. É um rally com chuva, com condições climatéricas adversas, ao que tudo aponta, e será um rally bem mais positivo, apontando para piso seco.
2: Tudo aponta que sim, Zé Manel. Ainda assim, antes de me dirigir por aqui, também passei pelo Parque de Assistências e lá no Parque de Empresarial da Ribeira Brava faz nevoeiro. A ver, vamos se aguenta seco o dia todo de amanhã. Para hoje, sim, aguentar-se-á seco.
1: 6 minutos para o início da competição real. Bárbara Ferreira, um até já. Voltamos ao teu contacto dentro de instantes para saber o que é que se passa em termos de especial de classificação, saber quais as opiniões dos pilotos nestes primeiríssimos quilómetros do Rally da Ribeira Brava, quarta prova pontuável para o Campeonato de Rallys Coral da Madeira. Bárbara, então, até já.
2: Combinadíssimo.
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1: 4 minutos e 15 para o início da competição real. Vamos então à descrição feita por João Silva desta classificativa que marca o Rally da Ribeira Brava. Ribeira Brava, super especial, com 3 km, 680 metros.
4: Este ano temos novamente a super especial da Ribeira Brava, agora no conceito de classificativa A e B. A soma das duas é que vai atribuir, no fundo, o tempo da classificação. A classificativa como essa, na descida para a Vilha, a ligação é feita pela Tabua. Chegando à Vilha, passamos pelo centro e depois seguimos em direção à zona da Fundo Pinheiro. É uma classificativa que tem uma componente citadina e uma parte final de classificativa já em estado regional, o que não é encarada só como uma super especial convencional, tem um quê de classificativa normal.
1: O posicionamento do público é importante na parte central da Ribeira Brava.
4: Sim, ainda que sendo uma super especial citadina nessa parte, as organizações normalmente dispõem de zonas específicas para o público e é muito fácil assistir em segurança, pelo que se espera uma grande enchente de público.
1: João Silva com a descrição da classificativa de Ribeira Brava, a classificativa de abertura do Rally da Ribeira Brava, que vai para a estrada dentro de 2 minutos e 50. Vamos de imediato até ao exterior. No outro ponto de reportagem está o Américo Campos. Américo, boa noite.
5: Boa noite.
1: Principais dados deste início de competição, nesses lados aí da Ribeira Brava, condições de tempo sempre favoráveis para os pilotos.
5: Sim, o tempo está ameno, está sombreado, não há... Não há aqui muito calor, até é convidativo pôr um casaco ou um pullover. Começou aqui uma aragenzinha mais fresca do mar agora, mas está forrado, mas não há perspectivas de chuva, não há perspectiva de qualquer tipo de incógnito nesse sentido. Mas o público está a chegar, está a começar a se formar aqui um cordão de público, enfim, já com alguma significância, de modo que está tudo a ser preparado agora que já passou o carro zero. Esperamos só pelo primeiro concorrente em prova. Está tudo a postos para o início deste rally da Ribeira Brava.
1: Atenções redobradas para esta especial de Ribeira Brava e, seguindo a velha máxima, tudo se perde, nada se ganha.
5: Sim, é uma classificativa que é para cumprir e não arriscar em demasia. Aliás, aqui muito perto de mim, estou aqui junto ao mar, há um ano atrás ou dois, salvo erro, o Miguel Carlos teve um percalço, penso que toda a gente se lembra disso, portanto, e perdeu algum tempo significativo. Num rally que é um rally sprint, um rally com especiais curtas, não se pode dar ao luxo de perder aqui segundos para os nossos adversários mais diretos, naquele que será um rally disputado, esperemos à décima, porque não à centésima, de modo que temos uns ingredientes todos nesta panela aqui na Ribeira Brava para ser um grande cozinhado no final do dia de amanhã. Vamos a ver como é que se portam as novidades. O Alexandre Camacho, que dispensa também apresentações, o Miguel Caires, que volta às leads do automobilismo e que, embora não tenha participado nas primeiras provas do campeonato, o ano passado deixou belíssimos indicadores ao terminar o campeonato, já a ganhar com as especiais de classificação e a querer se imiscuir na luta pelo pódio de uma forma mais incisiva. Vamos ter também nos Rally 4 muita animação, aquela que já conhecemos, cheia a pilotos cheios de vontade de mostrar o seu valor, com viaturas muito semelhantes, e o público sabe exatamente disto. Esta chegada do Miguel Caires e do Alexandre e do Pedro Calado trazem uma animação extra ao nosso campeonato. As pessoas que normalmente ficavam em casa sentem uma adrenalina extra para se jogar até a Ribeira Brava, não só hoje, mas também durante o dia de amanhã, de modo que as perspectivas, e para quem não tenha percebido, é que muita gente se irá deslocar, muita gente estará na estrada a tentar, ver aquilo que será este rally, ver os andamentos dos pilotos, ver a vontade de cada um deles para no fim, no dia de amanhã, e estamos todos ansiosos naturalmente por isso, no fim do dia de amanhã, sabermos quem é que levou a melhor num campeonato que está ao rubro, com a vitória do Miguel Nunes na última prova, de modo que são duas vitórias para o João Silva e uma para o Miguel Nunes, Em termos de campeonato, as coisas estão melhores que nunca, estão lançados todos os dados. O Miguel, com certeza, não quererá perder para o João Silva este rally na Ribeira Brava. O João Silva quererá ir por seu lado fugir do Miguel Nunes no intuito de alcançar aquele título que lhe escapa há tantos anos e que nunca consegui. Depois temos os outsiders, temos o Alexandre, que, como eu disse ainda há pouco, dispensa qualquer tipo de apresentação, porque é um piloto campeoníssimo, com créditos firmados no nosso campeonato e não só, de modo que vem também ele para andar o máximo que puder e souber depois de uma longa paragem, desde o rally da Madeira do ano passado. E temos o Miguel Caires, que com menos tempo de paragem, mas com a mesma vontade, vai com certeza chegar aqui à Ribeira Brava, com vontade, como dizia, de mostrar que aquilo que fez o ano passado não foi por acaso e que está em condições, enfim, humanas e mecânicas para discutir os lugares do pódio.
1: Américo Campos, é que há aqui um fator que se chama Alexandre Camacho, num duelo a dois, onde certamente vai existir uma perda e outro ganho. Porque não pode os dois ganhar, nem, portanto, neste caso, vai haver um fator Camacho que vai dividir João Silva, Miguel Nunes, ou ganha ou perde.
5: Sim, vamos a ver. Não há dúvida que, em termos de contas de campeonato, estes dois regressos ao campeonato do Alexandre e do Miguel Caires podem influenciar e de que maneira aquela que será a pontuação no final do rally. São pilotos que podem roubar pontos nitidamente ao João Silva e ao Miguel Nunes, eles têm andamento para isso. Vamos ver se estão capazes já nesta prova de umbrear com esses dois pilotos que têm animado e de que maneira o campeonato e as três primeiras provas do campeonato, mas são sem dúvida dois pilotos que podem naturalmente interferir na luta pelo título, roubando aqui pontos ou a um ou a outro, a ver vamos a quem ou se aos dois no final do rally.
1: Até já, Américo Campos, voltamos a ter contacto mais tarde para saber como é que as coisas estão a decorrer aí na especial de Ribeira Brava. Certamente tu estás dentro desta especial de classificação e certamente que traz também alguns motivos de reportagem com algum interesse para acompanhar também aqui no PEF. Até já.
5: Até já, obrigado.
1: Entretanto, estão já a cumprir os primeiros 3 km de extensão o concorrente 43 Gonçalo Félix, o 42 Diogo Silva em estreia, 40 Laura Ferreira e o concorrente número 39 Abel Silva.
0: Vamos à Ribeira Brava.
1: E vamos até o final da especial de classificação onde se encontra a Bárbara Ferreira. Bárbara, ainda não há piloto.
2: Já se ouve o carro, mas piloto ainda não chegou aqui ao final da primeira classificativa. No entanto, já passou, e claro, o carro zero, pilotado pelo Vítor Sá. A chegar agora Gonçalo Félix, vamos ver como é que foi estes primeiros quilómetros. Gonçalo, como é que correu?
6: Gonçalo Félix, como é que correu esta abertura do rally?
7: Muito mal, pá. Começamos mal, ficamos sem intercomunicadores logo no arranque, não ouvi nada. Teve que falar muito alto, foi extremamente difícil. Também não conhecia muito bem a classificativa e dificultou-nos um bocado, digamos, com algum receio, a tentar perceber e tentar na próxima melhorar um bocadinho, mas sem ouvir nada, é extremamente difícil. Mas olha,
6: está feito.
2: Parece que o copiloto treinou a linguagem gestual.
1: Temos já o concorrente 42, também no final desta especial de classificação, em estreia, Diogo Silva.
2: Temos já sim Diogo Silva aqui no final do troço. Vamos ver como é que correu esta estreia para o Diogo. Diogo, como é que correu esta estreia?
8: Correu muito bem. Estava um bocadinho apreensivo no início, mas aqui o Peter deu-me a confiança e acho que correu tudo bem.
2: Obrigada.
6: Até já.
1: O concorrente número 42. Já completaram esta especial de classificação o Gonçalo Félix em Fiat 500 e o concorrente 42, Diogo Silva, em Toyota Yaris. Vamos aguardar pela chegada do concorrente número 40. Há aqui o 41 que, segundo informação avançada, não partiu para este rally da Ribeira Brava, o Marco Figueira, que iria tripular um Citroën Saxo VTS.
2: Laura Ferreira a chegar aqui ao final da primeira classificativa.
1: Vamos então ouvir a opinião da primeira equipa.
2: Laura, como é que correu?
9: Boa noite, correu bem. Vamos com cuidado, com o rally amanhã, não é? Mas corre bem. É isso.
2: Obrigada, boa sorte para amanhã.
1: Laura Ferreira, formando dupla.

0: com Lavo Noite no Kia Picanto GTE.
1: Mesmo a chegar aqui ao final do troço.
0: Concorrente de número 39.
1: 39.
0: Abel Silva.
1: Boa noite, Abel.
2: Boa noite.
1: Como é que correu?
3: Pá, corri bem. Pela primeira, corri bem. E espero que amanhã esteja assim um bom tempo.
2: Todos nós.
3: Sim.
1: Obrigada, Abel.
2: Até já.
0: Mais para quem está na estrada.
1: Também, também. Esperar agora pelo João Camacho.
0: Exatamente, os concorrentes com a numeração mais alta estão a cumprir esta primeira de duas abordagens já especial de Ribeira Brava. Ainda não dispomos de tempos desta classificativa. Vamos aguardar pela chegada do concorrente de número 38, João Camacho, Raul Silva, em Forscore 1.4, concorrente número 39. Condições climatéricas estáveis, Bárbara, não é assim?
1: Sim, sim, bastante estáveis. Nublado, mas bastante estável.
0: E temperatura agradável?
1: Sim, ao contrário do que disse o Amer, que aqui não chega à brisa do mar, portanto está super tranquilo.
0: O Osil está mais para baixo, neste caso, está a apanhar aquela brisa marítima. Vamos aguardar então por mais concorrentes nesta classificativa de abertura do Rally da Ribeira Brava. É a quarta prova do Campeonato de Rallys Coral da Madeira, depois dos concorrentes enfrentarem Machico, Santana e também São Vicente. Vamos a mais reportagens.
1: Vamos ouvir João Camacho.
0: Concorrente 38.
2: Como é que correu este...
4: correu mais ou menos. Pá. A pessoa não está habituada ao carro. Como sabes, fui outro grupo de carro. Vamos andar de pouco a pouco para não exagerar, para não acontecer como da última vez.
1: Obrigada. Já já quase a controlar também João Passos com o seu Citroën C2.
0: Vamos em frente. Sempre que tenhas motivo de reportagem, podes entrar. Tens via aberta. Vamos ao concorrente 37.
1: João, como é que correu?
5: Como é que correu? Olha, não correu nada bem. Como vocês podem ver, temos algum problema na caixa, está só a cheirar a óleo, está como se tivesse engrenado de quarta, não consigo meter velocidade sem embreagem, só com embreagem. Pá, não está bom. Vamos ver agora o que é que se consegue fazer para ver se para a segunda passagem se consegue melhorar alguma coisa. Vamos ver. Obrigado.
0: Dois pilotos com problemas nas suas viaturas, casos de João Passos com problemas na caixa de velocidades, bem como o João Camacho também com alguns problemas mecânicos no seu Forescore 1.4. Segue-se um concorrente que conheces bem, o 36, o Pedro Canha.
1: É verdade, vamos ver como ocorreu a primeira classificativa para o Pedro.
0: Deve estar aí a chegar.
1: Vamos falar com o Pedro Canha, a ver como é que correu esta primeira classificativa. Pedro, que tal?
6: Não correu nada bem, parece-me que posso estar enganado, mas parece-me que tem gasolina no gasol na estrada do carro. Fugi-me duas vezes.
1: Em que zona?
6: Uma coisa, a estrada não está perfeita.
1: Em que zona que achas que isso aconteceu?
6: Logo a seguir à retonda. Pode ser que seja impressão minha, mas parece-me que não é.
1: Obrigado. Boa sorte. Vamos aguardar pela perspectiva de outros pilotos.
0: Problemas no piso, é?
7: Há possibilidade de
1: combustível. Apareceu que tinha gasóleo no chão.
0: Ok, vamos então aguardar pelo concorrente que o percebe, que é o David Ferreira, saber que se sentiu os mesmos problemas que o Pedro Canha neste especial que marca a abertura do Rally da Ribeira Brava. Continuamos a aguardar pelos tempos que ainda não caíram. Não sabemos quem está a liderar este Rally da Ribeira Brava. Vamos tentar por outro sistema.
1: A controlar David Ferreira. Vamos
0: é
1: falar
0: verdade,
1: com o piloto.
0: Concorrente 35. Tentar saber se ele sentiu os mesmos problemas.
8: Bem. O piso está surpreendentemente escorregadio, mas correu muito bem.
1: Okay. David, sentiste alguma. O piso a escorregar mais em alguma zona, eventualmente por combustível no chão?
8: Sentimos em várias áreas. Ali por cima da ponte e ali à frente da bomba de gasolina. Está particularmente escorregadio.
0: Portanto, confirma-se.
1: É, obrigadíssima. Parece que sim.
0: Confirma-se. Aqui fica um alerta à organização para tentar, no mínimo, solucionar a situação.
1: Exatamente.
0: Não sei se isso vai ser possível ou não. De qualquer das formas, ou pelo menos alertar os pilotos que se encontram ainda na linha de partida.
1: a aguardar José Gerimba com o seu Toyota.

0: A Starlet.
1: É verdade, concorrente número 34. Tudo a correr normalmente, sem quaisquer tipo de incidentes ou acidentes, nesta classificativa curta, que é o super especial da Ribeira Brava, e já a controlar mais um concorrente, Bárbara.
0: Vamos ouvir o primeiro, ou segundo, o período de espetáculo da noite.
2: Uhum. Não aconteceu nada, acho que foi o segundo gancho, ficamos virados ao contrário, porque queria fazer um bom espetáculo. A borracha ainda está fria, pronto, já cometi a ser várias vezes, mas a emoção é tanta que apetece...
3: Também dar espetáculo ao público.
2: Yeah, apetece dar o espetáculo logo à primeira passagem e pronto, acontece às vezes, mas fiz só hoje.
3: Ok, muito obrigado.
0: Obrigada.
1: Até já. Bárbara, já agora no concorrente que vai chegar dentro de instantes, também perguntar se a afluência de público é grande nas zonas onde os concorrentes estão portanto, a desenvolver a sua condução nesta especial de classificação. Saber se o posicionamento do público está correto, se não tem surgido grandes problemas nessa situação.
0: Combinado. A controlar já, Hélder Batista, número 33 de Porta.
1: Um Citroën C2R2.
0: Hélder?
4: Como bem. No princípio, sabes como é que é. É a primeira da noite... Isto é como para uma música, a primeira da noite é sempre para abrir.
0: Hélder, diz-me uma coisa, muita gente lá embaixo na Vila da Ribeira Brava.
4: Eu acho que o ano passado estava mais.
0: Sim. E tudo bem posicionado, de modo geral.
4: Parece bem passar, mas não venho, não olho para a rua, mas acho que sim. Acho que estava composto, mas acho que o ano passado estava mais gente.
0: Ok, obrigadíssima.
1: Ora bem, nós continuamos. Continuamos sem qualquer registro de tempos desta especial de classificação, nem na ANUB, nem no outro site. Vamos tentar saber o que se está a passar. Vamos dentro de instantes estabelecer um contacto com a organização.
0: Silva. Acabar de chegar, vamos ver como é que correu. Jerónimo.
5: Como é que correu? Está a correr mais ou menos. Vamos tentar fazer a próxima melhor, mas gostamos. Preparo-me. Obrigado.
6: Obrigado.

0: Não pareceu lá muito entusiasmado, Bárbara.
1: Não consegui ouvir nada do que ele disse.
2: Batista Corte é o piloto que não compareceu nas verificações, certo?
1: Exatamente, exatamente.
2: O 32.
3: Ficamos no 30.
2: Portanto, já controlaram o Jerónimo Silva, concorrente 31, bem como o Vítor Camacho, concorrente número 30.
1: Está a controlar agora o 30.
2: Ora bem, Vítor Camacho, em Peugeot 208,
1: Vítor,
2: R2.
1: Que tal os primeiros quilómetros?
4: Ok, muito bem. Estamos com um problema, estamos com um faro lento. Viemos com um pouco de precaução, mas foi bom, dá para melhorar.
1: Próxima vai ser melhor.
4: Vai ser, vai.
3: Até já, Vítor.
1: Deixa-me ver Zé Manel aqui junto à equipa de chegada. Se me consegue dizer qual é que foi, quem é que fez o melhor tempo até agora. Portanto, sim, o número 30 de porta, Vítor Camacho, fez o melhor tempo até agora.
2: Já agora, qual o tempo?
1: Um segundinho, fez 3.01.6. Fica como referência.
2: 3.016 para Vítor Camacho em Peugeot 208 R2.
1: A chegar agora o seu irmão João Felipe Camacho.
2: Poderias, Bárbara, enviar-nos os tempos assim que os pilotos controlem?
1: Posso, sim, senhor.
2: Obrigado.
1: João, como é que correu?
4: Sim, está tudo bem. Boa noite, primeiro lugar. Sim, está tudo bem, assim é precioso, não temos muito espaço para aquecer pneus, não sentimos assim confortável, mas ok, igual para todos, vamos para a primeira passagem.
1: Obrigado. Zé Manel, digo já o tempo do João Felipe Camacho.
2: Vamos em frente.
1: Portanto, 29 de porta fez 3.03.8.
2: 3.03.8 contra os 3.016 de Vítor Camacho.
1: Exatamente.
2: Segue-se o José Serrado. Com Ricardo Abreu tripulando o Lancia Y Rally 4. E continuamos a sentir as mesmas dificuldades, a não ser a Bárbara tentar nos ajudar. Continuamos a sentir as mesmas dificuldades com.
1: Vamos ouvir José Serrado.
2: Vamos então.
5: Muito bem, para começar, as primeiras passagens da Super Especial, assim, com mais cautela. Amanhã temos um dia grande, vamos desculpar para amanhã.
1: Ainda falta uma daqui a pedaço.
5: Sim. Primeiro já correu, vai, e para a segunda também vai correr.
1: Até já. Vamos ver então o tempo de José Serrado.
6: 2.59.2.
1: Fez o tempo de 2.59.2. Melhor tempo até então.
2: É verdade, 2.59.2 e o melhor registro até o momento do concorrente número 28, José Serrado, Ricardo Abreu, tripulando o Lancia Y no Rally 4. Segue-se Hélder Pestana, concorrente número 27.
1: Exato. Já se ouve o carro, mas ainda não avistamos carro.
2: Os concorrentes cumprem a primeira de duas passagens por esta especial de classificação de Ribeira Brava. E a super especial
1: Hélder,
2: noturna.
1: Boa noite.
7: Como é que correu?
1: Esta primeira passagem.
7: Está bem. Falta mais uma, mas esta noite não é da minha preferência. Até amanhã, não é hoje.
1: Até já.
2: Hélder Pestana, qual o tempo?
1: Vou já. Hélder Pestana, que fez o tempo de 2.55.6.
2: 2.55.6 é o melhor tempo até o momento, 2.55.6 para Hélder Pestana, Daniel Capelo, em Renault Clio Rally 4. Vamos aguardar pela chegada de Paulo Jesus, concorrente 26. Paulo Jesus, Silvio Malho, em Renault Clio Rally 4.
1: Com um carro semelhante agora ao do Hélder.
2: Nem mais. Hélder Pestana é para já o piloto mais rápido nestes primeiros 3 km, mais uns cheirinhos de especial de classificação e a primeira de duas passagens por esta classificativa. O somatório das duas passagens irá ditar a tabela classificativa para o dia
1: Paulo.
2: De amanhã.
8: Já se envolveu para a cabeça, com mais ou menos. Temos a fazer novas alterações no carro, tenho que me adaptar novamente, 100% seco, também parece que é incrível, mas no fundo correu bem e vamos agora ver qual foi os erros para a segunda passagem.
1: Até já. Vou de Paulo Jesus, número 26 de Porta, fez o tempo de 2.59.8.
2: 2.59.8, mais 4 segundos e 2 décimas que o tempo do líder desta especial de classificação, do vencedor desta especial de classificação, ou piloto mais rápido nesta classificativa, Hélder Pestana, com 2.55.6.
1: Pedro Macedo a controlar, vamos ver como ocorreu esta primeira passagem.
2: Mais um lance.
1: Pedro.
6: Foi mais ou menos, eu atrasando um bocadinho de frio, acho que eu como um bocadinho ali nas partes mais lentas, mas pronto, vejo que está tudo ok. Para ver se na segunda melhor, conseguimos melhorar o primeiro tempo.
1: Até já.
2: Tempo do concorrente número 26, às 25, Pedro Macedo.
1: Pedro Macedo faz 2.55.8.
2: 2.55.8, mais 2 décimas que o 27, Hélder Pestana. É o segundo classificado até o momento desta especial de classificação. Segue-se o concorrente 24, um piloto espetáculo, Miguel Gouveia, em BMW E36.
1: A controlar.
2: Vamos aguardar, saber como é que foi esta especial de classificação.
1: Miguel.
9: Boa noite. Mais ou menos. Não estava como expectável. O carro está a escorregar um bocadinho. Vamos ver como ocorre agora a próxima. Tentar minimizar o tempo para fazer o melhor tempo.
10: Obrigado.
9: Obrigado.
2: Já. A tempo de
1: Miguel Gouveia. Que faz o tempo de 2.57.8.
2: 2.57.8, mais virado para o espetáculo, faz mais 2 segundos, 2 segundos e 2 décimas mais lento que Hélder Pestana, com 2.55.6.
1: Aguardar, Décio por Estrelo.
2: Décio por Estrelo é mais um Renault Clio, Rally 4. Da Lotus Team Tobi Auto, da equipa do campeão regional em título, Miguel Nunes. Este é o concorrente 23.
1: Vamos entrar à fala com o Décio. Décio, como é que correu esta primeira passagem?
11: Boa noite, como é que correu? Pá, correu mais ou menos, só um pedacinho ali de apreensão no início por causa do aquecimento de pneus, mas tudo ok. Fizemos das ratoeiras, agora na primeira, vamos agora à segunda.
1: Obrigado. Obrigada.
2: O tempo de 23,
1: Décio por Estrelo. Faz o tempo de 2.57.6.
2: 2.57.6. Até o momento nenhum dos pilotos conseguiu melhor que Hélder Pestana, com 2.55.6. Décio por Estrelo faz mais uma décima que o atual líder deste Rally da Ribeira Brava.
1: Número 22, Rodrigo Jasmins,
2: quase
1: a controlar.
2: Aí está, em som de fundo, o Peugeot 208, o Rally 4.
1: Rodrigo, boa noite,
12: Rodrigo,
1: como é que correu?
12: Mais ou menos bem. Acho que foi, não fui mal para a primeira.
1: Obrigada.
2: Deu para perceber o essencial, mais ou menos bem.
1: Sim, entrou um pouco cauteloso por causa da questão dos pneus. Vai tentar melhorar nesta segunda passagem. Rodrigo, ele que fez 2.55.6.
2: 2.55.6, os pilotos, exatamente o mesmo tempo de Hélder Pestana. Portanto, exequo na liderança Rodrigo Jasmins, o concorrente 22, e o 27, Hélder Pestana, com o tempo de 2.55.6, na primeira de duas passagens por Ribeira Brava.
13: São as duas primeiras secções.
2: Vamos em frente, André Freitas, Agostinho Tincura, em Renault Clio, Rally 4.
14: Boa noite, como é que correu?
15: Acho que correu bem, não tivemos nenhum susto. Chegamos aqui, é o mais importante, falta mais uma. Um passo cada vez.
1: Mais uma, tirando o dia da manhã.
2: São
1: vamos
2: mais
1: ver
2: 8.
1: Então o tempo do André. Exato, coisa pouca.
2: Até, olhando a quilometragem das consecutivas, é coisa pouca.
1: André, que fez o tempo de 2.56.3.
2: 2.56.3 para o concorrente 21, André Freitas, Agostinho Betancourt em Renault Clio Rally 4. Vamos aguardar pela chegada do concorrente número 20, Filipe Silva, Nélio Martins e Citroën Saxo Kit Car.
13: Esta secção 1 e 2 corresponde a cerca de 16% do rally, portanto, os temos minutos cautelosos, exatamente.
2: Ainda mais 84% pela frente.
13: É verdade.
2: Já ouvimos o som característico do Saxo Kit Car de Filipe Silva, uma viatura que foi construída por este piloto, que para além de piloto é também preparador de muitas das viaturas que competem no Campeonato de Rally Escoral da Madeira.
1: Vamos falar com o Filipe.
10: Filipe, boa noite, como é que correu?
16: Foi a primeira, está tudo frio, com calma, mas foi bem, dentro dos possíveis.
10: Obrigado, até já.
1: Vamos ver o tempo do Filipe Silva, número 20 de Porta, que fez o tempo de 3.050.
2: 3.050, um péssimo tempo para este piloto. 3.050 é para já o segundo. 3.050 é o pior tempo desta primeira passagem por Ribeira Brava. Já agora poderias confirmar este tempo, Bárbara?
1: Sim.
2: Não é duvidar da tua palavra, mas 3.
1: Deixa-me só confirmar a caligrafia da senhora. Isto é 3.050, verdade? Sim. Afirmativo.
2: 3.050, um péssimo tempo para Filipe Silva, que é o pior Carlos tempo Silva. Desta primeira passagem. Carlos Silva, número 19.
17: Mais ou menos à noite, muito difícil.
2: Carlos Silva, Tiago Fernandes em Peugeot 208 VTI.
1: Carlos, que fez o tempo de 2.55.9.
2: 2.55.9, mais 3 décimas que Hélder Pestana e Rodrigo Jasmins. Segue-se mais um piloto de espetáculo, o Cláudio Nóbrega, concorrente número 18, com Hugo Martins, em Datsun 1200. O José Gerimba também, um piloto de espetáculo, não tenho aqui, não disponho para já do tempo deste piloto, mas já agora gostaria de comparar o tempo do José Gerimba com o de Cláudio Nóbrega, se fosse possível, Bárbara.
1: Seria interessante. Sim, sim, deixa-me só falar aqui com o Cláudio Nóbrega e já tratamos dessa questão.
2: Correto.
1: Antes que o Cláudio fuja. Boa noite, Cláudio. Que tal esta primeira passagem?
18: Mais ou menos. Fizemos um teto ali no gancho do moderador. Não estava nada à espera. Não. Já tinha visto nos quentes, mas não estava à espera. Não sei o que se passou. Fizemos um pequeno teto. Nada especial. Passo corrigir para o próximo.
1: Obrigada. Portanto, Cláudio Nobre com o teto.
2: O Jerima também com o teto. Agora vamos aguardar para os tempos.
1: O tempo do Cláudio foi de 2.56.8.
2: 2.56.8.
1: E já agora, se possível, gostaria de saber o tempo de
2: José Gerimba, 34.
1: José Gerimba, que tem o número de porto 34. 34. 34 fez 3.14.0. E se calhar, Zé Manel, seria interessante também comparar com David Ferreira, 35, que também acaba por ser um piloto de espetáculo.
2: 3.14.0 para o José Gerimba. O Cláudio Nóbrega fez um bom tempo, 2.56.4. Ganha aqui
1: 25.
2: Ganha 8
1: fez
2: 12 segundos.
1: 3.042, o David Ferreira.
2: 3.042. Em termos de piloto de espetáculo, está no lote do segundo melhor piloto de espetáculo. 3.042 para David Ferreira, 35. 3.14.0 para o José Gerimba, 34. E o melhor tempo dos pilotos de espetáculo. Dão espetáculo, criam espetáculo, criam emoção dentro das especiais de classificação, o de Cláudio Nóbrega com 2.56.8, Roberto Martins com o Porsche 991 GT3 Cup.
1: Roberto Martins veio com um Peugeot 208, não é verdade?
2: Ora bem, portanto, uma alteração aqui.
1: Fez o tempo de 3.003.
2: 3.003, não é um tempo muito famoso.
1: Controlar agora 16 de porta, Dinarte Batista.
2: Dinarte Batista.
1: Vamos ouvir
2: Igor o Igor Veloso em Renault Clio RS.
19: Ok. A porta de cheia. Acho que a zona de aquecimento de pneus para a primeira classificativa ainda por cima noturna, acho que é um pouco curta. A parte de cheia devemos ter ali alguma cautelança, vimos que os pneus estavam preparados para aquilo. Após a porta de subir, pronto, fica tudo mais fácil, já está mais quente, fica mais fácil, mas atenção que eu acho que a parte de aquecimento de pneus era muito curta neste espaço de cima noturno, acho que era muito pouco.
2: Capaz de ter conseguido o melhor registro nesta especial classificação, não, Bárbara? Dinar Batista, número 16.
1: Desculpa, Zé Manuel.
2: É capaz de ter conseguido o melhor tempo nesta especial, vamos saber.
1: O tempo de Dinar Batista foi 2.57.9.
2: Não foi. 2.57.9 não conseguiu bater o tempo de 2.55.6 de Hélder Batista e Rodrigo Jesus.
9: Os prejuízos, não sei se temos um bom tempo, vamos lá ver.
1: Vamos então ver o tempo de Tiago Nunes.
2: Tiago Nunes em Renocli, Rally 4.
1: Tempo de 2.51.
2: Novo tempo, novo, portanto, novo melhor registo nesta especial de classificação. 2.51 para Tiago Nunes. Nuno Nóbrega em Renocli, o Rally 4, contra os 2.55.6 de Rodrigo Jasmins e Hélder Pestana. Tiago Nunes ganha 5 segundos e 5 décimas. É estes dois pilotos que então lideravam o Rally da Ribeira Brava. Vamos aguardar por Carlos Ferreira.
1: Carlos Ferreira.
2: Johnny Fernandes em Opel Corsa Rally 4.
1: Vamos então falar com o Carlos. Carlos, como é que correu esta primeira passagem?
20: Boa noite. Correu, acho que mais ou menos bem. Vamos ver os tempos é que vão dizer se correu bem ou não. Acho que correu mais ou menos.
1: Até já.
2: O tempo do Carlos
1: então,
2: Ferreira.
1: O tempo de Carlos Ferreira. Carlos faz o tempo de 2.53.6.
2: 2.53.6 contra os 2.51, que é para já o melhor registro desta classificativa de abertura super especial de Ribeira Brava. Vamos aguardar por Nuno Ferreira, mais um Lancia Y no Rally 4. Nuno Ferreira formando dupla com Luís Ribeiro.
1: Zé Manel, chegamos a saber o tempo do Pedro Macedo para fazer o termo de comparação?
2: 2.55.8.
1: Para... Ok, ok.
2: Fiz mais
1: então nalto. Ver...
2: Fiz Nuno mais Ferreira. 4.7. Vamos aguardar para Nuno Ferreira.
21: Boa noite, Nuno. Como é que foi?
22: Boa noite. Entramos mais ou menos bem. Havia umas hesitações nas zonas que os carros corredam um bocadinho, mas nada demais. Foi uma entrada aceitável. Vamos tentar fazer melhor na próxima.
1: Zé Manel, Nuno Ferreira que faz o tempo de 2.52.7.
2: É para já o segundo melhor registro. Bárbara, já recebemos os tempos desta especial de classificação. Mais vale tarde do que nunca. Tiago Nunes é o líder do Rally, até o momento com o tempo de 2.51. Segue-se Nuno Ferreira. E para já, Manuel Martins consegue ultrapassar este tempo. Manuel Martins, Bárbara, faz 2.48.5.
1: Melhor tempo.
2: Melhor tempo.
1: Boa noite, Manuel. Melhor tempo para já.
23: Sim, vem de trás para a frente, mas acho que não correu muito bem, ainda temos ali umas limalhas para limpar, mas é o início, faz parte. Já estamos um mês parados, infelizmente, mas faz parte. Mas está a ser
1: já.
23: Bom.
1: Está a ser que está bom. Até já. Já está, obrigado.
2: E a gente... Vamos aguardar pela chegada de mais concorrentes. Emanuel Martins foi o último a controlar e a conseguir o melhor registro. Segue-se o concorrente número 10, Sandro Teixeira. Dois pilotos estão aqui a medir forças e que é mais um motivo de interesse para o dia de longo de amanhã. Sandro
1: já
2: Teixeira e Emanuel Martins.
1: Também.
2: Vamos aguardar pelo tempo de Sandro Teixeira.
1: Sandro
2: Teixeira,
1: Sandro,
2: o terceiro
1: como é
2: melhor registro.
21: Sandro, como é que correu?
1: Terceiro melhor tempo para já.
9: Como?
1: Terceiro melhor tempo, para já.
9: Ok. Foi mais ou menos, pronto, um bocado escorregadio, achei. Poderá ter a ver com o setup. Mas pronto, vamos melhorar na próxima.
1: Até já.
2: Vamos para o concorrente número 9, mais um Porsche, mais um. É o único Porsche, dado que o Roberto, que em princípio estaria presente com este tipo de viatura, teve que ultrapassar esta situação e e entrar neste Rally de Ribeira Brava tripulando um Peugeot. Portanto, é o único Porsche de Filipe Freitas, concorrente número 9, formando dupla com Daniel Figueiroa, Porsche 991 GT3 Cup.
1: Já se ouve o barulho característico.
2: É característico do Porsche.
1: Não engana.
2: Não engana, esse não engana. É como o algodão. Mas consegue o nono tempo.
1: Vamos falar com...
2: Consegue...
1: Opa!
2: Consegue o sexto tempo.
1: Vamos ouvir... Ah, boa, Filipe.
0: Boa noite, como é que correu?
19: Mal, com um escorregar, tramo muito estranho traseiro, não sei o que é que se passa. Não sei se a barra se deu, não sei.
0: Obrigado. Até já.
1: Até já. Até já.
2: Filipe Freitas consegue
1: pois,
2: o sexto...
1: Oi! É forte!
2: Tá, tá. Consegue o sexto melhor registro. Filipe Freitas, Daniel Figueiroa, em posto 991 GT3 Cup, com 2.54.3. Consegue o sexto melhor registro. Segue-se Alexandre Camacho.
3: Alexandre, boa noite. Tudo ok?
19: Sim,
2: Alexandre Camacho, melhor tempo.
3: Vez com o carro. Foi bom?
1: Melhor tempo, Alexandre.
3: É ainda a conhecer. Acho que podemos fazer melhor, mas foi bom.
1: Para já, melhor tempo. É bom? Melhor tempo para já.
3: É, à frente são todos carros piores.
2: Ganha 15 segundos, 15 segundos e uma décima.
1: Bastante, bastante.
2: Ganha 15 segundos e uma décima ao Emanuel Martins, segundo classificado. Subindo na lista de inscritos, vamos até... Um outro regresso de Miguel Caires. Vamos aguardar então pela chegada do piloto triplano mais um Skoda Fabia RS Rally 2, Miguel Caires, que esteve inscrito mas não pôde participar devido ao atraso na entrega de material no Rally de Santana. Está a fazer a sua estreia nesta temporada de 2026. Miguel Caires, mais rápido que Alexandre Camacho. É para já o líder.
1: Caires. Melhor tempo, líder desta primeira passagem.
2: Mais...
4: Não consegui ouvir, desculpa.
1: Líder desta primeira passagem. Líder desta primeira passagem.
2: Faz mais, faz menos das décimas.
1: Primeiro.
4: Melhor tempo. Obrigado, não consigo ouvir.
1: Primeiro. Primeiro. Boa. Tive que fazer linguagem gestual, não sei se foi perceptível ou não, mas...
2: Deu para perceber. Para ele, faz menos 6 décimas que Alexandre Camacho.
1: Aqui para a frente começa a ficar bastante renhido.
2: Agora segue-se o José Camacho, Nicodemo Câmara, também numa versão anterior do Skoda, talvez as primeiras versões do Skoda, o Skoda Fabia R5. José Camacho, José Nicodemo Câmara.
1: Já a se aproximar.
2: O carro zero, Bárbara, era tripulado pelo Vitor Sá.
1: Vitor Sá, exatamente.
2: Qual o Alpine?
1: Sim, sim.
2: Ah, ok. Aí
1: vamos
2: está.
1: Falar então com José Camacho.
0: Boa noite. Como é
2: José Camacho, terceiro melhor tempo.
5: Viemos, hoje que os pneus não aqueceram o suficiente, mas acho que devemos andar com alguma precaução, mas vamos bem.
0: Obrigado.
2: 2.43.9 para José Camacho, 2.33.4 para Alexandre Camacho e até o momento o líder deste rally, Miguel Caires, com 2.32.8. Está quase completa esta primeira passagem pelas principais artérias do centro da Ribeira Brava. Dentro de instantes vamos dar início então à segunda e última classificativa deste primeiro dia do Rally da Ribeira Brava. Volto aqui a salientar que Miguel Caires, Marco Macedo, em Skoda Fabia RS Rally 2, são os líderes com 2.32.8. Gil
1: Manuel,
2: Freitas está
1: vamos ouvir
2: com
1: Gil Freitas.
2: Terceiro lugar para Gil Freitas.
24: O stress normal da primeira. Melhor, o carro vem a correr muito. Não sei se o asfalto é noite. Há falta de experiência neste. No fundo isto é um troço de rally, que é feito uma super especial, é um bocadinho diferente para ser à noite, mas conseguimos chegar cá.
0: Obrigado.
2: Gil Freitas consegue o terceiro melhor registro com 2.42.4, faz mais 9 segundos e 9 décimas que Miguel Caires, creio que não estão corretas as minhas contas. Miguel Caires na frente com 2.32.8, Alexandre Camacho 2.33.4 na segunda posição, Gil Freitas em terceiro com 2.42.4, quarta posição para José Camacho 2.43.9 e em quinto Imanol Martins 2.43.2.48.5.
1: Arthur Quintal,
2: terceiro melhor classificado?
6: Não correu muito bem, fizemos ali umas palhaçadas, mas sim, vamos agora tentar não cometer os mesmos erros na segunda passagem.
1: Para já tens o terceiro melhor resultado?
6: Pois, mas realmente acho que perdemos muito tempo. Vamos
2: perdeu 8 segundos e 3, 8 segundos e uma décima. Vamos aguardar por João Silva, concorrente número 2.
1: Já avistei o carro, só falta chegar aqui ao controle.
2: Vamos aguardar pelo tempo de João Silva. Terceiro melhor tempo. Terceiro melhor tempo para João Silva. Com 2.33.
1: Terceiro melhor tempo para já. Terceiro.
7: Deixei o carro ir abaixo no arranque. Foi mal.
1: Para a segunda passagem.
2: 2.33.6. Deixou o carro ir abaixo no arranque para esta especial da classificação. Vamos aguardar pelo Miguel Nunes, que completa assim a primeira abordagem que Ribeira Brava, especial da Ribeira Brava, super especial. Falta apenas cumprir Miguel Nunes, o campeão regional em título, segundo classificado do campeonato regional em 2026, 6 pontos. Marca a diferença de segundo para primeiro, que é João Silva.
1: Miguel Caires é o líder. Mim, Miguel Nunes.
2: Miguel Nunes com o melhor tempo, 2.32.5, faz menos 3 décimas que Miguel Caires. Está assim cumprida.
1: Melhor tempo.
8: É bom começar com o melhor tempo, viemos com alguma cautela.
2: Só menos 3 décimas.
8: Um bom ritmo, mas sem exageros.
1: Menos 3 décimas do que João Silva.
2: Não, que Miguel Caires.
1: Ah, sim, exato, Miguel Caires. Peço desculpa. Mas também ele não veio, já estava a fechar a porta.
2: Ficou a intenção.
1: Não sai daqui enganado.
2: Ora bem, cumprida a primeira especial deste Rally da Ribeira Brava. Liderança para Miguel Nunes com 2.32.5. Segunda posição, Miguel Caires, 2.32.8. Em terceiro, Alexandre Camacho, 2.33.4. Na quarta posição, João Silva, 2.33.6. 2.41.9 para Arthur Quintal, Gil Freitas com 2.42.4. Vamos então aguardar pela segunda especial e última deste primeiro dia de competição da quarta prova do Campeonato de Rallys Coral da Madeira, o Rally da Ribeira Brava.
13: 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Vamos aqui estar consigo no início deste fim de semana, nesta véspera de Santo António. Temos competição. É a quarta prova do Campeonato Regional de Rallys que vamos continuar a acompanhar nesta noite de sexta-feira.
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5: Boa noite, o relógio marca 22 horas 4 minutos. 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
1: 22 horas, quase 14 minutos, temos a competição novamente na estrada.
2: É verdade, já com dois ou três concorrentes a cumprir a segunda e última passagem pela Super Especial de Ribeira Brava, concorrente 43 Gonçalo Félix, 42 Diogo Silva e também o concorrente número 40 Laura Ferreira. Vamos de imediato até o final desta especial de 3 km mais alguns metros de extinção. No final encontra-se a Bárbara Ferreira. Bárbara, a aguardar pela chegada do Gonçalo Félix, que correrá dentro de instantes.
3: Sim, Zé Manuel, é verdade, mas antes que o Gonçalo chegue, deixa-me aproveitar para corrigir um pequeno lapso da minha parte, que afinal quem vinha a tripular o carro zero não era o Vítor Sá, mas sim Paulo Domingos.
2: Exatamente.
3: E prefiro esclarecer, não vá o Vítor Sá estar a ouvir a emissão e duvidar da sua própria localização, não é? Fica aqui esclarecido.
2: Portanto, há feito o esclarecimento. Vamos então à reportagem desta segunda passagem, já na estrada com 4 concorrentes, 39, 40, 42 e 43, bem perto de cumprir esta especial de classificação, está o concorrente número 43, a dupla Gonçalo Félix e Henrique Freitas em Fiat 500, 3.48.9, foi o registro da primeira abordagem. Vamos saber se o piloto consegue rodar mais rápido nesta segunda passagem por Ribeira Brava.
3: Vamos aguardar.
2: E as condições de tempo, bem agradáveis, não? Nada de vento, temperatura agradável?
3: Sim, acho que até está melhor do que no início. Não sei se é pelo quente do motor dos carros, mas sinto-me mais agradável.
2: Ou então a t-shirt do posto emissor é quentinha.
3: Também pode ser.
2: Aliás, temos visto aqui uma t-shirt com o posto emissor, só pode ser a da Bárbara.
3: Presente. Já chegar Gonçalo Félix, vamos só aguardar que chegue 30, aqui ao nosso...
2: 3.48.9, tempo da primeira passagem. 3.48.1, faz menos 8 décimas.
3: Euro. Vamos ouvir Gonçalo.
2: Foi mais rápido agora, 3.48.1, menos 8 décimas.
3: Gonçalo, menos 8 décimas.
4: Melhorou porque conseguimos a pilha para pôr aqui no amplificador.
3: O copiloto faz diferença.
4: O que acontece? Logo a seguir a rampa de faróis falhava, acendia, apagava, acendia. Por isso, opa, foi o que foi. O carro está um bocadinho a saltar, não sei se é a pressão de pneus. Mas olha, foi o que foi.
3: Se não fosse assim, não era a mesma coisa.
4: É verdade, é verdade. Obrigado.
3: Até já, até amanhã.
2: Gonçalo Félix e Henrique Freitas, 3.48. O tempo desta segunda passagem, menos 8 décimos de segundo. Diogo Silva. É o concorrente que segue.
3: Diogo, que tal esta segunda passagem?
5: Esta segunda passagem temos mais dificuldade do que estava a escorregar um pouquinho muito de
2: 3.16.3.
5: Pronto, tentamos fazer o melhor que conseguimos.
6: Então foi um bom início de estreia?
5: Sim, foi um bom início de estreia. Com alguns sustos eu meio, mas está ok, correu bem.
6: Obrigado.
3: Faz parte.
2: Diogo Silva com menos um segundo relativamente à primeira passagem, 3.16.3 contra os 3.17.3. Há um piloto que faz um peão aqui nesta zona. Há um piloto parado.
3: Será lá?
2: Creio que é do Fortes Corte. Pelo que vejo, não vai prosseguir. Não vai prosseguir na classificativa. Está de porta aberta. E eu creio que o concorrente...
3: Laura Ferreira aqui a controlar.
2: Exatamente.
3: Laura, como é que correu?
7: Boa noite.
8: Correu, está feito.
7: Amanhã há mais.
8: Amanhã há mais, é isso.
2: Okay. Laura Ferreira com 3.21.5.
8: Obrigada.
2: 3.21.4, menos uma décima.
3: Muito consistente.
2: Olha, quem não vai passar aí nesta classificativa é o concorrente do Forge Corte, do João Camacho.
3: João Camacho.
2: Pedro Canha, aqui na zona do centro da Ribeira Brava, a entrar para a zona do túnel, para depois dar início à subida que vai levar até o final desta especial de classificação, onde se encontra a Bárbara Ferreira. Pedro Canha, que cumpriu a primeira abordagem com 3.082.
3: Vamos ouvir a Abel.
9: Boa noite. Que tal?
5: Pá, a primeira correu bem. Esta já não correu lá muito bem. Falhei uma velocidade lá em baixo. Pá, morri muito. Mas, opá, foi bom.
9: Preparado para amanhã?
5: Preparado.
3: Obrigado. Bom descanso. Obrigada.
2: 3.072 para Abel Ferreira.
3: Silva, Silva.
2: Abel Silva, perdão.
3: Aguardamos então João Passos com o seu Citroën C2.
2: Exato, como em condições normais, é o concorrente que se segue. Com a possível ausência aí na zona de chegada de João Camacho, em forte descorte, é exatamente o João Passos em Citroën C2, o concorrente que vai marcar presença nesta segunda passagem por Ribeira Brava, para já os tempos de Gonçalo Félix. Gonçalo Félix com 3.48.1, Diogo Silva com 3.16.3, Laura Ferreira 3.21.5, Abel Silva 3.07.2. Vamos aguardar por João Passos.
3: Zamanel?
2: Sim, sim.
3: Ainda assim, o João Camacho não está a atrapalhar a passagem dos outros
2: concorrentes? Não. Está fora okay. Da estrada.
3: Ok.
2: José Gerimba, com o tradicional espetáculo. É que este piloto não sabe andar direito. É sempre do lado.
3: Agora é controlar na... Pedro Canha.
2: Vamos embora, Pedro Canha, com o tempo.
3: João Passos não passou. Pedro, que tal? Melhorou?
4: Agora correu melhor. Afinal, o que eu tive há bocadinho confirmou-se. Eu não tive um acidente que não tive prevenção. Mas agora penso que correu bem. Pelo menos divertimos. Cá há bocadinho do pino 2 para cima. Foi abaixo, mas não consegui andar nada. Vamos lá. Agora descansar, amanhã eu poderia.
9: Obrigado. Tudo bem. Obrigado.
3: Até amanhã.
2: É o tempo de Pedro Canha, 3.082. Já confirmo.
3: Portanto, João Passos também não 30...
2: controlou. Não, 3.049. Convém perguntar ao piloto que vai chegar dentro de instantes aí junto ao teu posto de reportagem de concreto o que é que se passou com o concorrente número 38, o João Camacho do Fortes Corte, e também o concorrente João Passos no Citroën C2.
10: Tudo ok? Sim, está um bocadinho menos escorregadio, mas de facto, agora em retrospectiva, havia ali.

0: Portanto, mais tempos. 3015 para o David Ferreira, 3048 para Pedro Canha, 3072 para o Abel Silva, 3163 para o Diogo Silva, 3215 para a Laura Ferreira e 3481 para o Gonçalo Félix. No cúmputo das duas subidas, o David Ferreira vai na frente com 6.057. Segunda posição para Pedro Canha com 6.13. Terceiro lugar, Abel Silva, 6.14.9. Na quarta posição, José Jarimba, 6.317.
1: A controlar, vamos ouvir Jarimba.
2: Ficou bem. Eu trouxe um motor, tenho andado com um motor de reserva, porque o outro foi à revisão. E este motor tem metade da potência e tenho que andar sempre a provocar o carro. É um pouco de jogo. Carro contra mim e eu contra o carro e torna-se difícil, mais difícil de guiar o carro. Só que nós queremos dar tudo, às vezes corremos risco, estamos sempre no limite e isso vamos tentar fazer hoje e amanhã. Espero que corra bem.
3: Muito obrigado.
1: Até amanhã.
0: José Jarimba, o homem espetáculo no Campeonato de Rallys Coral da Madeira. Conforme estava a fazer referência à classificação geral, José Jarimba é quarto classificado. Que perde este lugar para Hélder Batista, que deve estar aí bem perto de ti, Bárbara. Hélder Batista.
1: Sim, já a controlar.
0: Com 6.24.
1: Vamos falar então com o Hélder.
0: Vamos em frente.
4: Agora estão as pessoas. Correu bem. É a primeira, sempre a primeira. Acho que o melhor agora.
3: Okay. O melhor. Preparado para amanhã?
4: Sim, amanhã outro dia. Vamos embora.
3: Obrigado, bom descanso.
1: Bom descanso, obrigada. Portanto, saltamos Batista da Corte e esperamos Jerónimo Silva, número 31 de Porta.
0: É verdade. Em Citroën DS3, R3T, Jerónimo Silva formando dupla com João Silva.
5: Transmissão PEF para acompanhar na íntegra esta que é a quarta prova especial do nosso campeonato regional, precisamente a nona edição do Rally da Ribeira Brava, com o apoio Felisberto Box, Fábrica Meltgana Ribeiro Seco, Nicos Burger, Escola de Condução Irreverente do Funchal e do Estreito, Mega Motores, Comércio de Automóveis e VF Alumínios Limitada.
6: Estamos em seu tempo aparente. Obrigado.
3: Muito obrigado.
0: Entretanto, os concorrentes vão enfrentar mais 8 especiais de classificação amanhã, logo a partir das 9 da manhã. A classificativa de Tabua, com a primeira abordagem a ocorrer às 9h57, segue-se campanário às 10h35, segunda passagem por Tabua às 11h40 e cumpre-se mais uma secção, a quarta secção, campanário 2, às 12h18. O regresso à estrada para a quinta secção está previsto para às 14h54, com Fonte Pinheiro 1, Serra d'Água 1 às 15h37 e depois Fonte Pinheiro 2 às 16h41 e Serra d'Água 2 às 17h24.
7: Já dá para, já fico já com os dados daquela pica para amanhã.
3: Ok, obrigado.
7: Ok, obrigado.
3: Obrigado.
1: Vítor Camacho a referir que agora sim, agora foi bom.
0: Ainda bem, ainda bem.
1: Não sei se fez diferença nos tempos.
0: Eu vou tentar ir buscar o tempo do Vítor Camacho. Isto não está muito fácil aqui em termos de ANU.
5: Os pneus já devem estar mais quentes. A segunda passagem.
0: Não consigo ir buscar os tempos de...
1: Posso tentar averiguar, deixa-me cá ver. Portanto, na anterior foi... Está aqui. 3016 e agora 2557.
0: Estás a falar de?
1: João Camacho.
0: 3016 e agora?
1: João Camacho é agora. Agora o Vítor Camacho fez 2557.
0: 2557.
1: Dei ter referido que sim, foi o melhor desta vez.
0: É que eu aqui na classificação da ANUP tenho o somatório das duas classificativas, das duas subidas. Portanto...
1: João Camacho também a referir que correu tudo bem nesta segunda passagem.
0: Ainda bem. E naturalmente com os tempos a melhorar, os tempos a baixar relativamente à primeira passagem, por Ribeira...

0: brava.
1: Sim, além da questão dos pneus mais quentes, a confiança também já acaba por ser outra.
0: A primeira classificativa é sempre dramática. Os primeiros metros, então, para uma classificativa tão curta como é esta da Ribeira Brava, que são 3 km por cada especial. Mas no início da
1: Ainda acabam
0: segunda
1: por estar a
0: classificativa
1: engrenar a
0: as coisas já estão
1: primeira.
0: melhores. Já estão melhor, porque
1: Agora a
0: sem as
1: chegar ao nosso
0: ligações.
1: pé, José Serrado.
2: Passagem, correu melhor? Boa noite, sinceramente não sei. A primeira não descorreu muito bem, esta não dá mais fazer melhor. A primeira esquecemos de ligar à estrada, pelo menos
0: 2,59,2.
2: vinhamos a vir melhor à estrada, mas corri melhor.
0: 2,59,12 é o tempo da primeira passagem.
1: Deixa-me ver quanto é que fez esta segunda passagem. Número 28 fez 2,59,1.
0: 2,59,1 faz menos uma décima. No somatório das duas especiais de classificação, para já a liderança para Vítor Camacho com 5,57, perde a liderança neste caso para Helder Pestana, com 5,47 segundos redondos. Segunda posição, Vítor Camacho a 10,3. Terceiro, José Serrado a 11,3. Quarto lugar para João
1: Vamos falar com
0: Filipe
1: ela?
0: Camacho a 14,4. Vamos em frente.
3: Nem sei, só sei que quero que este dia acabe depressa.
4: Para já é o melhor tempo.
3: Como?
4: Melhor
1: Melhor
4: tempo até agora.
3: Já
4: compreendo,
3: amanhã.
4: compreendo o que disseste.
0: É para já o melhor tempo, Hélder Pestana, Daniel Capelo, Renault Clio, Rally 4 com 5,47 segundos. Em segunda posição, Vítor Camacho a 10,3. Em terceiro, José Serrado a 11,3. A 14,4 na quarta posição, João Filipe Camacho. E em quinto, David Ferreira, Paulo Spínola, BMW E30 6057 a 18,7 de Hélder Pestana. Todas as atenções viradas para o final da segunda especial de classificação, onde se encontra a repórter PEF Bárbara Ferreira, com mais reportagem.
1: Paulo Jesus,
0: Não?
1: vamos ouvir o
0: Vamos em frente.
1: Paulo.
5: Tudo bem? Boa noite. Correu mal. Viemos o caminho todo estreito, o GPS está sempre a apitar. Pode ser que há supostamente cruzamentos com corte, mas a primeira passagem não foi nada disto. Ou seja, depois a gente pensava que isto estava a funcionar direito. Viemos o caminho todo a tentar perceber o que é que se passava e afinal não se passa nada.
0: Bem,
5: É o quê?
1: Um descanso.
0: Obrigado,
1: Sim, a verdade é que a questão do GPS estar a apitar, eventualmente pela questão do João Camacho ou do João Passos, acaba por, inevitavelmente, o piloto ter que levantar o pé.
0: pois, que são os concorrentes que estão parados.
1: Uhum.
0: Paulo Jesus, que nas duas subidas ocupa a terceira posição com 5,574, está a 10,4 do líder e a um décimo de Vítor Camacho.
1: Vamos ver como é que correu esta segunda passagem ao Pedro
0: Pedro
1: Macedo, que
0: Macedo, o segundo
1: seu lance.
0: classificado no somatório das duas classificativas. Segundo classificado, está a 3 segundos e 4 décimas.
6: Tirar um bocadinho, mas pronto, pensei que ia melhorar muito mais o tempo, só que eu consegui melhorar um bocadinho com este. Mas pronto, amanhã há mais. Acima de tudo, estava seco, é o que interessa.
1: Pedro, para já segundo classificado.
6: Não ouvido.
1: Para já segundo classificado.
6: Ah, obrigado.
7: Sempre é um alento.
1: Sim, percebeu-se que sim, não foi?
0: A intenção estava lá.
1: Sempre deu para sair, sempre deu para sair daqui com um sorriso.
0: Exatamente. Faltou-lhe argumento.
1: Pois temos o senhor do Funchal sempre a dar boas notícias.
0: Pelo menos tentaste.
1: Vamos falar com o Miguel. Miguel Gouveia.
0: Miguel Gouveia, terceiro classificado nas
8: sim,
0: duas classificativas.
8: Foi
0: está.
8: Muito melhor agora. Conseguimos afinar ali um bocadinho a suspensão e ganhar um bocadinho mais de grip. Vamos ver agora como o tempo correu, porque às vezes parece que é rápido e no relógio não é tanto. Vamos ver.
9: Ok, muito obrigado.
0: No final da segunda classificativa, o tempo de Miguel Gouveia, o terceiro melhor registro, 5,51. Redondo, está a 4 segundos de Hélder Pestana e a 6 décimas de segundo do segundo classificado, Pedro Macedo. Quarta prova do Campeonato de Rally Escoral da Madeira, o Rally da Ribeira Brava, primeira passagem pela zona oeste da ilha, depois de duas provas disputadas na zona norte em condições climatéricas adversas. Esperemos que o dia de amanhã permaneça conforme está o dia, a noite de hoje na Ribeira Brava, com um piso seco, temperatura agradável. Esperemos que seja esse o panorama para o segundo dia de competição, onde os pilotos terão pela frente mais 8 especiais de classificação.
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9: Mas correu bem, safamos, que é importante. E pronto, estamos cá. Agora, amanhã, ir focados, que a gente quer fazer uma boa prestação para ficar um grande amigo.
10: Muito obrigado.
1: Décio, esta segunda passagem sentiste-te menos a escorregar devido a eventualmente a questão do óleo na estrada?
9: Sim, tínhamos alguns colegas a comentar que poderia ser isso. Nós não percebemos realmente de óleo, mas percebemos que de algum comportamento estranho depois de começar a subida.
1: Ok, obrigada, até amanhã, bom descanso. Rodrigo, os Jasmins a controlar.
0: Vamos em frente. Rodrigo Jasmins, no final das duas subidas, ocupa o segundo lugar. Está a 1 segundo e 2 décimas do líder Hélder Pestana.
8: Melhor, na primeira passagem nós acabamos por sobreaquecer muito os pneus, usamos uma borracha muito mole e agora gerimos um pouco melhor na parte do aquecimento. Tentamos agora corrigir também algumas notas, acho que melhoramos o tempo. Portanto, está feito.
1: Amanhã.

0: André Freitas, o concorrente número 21, forma dupla com Agostinho Betancourt em Renault Clio, Rally 4.
1: Tudo ok?
2: Sim, tudo ok. Estava agora a escorregar um bocadinho mais, mas está tudo ok. Acho que a zona do mirador tem um pouco de olho no chão e está um pouco perigoso, mas está tudo ok.
1: Muito obrigado. Até amanhã.
3: Esta questão do óleo e as opiniões dividem-se entre os pilotos. Parece que para uns a primeira passagem estava mais escorregadia e para outros esta segunda passagem acaba por estar pior.
0: Pois, realmente uma situação meio para o esquisito. 2.55.8 para o concorrente 21, André Freitas. Vamos aguardar pelo concorrente número 20, passagem. Filipe Silva. Em Citroën Saxo Kit Car. Já ouvimos o barulho característico deste Saxo Kit Car.
3: Vamos ouvir o que diz o piloto.
0: Filipe Silva, concorrente número 20, com o tempo de 3.031.
3: Segunda passagem.
4: Não sei.
0: 3.031, melhora.
4: Uma desgraça para ver, não consigo ver bem as coisas. Tenho aqui um problema na direção, está-me a atrapalhar um pedaço aqui a condução, mas vamos ver. Mas está tudo ok, o carro está pago. Amanhã que começa o rally.
3: Bom descanso, obrigada.
0: Concorrente número 20, Filipe Silva, com 3.031 contra os 3.050 da primeira especial de classificação. Segue-se Carlos Silva, Tiago Fernandes em Peugeot 208 VTI. É o próximo concorrente a chegar ao posto de reportagem do posto emissor da Funchal, onde se encontra Bárbara
3: Vamos
0: Ferreira.
3: Vamos ouvir Carlos Silva.
0: Vamos ouvir.
5: Ok, tudo bem. Só que há alguma dificuldade à noite sempre, avalhei-se um posto, mas não entendo.
6: É verdade.
5: Muito obrigado.
6: Ok, obrigado também.
0: 2.54.2 contra os 2.55.9 de Carlos Silva. Cláudio Nóbrega com Hugo Martins, eu em Datsun 1200, eu concorrente, a dupla que se segue em condições normais. Cláudio Nóbrega com 2.56.8 na primeira passagem, na primeira subida. Na primeira classificativa do dia, 2.57.
3: Vamos então ouvir o Cláudio.
0: 2.52.4 nesta segunda classificativa.
7: Tudo ok?
8: Boa noite, sim. Agora estamos bem. Ainda há bocadinho já percebemos que foi um bocado de óleo que agarramos pelo caminho. Por isso, olha, corremos bem, agora que vem amanhã.
6: Obrigado.
3: Obrigada.
9: Uma curiosidade. Tinha aqui há

0: Perto de mim, Roberto Martins, número 17 de
1: Roberto
0: Porta.
1: Roberto Martins com 2.53.0 contra os 3.003 da primeira especial de classificação. Concorrente número 17 com Nuno Mendonça em Peugeot 208 Rally 4.
0: Roberto, foi melhor desta vez?
2: Tudo bem. Obrigado pelo vosso trabalho. É um gajo que a falar, mas não consegue, falta de genial.
3: É muito luz.
2: Está ok, uma, vocês sabem que eu não consigo ouvir muito, mas olha, estamos aqui, é como eu já disse a ele, que a gente precisava do ginásio, o Porsche é mais fácil que isto, a gente estava à espera de entrar na maquininha, que fizemos bons resultados no ano passado, epá, a gente vai começar, a escolha para isto tem tudo a ver com o que está atrás do volante também. Obrigado.
0: Obrigada, bom descanso.
1: Roberto Martins, 2.53.0, nesta segunda classificativa. Contra os 3.003. Subindo na lista de inscritos, vamos até Dinarte Batista.
0: Dinarte Batista, que está já a controlar. Vamos, portanto, ouvir Dinarte e saber como é que correu esta segunda passagem pela Ribeira Brava.
4: Tudo ok. Correu bem, amanhã é o rally, vamos ver o que é que podemos fazer amanhã. Na primeira passagem já vimos que os Rally 4 estão muito fortes e até os Rally 5 nós não estamos a conseguir acompanhar pelo menos hoje à noite. Vamos ver amanhã se conseguimos ter uma melhor prestação. Não sei o que é que se passa comigo, que não sou o mesmo do ano passado, muito sinceramente. Obrigado, até amanhã, bom trabalho.
1: Dinarte Batista, melhor, 2.56.7 contra os 2.57.9.
0: Temos já Tiago Nunes.
1: Vamos em frente.
0: Vamos ver como é que correu.
5: É o melhor tempo das duas passagens.
6: Esta gostei bastante, conseguimos melhorar qualquer coisa, tivemos o grip necessário, só depende mais de mim, espero bem termos um bom tempo para amanhã.
5: Okay, muito obrigado, até amanhã.

0: Tiago Nunes, 2.48.8 contra os 2.51, melhor nesta segunda classificativa. Carlos Ferreira, Johnny Fernandes em Opel Corsa, Rally 4 é a dupla que se segue.
1: Já aqui a chegar perto de mim. Vamos então ver Carlos Ferreira.
0: Carlos Ferreira, 2.51.1 contra os 2.53.6 da primeira subida.
2: Boa noite, foi um bocadinho melhor. Vamos ver os tempos, mas de noite é de noite.
3: É verdade, amanhã há mais.
2: Amanhã há mais, é verdade.
1: Obrigado, Carlos. Bom descanso.
0: Carlos Ferreira, concorrente número 14, segue-se o concorrente número 12, Nuno Ferreira, em Lancia Y Rally 4, com Luís Ribeiro. E caminhamos para o final deste primeiro dia de competição do Rally da Ribeira Brava, quarta prova do Campeonato de Rallys Coral da Madeira. Em termos de classificação geral para o dia de amanhã, Tiago Nunes vai na frente com 5.38.9, segunda posição Carlos Ferreira, 5.44.7, terceiro lugar para Hélder Pestana, 5.47.0. Quarto lugar para Rodrigo Jasmins, 5.48.2. E em quinto, Cláudio Nóbrega, com 5.49.2.
1: Vamos agora ouvir Nuno Ferreira.
0: Nuno Ferreira, que ocupa a segunda posição.
4: Houve coisas que foram melhores que ainda há pouco, outras que foram piores. Falhamos o arranque, depois tentamos recuperar. Se calhar uns excessos em algumas zonas fizeram-nos perder um pedacinho à frente do carro e... Pronto, não foi o que pretendíamos. Amanhã de manhã vamos tentar entrar mais fortes.
5: Obrigado.
1: Não, para já a segunda posição. Desculpa. Para já a segunda posição. É bom.
4: Não é mal.
1: Até amanhã, bom descanso.
0: Agora o Emanuel Martins, um dos pilotos sensação das duas rodas motrizes e da classe RC4.
1: Vamos ver então como é que correu esta segunda passagem ao Emanuel. Emanuel, como é que correu esta segunda passagem?
6: Eu valei uma curva que o carro fugiu um pouco de frente, uma velocidade talvez muito alta, mas correu bem.
1: Obrigada, até amanhã. Deu para melhorar, Zé Manel, esta segunda passagem?
0: João Martins é o novo líder do Rally de Ribeira Brava, 5.34.8, consegue menos 4 segundos e uma décima que Tiago Nunes.
1: Mesmo apesar o carro ter corrido um pouco de frente.
0: Exatamente, agora resta aguardar pelo tempo de Sandro Teixeira. Sandro Teixeira na primeira subida. Cumpriu a primeira subida. Só mais um segundo, ver se consigo apanhar qualquer coisa para aqui.
1: Número 10.
0: Sandro Teixeira com 2.57.
1: E agora?
0: Vamos ver, ainda não caiu. Sandro Teixeira com 2.48.6. Faz pior que o Emanuel Martins.
7: Sandro, como é que correu esta segunda passagem?
8: Desculpa, Annie.
7: Como é que correu esta segunda passagem?
8: Correu melhor, pronto. Conseguimos colocar melhor o carro onde queríamos, pronto, foi bom.
7: Foi obrigado, até amanhã.
1: Bom descanso, obrigado.
0: Sandro Teixeira, que no final da segunda especial de classificação e em termos de geral absoluta, ocupa o terceiro lugar com 5.39.3, está a 4 décimas de Tiago Nunes e um pedacinho bem mais distante, a 4.5 de Emanuel Martins. É esta a diferença com que estes dois pilotos, o líder Sandro Teixeira e o subclassificado Emanuel Martins, partem amanhã, o líder de RC4 e duas rodas motrizes, partem amanhã para o segundo dia de competição. O próximo piloto a concluir esta classificativa, Filipe Freitas, Daniel Figueroa, em posto 991 GT3 Cup.
1: Zé Manel?
0: Sim. diferente.
1: Parece que Filipe Freitas está parado durante, na especial.
0: Não,
1: portanto, a chegar aqui ao pé de mim, Alexandre Camacho. Exatamente.
0: Alexandre Camacho.
1: Vamos ouvir como é que correu esta segunda passagem ao Alexandre.
5: Alexandre,
0: 2:31:09.
5: Em relação à primeira passagem, correu bem?
9: Sim, correu bem.
5: A adaptação está boa? Adaptação ao carro?
9: Sim, acho que sim. Não estava à espera da primeira passagem estarmos tão próximo dos primeiros. Mas foi bom. Está a ser bom.
5: Até amanhã.
7: Obrigado. Obrigado. Até amanhã.
0: Faz menos 1 segundo e 5 décimas que em relação à primeira especial de classificação. 2:31:09, o tempo deste segundo troço de classificação. É Alexandre Camacho que é para já o líder do Rally da Ribeira Brava, com o tempo total de 5 minutos, 5 segundos e 3 décimas, menos 29 segundos e 5 décimas que Emanuel Martins. De Filipe Freitas, não tens nenhuma informação que possas avançar?
1: Segundo sei, não chegou de facto a partir para a especial.
0: Ele esteve na linha de partida.
1: Pois, já está parado bem próximo da partida, algo do género, mas penso que será a avaria mecânica. Vamos ouvir Miguel Carlos.
0: Miguel Carlos é o líder, é o novo líder.
10: Tudo ok?
5: Satisfeito?
1: Novo líder, Miguel.
10: Estar aqui. Agora, claramente foi um desafio entrar aqui na... Na primeira e também nesta, pior na primeira, naturalmente, mas muito satisfeito de estar de volta.
5: Ok, muito obrigado, bom descanso, até amanhã.
1: Amanhã.
0: Miguel Caires, eu novo líder do Rally de Ribeira Brava, fiz esta segunda classificativa em 2:38 contra os 2:32:08, fiz menos 2 segundos relativamente à primeira especial de classificação. E José Camacho, é quem vem a seguir.
1: Estamos a aguardar.
0: Já na linha de partida, João Silva.
1: E na linha de chegada, José Camacho. Vamos ouvir.
0: Vamos lá.
5: José Camacho, foi bem esta segunda passagem?
6: Bom, parece duas classificativas à noite. Não sabemos que tem sempre com alguma precaução. Não quisemos correr risco. Pronto, amanhã aqui é o verdadeiro dia de rally, tentar melhorar. Obrigado.
5: Obrigado.
0: José Camacho, que é o terceiro classificado, 5:26:05, 22.9 para Miguel Caires, 21.2 para Alexandre Camacho.
1: Segue-se Gil Freitas com o seu
0: Alpine. É o líder do RGT.
1: E único.
0: RGT mais. Não? Neste caso é que foi
1: com o Filipe Freitas.
0: Há dois pilotos nesta classe.
1: É verdade, é verdade.
0: E vem. Do Alpine A110, a nova versão, a versão mais recente, tripulada por Alexandre Gil Freitas. João Silva já em plena especial de classificação. E na linha
1: Vamos
0: de partida,
1: ouvir,
0: Miguel Nunes.
11: Até agora.
12: Pois, faltam os melhores. O terceiro melhor tempo. Já vieram alguns bons atrás. O carro voltou a tentar se virar para baixo. Perdemos algum tempo numas atravessadelas exageradas, mas pá, faz parte. O carro tração atrás, com este tipo de piso e com a temperatura que não se consegue aquecê-los devidamente antes de começar, é muito difícil de conseguir andar depressa.
0: Só menos duas décimas em relação à primeira consecutiva. Artur Quintal, concorrente número 3. Em termos de classificação geral absoluta, o Gil Freitas ocupa o terceiro lugar com 5 minutos 24 segundos e 6 décimas. Neste caso, baixa para quarto, em troca com Artur Quintal, que passa assim para terceiro classificado com 5:22:06.
11: Um bocadinho melhor do que a primeira passagem. Se calhar temos o carro demasiado macio, o tempo está quente, se calhar exageramos um bocadinho no quanto macio que temos o carro. Faltou um bocadinho de suporte para curvar um bocadinho mais rápido.
5: Muito obrigado, também.
11: Obrigado.
0: Vamos aguardar então pela chegada de João Silva. João Silva.
1: Já aqui ao pé de mim. Vamos então.
0: É
1: ver
0: o mais
1: como
0: rápido
1: correu
0: no final das duas especiais de classificação. E é o piloto mais rápido.
1: Não, mais rápido.
8: Olha o quê? Mas é o quê?
5: Amanhã mais.
8: Amanhã mais.
5: Muito obrigado.
1: Obrigado. João, foi de poucas palavras, mas bastante expressivo ao saber que fez o melhor tempo.
0: João Silva aqui a conseguir exatamente o melhor tempo. 2.33.6, 2.37. O melhor tempo nesta classificativa. Atenção, o melhor tempo nesta classificativa em termos de classificação geral. O Miguel Caires continua na frente. João Silva é segundo, a 7 décimas. Alexandre Camacho, terceiro, a 1 segundo e 7 décimas. Quarta posição, Artur Quintal, a 19 segundos. E a fechar o top 5, Gil Freitas, a 21 segundos redondos. E Miguel Nunes parte amanhã para o segundo dia de competição na frente do Rally da Ribeira Brava, com o tempo total de 5 minutos, 3 segundos e 2 décimas.
1: Vamos ouvir o piloto.
5: Melhor tempo. Satisfeito?
13: É bom começar o rally assim, as super especiais, há que sempre ter alguma cautela, mas entrar a vencer é bom.
5: Muito obrigado, até amanhã.
13: Amanhã mais.
5: Obrigado, até amanhã.
1: E está feito.
0: Está feito. Cumpridas que estão duas especiais de classificação do Rally da Ribeira Brava, as duas especiais noturnas no centro da Ribeira Brava. Em termos de classificação geral, para amanhã, liderança para Miguel Nunes, João Paulo em Skoda Fábia RS Rally 2, com o tempo total de 5 minutos, 3 segundos e 2 décimas. Segunda posição, Miguel Caires, Marco Macedo, Skoda Fábia RS Rally 2, a 4 décimas de segundo, uma boa prestação neste regresso à competição em 2026 de Miguel Caires. Terceiro lugar, João Silva, Luís Rodrigues, Toyota GR e Yaris Rally 2, 5.043, a 1 segundo e 1 décima de Miguel Nunes, a 7 décimas de segundo de Miguel Caires. Quarta posição para Alexandre Camacho, 5.053, 2 segundos e 1 décima de Miguel Nunes e a 1 segundo de João Silva. No quinto lugar, Artur Quintal, Vítor Henriques, Skoda Fábia, Rally 2, Evo, com 5.22.6, a 19 segundos e 4 décimas do líder do Rally, a 17 segundos e 3 décimas de Alexandre Camacho. Segue-se Gil Freitas, a 21.4 da liderança, José Camacho, a 23.3 de Miguel Nunes, e Manuel Martins, o primeiro de duas rodas motrizes, a 31.6 de Miguel Nunes, Tiago Nunes a 35.7 na nona posição e a fechar o top 10, Sandro Teixeira, terceiro classificado nas duas rodas motrizes IRC4, está a 36 segundos e uma décima de Miguel Nunes e a 4 décimas de segundo do piloto que vai na sua frente, Tiago Nunes.
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3: Estão cumpridas as primeiras secções deste Rally da Ribeira Brava.
0: Exatamente, duas especiais de classificação, totalizando praticamente 7 km de extensão, com algumas surpresas reservadas já para o dia de amanhã. Américo, boa noite.
4: Boa noite.
0: Que balanço a fazer destas duas especiais de classificação? Miguel Nunes vence, o piloto mais rápido, 4 décimas de segundo para Miguel Caires. Uma primeira surpresa, Alexandre Camacho não conseguiu melhor que o quarto lugar. Está a 2 segundos e uma décima de Miguel Nunes, a 1 segundo de João Silva. João Silva que faz a segunda especial exatamente com o mesmo tempo de Miguel Nunes, mas a primeira faz mais 1 segundo e 4 décimas, porque o motor foi abaixo no arranque do Toyota.
4: Assim, muita competitividade pela frente, daquilo que foi demonstrado até agora. 2.1 não é nada, entre quatro pilotos que vêm com uma disposição muito grande de subir ao pódio. Miguel Nunes foi o mais forte, mas está muito perto, o rally está muito próximo. O João Silva e o Miguel Caires, que têm um regresso em grande com duas excelentes passagens, nestas duas primeiras intervenções hoje na sexta-feira, consegue realmente estar muito perto da frente. O Alexandre, que estreia aqui, é a primeira vez que guia o Skoda RS depois de um ano de paragem sensivelmente, já que o último rally desta dupla foi em Rally da Madeira, em agosto do ano passado, de modo que é uma paragem que se sente também, mas que poderia ter sido pior e inicialmente até quem pensasse que a diferença poderia rondar os 4 segundos, neste momento é 2.1, num circuito que há pilotos que gostam, há outros que não, estes circuitos cidadinos. De qualquer modo, temos aqui um rally muito interessante para seguir durante o dia de amanhã, como eu disse, com 4 pilotos muito próximos, muito juntos, que nos faz pensar que vamos ter amanhã um dia em grande com muitas lutas e que neste momento é uma incógnita dizer quem vai ganhar o rally. É muito arriscado, são prognósticos que não se podem ainda apontar, porque nada aponta para a esquerda ou para a direita, portanto não aponta para um ou outro piloto, aponta sim para muita competição e para desafios grandes que nos esperam durante o dia de amanhã.
0: E ainda mais 70 km pela frente para cumprir mais 8 especiais de classificação.
4: Sim, não só nos Rally 2, também como nos Rally 4, está uma diferença de 4 segundos do Cristiano para o Tiago, julgo que é o Tiago Nunes que é segundo, 4 segundos, sim. De modo que é uma diferença muito curta também.
0: E
4: também
0: o Sandro, o Sandro a 4 décimas do Tiago Nunes.
4: Sim, eles estão ali também muito próximos. Estes já demonstraram que 4 segundos também não é nada. Amanhã, durante o dia, com certeza que irão ter grandes lutas e vão, como já nos habituaram no início deste campeonato, e vamos ter também nos Rally 4 aqui motivo de muito interesse, com pilotos muito jovens que, como eu disse e repito continuamente, querem se mostrar no figurino do automobilismo regional, de modo que é sem dúvida uma mais-valia também as lutas que vamos ter pela frente dentro desta categoria, que nos tem dado muita competitividade, muita competição nesta época, com vários pilotos a poderem aspirar a ganhar no final do dia de amanhã.
0: Competição quanto basta, então, reservada para o segundo dia de competição, a partir das 9 da manhã, com os concorrentes a saírem de parque fechado para se dirigirem a um parque de assistência e para depois, então, enfrentar a primeira especial do segundo dia de rally, que é a primeira abordagem por Tabua. Américo, muito obrigado uma vez mais pela tua presença nesta emissão especial de rally da Ribeira Brava. Voltamos a contar contigo durante todo o dia de amanhã. Obrigado. Boa noite.
4: Obrigado. Boa noite a todos. Obrigado.
3: Muito bem, nós também vamos entrar em zona de repouso.
0: É verdade, em zona de parque fechado.
3: É verdade.
0: Voltamos amanhã a partir das 9 da manhã para acompanharmos todo o desenrolar da competição. Boa noite.
3: Obrigado pela companhia, votos de uma ótima noite. Temos ainda mais para partilharmos consigo. Prossegue o programa Ouvindo Estrelas até à meia-noite, à altura em que aceleramos o ritmo e vamos ter para si mais uma Discoteca 92 para acompanhar na rádio e também em pef.pt.
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1: No Evangelho de hoje, Jesus diz aos seus discípulos: Vós sois o sal da terra, vós sois a luz do mundo. Com estas imagens simples, recorda-nos que cada cristão é chamado a dar sabor à vida e a iluminar o caminho dos outros. O sal transforma os alimentos sem chamar a atenção para si. A luz não existe para si mesma, mas para ajudar a ver melhor. Assim também a nossa fé deve ser vivida de forma concreta, através de gestos de bondade, justiça e serviço. Jesus acrescenta ainda que não veio abolir a lei, mas levá-la à sua plenitude. O que Deus deseja não é apenas o cumprimento de regras, mas um coração capaz de amar. Também hoje somos chamados a ser presença positiva no mundo, testemunhando com a vida aquilo em que acreditamos. Que possamos deixar que a luz de Cristo brilhe em nós, através de nós, e que ilumine a vida dos outros.

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